0: R$ 1.000, o que for maior.
1: O novo Desenrola atende 4 categorias: famílias, micro e pequenas empresas, pequenos produtores rurais e estudantes com dívidas do Fundo de Financiamento Estudantil. No caso do FIES, 34 mil contratos já foram refinanciados até agora, com desconto médio de 80%. Lembrando que quem quiser negociar deve procurar a instituição financeira onde possui a dívida ou acessar os canais oficiais de negociação dos bancos, participantes e parceiros. Reportagem Gabriela Noronha.
2: Direito à restituição do imposto de renda, fique atento.
3: Amanhã, a Receita Federal vai abrir consulta ao maior lote de restituição da história.
2: Serão beneficiados cerca de 8 milhões e 700 mil contribuintes, um total de 16 bilhões de reais em créditos.
3: O pagamento será realizado no dia 29 de maio.
2: Os próximos lotes de restituição serão pagos nas seguintes datas: 30 de junho, 31 de julho e 28 de agosto.
3: Para verificar se a restituição foi liberada, acesse www.gov.br/Receita Federal.
2: Um banheiro dentro de casa pode parecer algo simples, mas ainda não é a realidade para todos os brasileiros.
3: Para mudar esse quadro, o governo do Brasil faz a seleção de mais de 30 mil famílias que moram em periferias para construir ou reformar banheiros e oferecer melhores condições sanitárias para as pessoas.
4: A cearense Maria de Fátima mora com a família numa casa de madeira, sem rede de esgoto sanitário, no assentamento Dorotsteng, uma área periférica do Distrito Federal. Contando apenas com a aposentadoria do marido, a renda familiar é toda comprometida com despesas básicas, como remédios e comida. Aos 63 anos, ela tem um sonho: ter uma casa confortável e um banheiro adequado.
5: E quando a senhora tiver um banheiro assim bem arrumadinho, para tomar um banho bem gostoso?
6: Toma bem gostoso assim, sabe? Ficar ali dentro do banheiro assim e olhar assim para a pasteira do banheiro e dizer assim: como é que eu ganhei um tão lindo desse jeito?
4: A líder comunitária no assentamento, Rita de Cássia Correia, conta que das cerca de 750 famílias que vivem na região, pelo menos 300 estão em situação semelhante, sem dependências sanitárias funcionais. Foi ela quem teve a iniciativa de inscrever a comunidade no programa Periferia Viva Reformas, do Ministério das Cidades, que tem como objetivo melhorar as condições sanitárias.
7: Estou como liderança que acompanha o dia a dia das famílias. Quando você fala de um banheiro, elas veem isso: um vaso, um piso queimado às vezes, ou até mesmo de madeira, e uma torneira ou um chuveiro, é o banheiro. Quando você fala: não, mas você pode colocar um box, uma pia, um chuveiro, um forro, ela fala: não, isso é coisa de rico, isso aí não está dentro da minha realidade. É uma maneira de trazer dignidade e trazer autoestima, principalmente para as mulheres, né?
4: Mais de 1 milhão de pessoas vivem em situação sanitária inadequada em todo o país, segundo o IBGE. E o programa Periferia Viva Reformas é justamente para reduzir esses dados. Nesta primeira seleção, mais de 30 mil famílias de 130 municípios serão atendidas. Cada uma delas poderá receber até R$ 40 mil. Para custear a construção ou reforma do banheiro, como explica o secretário nacional de periferias do Ministério das Cidades, Vitor Araripe.
8: Esse programa funciona com kits. A gente tem vários módulos de kit, então kit para revestimento de parede, kit de piso, kit do banheiro. Então, do banheiro tem vários tipos de kits também, que são moduláveis a partir da demanda da residência dessa pessoa. Então, a gente tem esse limite dos 40 mil, que é a composição de vários kits.
4: Os contemplados pelo programa pagarão valor máximo de R$ 400 pelo financiamento, o que corresponde a 1% do teto de R$ 40 mil. Já as famílias que recebem BPC, que é o Benefício de Prestação Continuada, ou Bolsa Família, ou ainda aquelas que morem em locais sob emergência ou estado de calamidade pública, não vão pagar nada. Reportagem Graziele Bezerra.
2: Para saber a lista dos locais contemplados pelo programa, acesse mapadasperiferias.cidades.gov.br e procure a aba Periferia Viva Reformas.
3: E a gente vai explicar mais detalhes sobre os programas do governo do Brasil para melhoria das moradias dos brasileiros com o ministro das Cidades, Vladimir Lima, que está conosco ao vivo aqui no estúdio da Voz do Brasil. Boa noite, ministro.
9: Boa noite, Mariana. Boa noite, Luciano, e a todos que nos ouvem.
3: Ministro, vamos começar explicando, então, como é que vai funcionar o programa Periferia Viva Reformas. Ele é voltado para quem, exatamente, e que tipos de reformas podem ser feitas com ele?
9: Mariana, antes de ir ao ponto e responder diretamente sua pergunta, é importante entender a lógica da política habitacional no país. A gente, com aquelas famílias que não têm habitação, não têm moradia, nós atendemos por meio do programa Minha Casa Minha Vida. A gente dá a casa, né? Seja ela financiada ou subsidiada. Para aquelas famílias que têm a casa e a gente precisa resolver algum tipo de inadequação habitacional, reforma de um banheiro, um quarto, um telhado, um ajuste na instalação elétrica, uma questão relacionada à inadequação, a gente atende com Reforma Casa Brasil. E o Periferia Melhoria, que é uma preocupação do governo do Brasil, que não deixa ninguém para trás, ele tem um foco em atuar naquelas famílias, pasmem, mais de 4 milhões de brasileiros não tem banheiro ou tem um banheiro compartilhado com outras famílias. Então, o foco do Periferia Melhoria é entrar na comunidade, nas favelas brasileiras, né? Em áreas que são regularizáveis, áreas já regularizadas, levando o banheiro. E já que a gente está indo até a casa da família construir um banheiro novo ou reformar o banheiro que está precário, a gente aproveita e também trata de outras inadequações habitacionais nas periferias do Brasil. Reformando um quarto, telhado, ampliando um quarto, muitas vezes uma família grande que precisa de um quarto a mais, com teto até R$40 mil para beneficiar essa família. Essa família a gente leva dignidade e qualidade de vida. Afinal de contas, ela não tem condição de construir um banheiro aí com recursos próprios.
3: E quem são essas famílias atendidas pelo Periferia Viva Reformas?
9: São famílias que moram...
3: O banheiro,
9: exatamente,
3: a história do banheiro.
9: São famílias que moram em comunidade, né, mais precária, comunidade sem infraestrutura. Muitas vezes ela tem a casa ali, mas ela não tem o banheiro. São famílias com a renda até R$2.850. E a gente pensando numa lógica de levar esse banheiro para essas famílias, a gente, de forma plausível, a gente pensou especial assim, ter um diálogo com a comunidade. Como é que a gente traz um diálogo com a comunidade? Com as representações dos territórios periféricos. Para que essas representações que já dialogam com a comunidade, sabem as necessidades, possam estar fazendo essas propostas e levando aí esses projetos, diagnosticando o que é necessário para poder levar o banheiro para essas comunidades, né?
2: Então, ministro, como é que vai funcionar essa relação, né, com as famílias atendidas? São esses agentes, essas organizações da sociedade civil que vão contratar as reformas em vez das famílias?
9: Os agentes comunitários, que são as entidades sem fins lucrativos, os movimentos, as associações que representam a comunidade, elas fizeram propostas para a gente, o Ministério das Cidades, e essas propostas para levar o banheiro para cada família aí que está no levantamento lá das famílias que precisam dentro daquela comunidade de um banheiro novo. E claro que nesse diagnóstico que ela vai fazer, ela vai propor uma Mariana. Mariana, ela precisa do banheiro, só que a casa da Mariana está com o telhado furado. Então a gente precisa também recompor o telhado da Mariana. Mariana, a gente resolve com o telhado, mas o Luciano tem uma situação que tem infiltração na parede. Ou seja, além de reformar o banheiro do Luciano, eu aproveito, já que a entidade organizadora já está lá e diagnosticou que tem uma infiltração na sua parede, aproveita também para resolver essa infiltração na sua parede, com o teto até R$40 mil.
3: Mas são essas entidades, essas organizações, elas é que vão contratar e oferecer a reforma para as pessoas?
9: Exatamente.
3: Ou elas só vão indicar quem é e a família que vai receber o dinheiro para a reforma e cuidar da reforma?
9: Essas entidades, elas fizeram a proposta. A gente vai contratar e transferir o recurso para essas entidades. Essas entidades vão fazer os projetos para cada casa, do que a casa necessita, se é o banheiro com infiltração para resolver infiltração, se é o banheiro para resolver o telhado, e a entidade que vai executar a obra. Aí a relação da família é com a entidade.
3: E as famílias podem fazer reformas, como você disse, até R$40 mil, né?
9: Reais.
3: O que está incluído nessa previsão de orçamento? Qual vai ser a contrapartida também dessas famílias?
9: As famílias vão pagar apenas até 1%, porque R$40 mil é o teto máximo. Então, assim, se uma família fizer uma reforma de R$30 mil, ela vai pagar R$300. É um valor único que vai dar o benefício dela, além de ter um banheiro novo, ela poder também ter alguns outros tipos de reforma na casa dela. A exemplo do que eu dei aqui para o Luciano, a questão de resolver infiltração, de resolver o telhado, de resolver algum problema na janela.
3: E aí
9: está
3: incluído tudo,
9: tá,
3: né?
9: Incluído tudo,
3: mão de obra.
9: Exatamente, mão de obra, material e tudo mais.
2: E como é que as famílias se candidatam ao programa, ministro? Elas devem procurar os agentes promotores? Devem fazer algum tipo de cadastro junto ao governo?
9: Quando a entidade fez essa proposta para o governo federal, para o Ministério das Cidades, ela já tinha mapeado qual o bairro, qual é a comunidade que ela vai atuar, né? E claro que tem uma organização dessa demanda para levantar agora a necessidade de cada família, e casa a casa, né? Pegar certinho o nome, verificar todo o imóvel, o que ele precisa, além do banheiro, se ó, vamos checar aqui o telhado, precisa ajustar o telhado, precisa ajustar o piso. Mas essa comunidade, ela está de antemão mapeada para que agora a gente possa contratar essas obras e executar a reforma desses banheiros.
3: Ministro, o senhor começou falando, então, que a gente tem o Minha Casa Minha Vida para oferecer casa para quem não tem. o Reforma Casa Brasil para oferecer melhorias em casas que precisam de adequações, e o Reforma, eu preferia Viva Reformas, então, para oferecer esse tipo de necessidade mais básica, mais premente. Vamos falar do Reforma Casa Brasil agora, porque ele é um pouco diferente. Eu queria que o senhor explicasse a diferença entre ele e esse programa lançado agora, e que tipo, eu preferia Viva Reformas, então, para oferecer esse tipo de necessidade mais básica, mais premente. Vamos falar do Reforma Casa Brasil agora, porque ele é um pouco diferente. Eu queria que o senhor explicasse

0: em moradias para aquela família com renda até 13 mil, que pode acessar o crédito, um financiamento, com uma taxa de juros de 0,99%, com um empréstimo máximo e um valor para financiar de até 50 mil reais, e que ela pode estar reformando um quarto, ampliando um quarto, reformando o banheiro que ela já tem, reformando um telhado, fazendo instalação elétrica, hidráulica e dando uma melhor qualidade para a sua casa.
1: Às vezes ampliando
0: Às vezes ampliando.
1: Imóvel,
0: a gente tem cerca de disponível para o programa Reforma Casa Brasil cerca de 30 bilhões de reais. Para o programa Periferia Melhoria, que a gente falou agora há pouco, a gente selecionou 9 mil moradias e a gente potencializou, na verdade, esse 9 mil, desculpa, 9 mil era a meta e a gente triplicou, foi para 30 mil. Mas são assim, são formas de atender a população brasileira, aquelas famílias que mais precisam, cada qual de acordo com sua necessidade. Para quem não tem casa, programa Minha Casa Minha Vida. Para quem tem sua habitação e precisa resolver uma inadequação, o Reforma Casa Brasil. E para quem realmente é uma família extremamente carente, a gente chegar com periferia e melhoria.
2: O senhor fez referência às faixas e aos valores que podem ser financiados neste programa. Esses valores podem ser financiados, dependem da faixa de renda da pessoa ou do custo da reforma que ela
0: como,
2: quer fazer?
0: Como nessa situação nós estamos falando de um financiamento, então vai ser feita uma análise de crédito, de capacidade dessa família de pegar um empréstimo. Claro que um empréstimo é com a taxa menor que 1%, então a taxa facilitada, que ela traz mais famílias para o programa. Ela é mais atrativa e ela dá oportuniza a família aí a poder, de fato, estar melhorando sua unidade habitacional, sua moradia, com as reformas que a gente falou aqui agora há pouco. Né?
1: E o programa aceita pessoas que estiverem com o nome sujo, negativado por dívida, como cartão de crédito, por exemplo, cheque especial?
0: Numa situação dessa, que é uma análise de crédito, Mariana, assim, então é importante que as pessoas vão ter que reunir as documentações, né, os documentos com prova e renda e tudo, para que seja feita uma avaliação aí pelo agente financeiro e ela possa estar acessando um financiamento com a taxa facilitada pelo governo do Brasil, pelo governo do presidente Lula. Né?
2: Ok, nós conversamos com o ministro das Cidades, Vladimir Lima. Muito obrigado, ministro, por sua entrevista aqui à Voz do Brasil.
0: Obrigado, pessoal.
1: Iniciativas para fortalecer a cultura popular no país.
2: O governo do Brasil entregou hoje 90 equipamentos culturais itinerantes que podem ser adaptados para bibliotecas, estúdios e oficinas de cinema.
1: A entrega foi feita durante a sexta Teia Nacional dos Pontos de Cultura, que contou com a participação do presidente Lula.
3: Um desfile de estandartes representando os estados brasileiros marcou a abertura da sexta Teia Nacional dos Pontos de Cultura em Aracruz, no Espírito Santo. Depois de um intervalo de 12 anos, o evento foi retomado, reunindo agentes culturais, coletivos, mestres e mestras das culturas populares, povos tradicionais, representantes da sociedade civil e gestores públicos. A iniciativa faz parte do Cultura Viva, programa criado há 22 anos para movimentar o setor. A ministra da Cultura, Margarete Menezes, destacou os avanços do setor nos últimos 3 anos.
4: Em torno de 400 milhões sendo aplicados por ano na produção cultural de base comunitária. E nós passamos nessa gestão para 23.121 iniciativas fomentadas até agora.
3: Durante o evento, foram distribuídas placas de identificação aos pontos de cultura. Todos os mais de 16 mil pontos certificados em todo o país vão receber o material. Uma outra entrega feita em Aracruz foi a de 90 unidades dos Movicéus. Os Movicéus são equipamentos culturais itinerantes, adaptados com biblioteca, estúdio audiovisual, recursos tecnológicos, material para oficinas e cinema ao ar livre. Essa estrutura permite que municípios desassistidos possam ter acesso a atividades culturais. O presidente Lula destacou a importância do investimento em cultura.
5: O investimento em cultura movimenta uma indústria potente, estimula a economia, transforma vidas e cidades. Por isso, a cultura será sempre prioridade no nosso governo. Contará sempre com políticas públicas capazes de ajudá-la a exercer todo o seu potencial simbólico e econômico.
3: Para celebrar a cultura nacional, foram assinadas portarias que regulamentam a Rede Nacional de Mestras e Mestres das Culturas Tradicionais e Populares e o Programa Festejos Populares do Brasil. Também foram assinados o Decreto de Renovação do Conselho Nacional de Política Cultural e o Decreto que cria a Política Nacional para as Culturas Tradicionais e Populares. De Aracruz, no Espírito Santo, Luana Cara.
2: Também Aracruz, o presidente Lula entregou 12 micro-ônibus do programa Agora Tem Especialistas Caminhos da Saúde e 11 vans do Programa Especial de Saúde do Rio Doce.
1: Os micro-ônibus são equipados com ar-condicionado e plataformas de acessibilidade e beneficiam 12 municípios capixabas.
2: Eles vão fazer o transporte sanitário seguro.

0: Seguro e gratuito de pacientes do SUS que precisam se deslocar para outras cidades para realizar consultas, exames, tratamentos especializados e procedimentos de média e alta complexidade.
1: Já as vans foram entregues para 11 municípios e serão utilizadas no transporte de pacientes para consultas, procedimentos e cirurgias fora do domicílio.
0: Seja como transporte de pessoas ou movimentação de cargas, as hidrovias do Brasil funcionam como principal acesso em diversas regiões.
1: E hoje o governo fez um balanço de ações desenvolvidas pela Secretaria Nacional de Hidrovias e Navegação, criada há 2 anos.
2: Mais hidrovias para transporte de pessoas e produtos pelo país. Essa é uma das metas alcançadas pelo Ministério de Portos e Aeroportos. Esse modal cresceu mais de 12% entre 2024 e 2025. O ministro da pasta, Tomé Franca, ressaltou as vantagens que esse tipo de transporte oferece.
3: Que as hidrovias é um caminho seguro para que a gente possa reduzir o custo logístico, que a gente possa fazer a integração do desenvolvimento regional. Nós vivemos num país que são vários Brasis, e as regiões do Nordeste, do Norte, da Amazônia, ela precisa das hidrovias para o seu desenvolvimento. E, finalmente, um transporte que é sustentável, um transporte que preserva o meio ambiente.
2: O Ministério de Portos e Aeroportos apresentou também um planejamento que prevê leilões para concessão de 6 hidrovias no primeiro semestre de 2027, em diferentes regiões do país. Entre os trechos incluídos no plano estão os rios Paraguai, Madeira, Tocantins e Tapajós. Já no segundo semestre deste ano, está previsto o leilão de concessão de um trecho do São Francisco. O secretário nacional de Hidrovias e Navegação, Otto Bourlier, destaca que as hidrovias devem ajudar a vida de quem vive perto dos rios.
4: Ribeirinhos, pescadores, indígenas, ou seja, a população que muitas vezes não tem acesso de forma em longo prazo de serviços públicos. Então é uma agenda de Estado que a gente está iniciando agora, em que a gente vai trazer ganhos sociais, ganhos logísticos e ganhos ambientais.
2: Desde 2023, R$1,5 bilhão foram investidos para fortalecer a navegação no país. Só neste ano, a previsão é de um investimento total que supera R$500 milhão. Com locução de Raquel Mariano, reportagem Márcia Fernandes.
0: De janeiro a abril deste ano, o Brasil registrou a melhor movimentação da história nos aeroportos, ultrapassando os 44 milhões de passageiros.
1: Um crescimento de 7,6% na comparação com o mesmo período do ano passado.
0: A aviação doméstica com voos pelo país registrou mais de 33 milhões de viajantes.
1: De acordo com o Ministério do Turismo, o fortalecimento de destinos domésticos contribui para o cenário.
0: E essas foram as notícias do Governo do Brasil.
1: Uma realização da Secretaria de Comunicação Social da Presidência da República.
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1: Fique agora com as notícias do Poder Judiciário e do Congresso Nacional. Boa noite.
0: Boa noite para você e até amanhã.
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7: STF valida lei que reduziu área protegida no Pará para viabilizar ferrogrão.
8: STJ identifica tentativas de fraude com comandos ocultos em petições e determina a apuração dos casos.
7: Presidente do TSE defende a atuação contra o uso abusivo da inteligência artificial nas eleições.
8: Boa noite, eu sou Marcela Luiza.
7: E eu sou Walter Lima.
8: O Supremo Tribunal Federal declarou constitucional a lei que autorizou a redução de área protegida no Pará para viabilizar a construção da Ferrogrão, ferrovia projetada para ligar o norte do país ao Mato Grosso.
7: A ação foi apresentada pelo PSOL contra uma lei de 2017. A legenda sustentava que a Constituição exige a edição de lei formal para a redução de áreas protegidas.
8: No julgamento, prevaleceu o entendimento do relator, ministro Alexandre de Moraes. Segundo ele, não houve irregularidade no processo legislativo nem retrocesso ambiental, já que a construção da ferrovia continua condicionada à obtenção de todas as licenças solicitadas pelos órgãos competentes.
7: O plenário também aderiu à proposta de autorizar o Poder Executivo executivo para compensar por decreto a área de retirada do parque.
8: STJ detecta uso de prompt injection em processos e anuncia medidas de segurança e responsabilização dos envolvidos.
7: O mecanismo tenta manipular sistemas de inteligência artificial por meio de comandos invisíveis inseridos em documentos judiciais. Tiago Gomide.
9: O Superior Tribunal de Justiça informou ter identificado petições com técnicas de prompt injection usadas para enganar modelos de inteligência artificial com comandos ocultos. Segundo o presidente da corte, ministro Herman Benjamin, o sistema STJ Logos possui barreiras de segurança capazes de neutralizar as tentativas de fraude. O tribunal determinou que os casos sejam certificados nos autos e anunciou a instauração de inquérito policial e procedimento administrativo para apurar responsabilidades criminais e disciplinares de advogados e escritórios eventualmente envolvidos.
8: Presidente do TSE defende a atuação contra o uso abusivo da inteligência artificial nas eleições.
7: A declaração do ministro Nunes Marques foi feita durante a abertura do seminário Seta Debate. Mariana Fabre.
10: O presidente do TSE, ministro Nunes Marques, afirmou que o uso de inteligência artificial para enganar eleitoras e eleitores ou para atacar o sistema eleitoral não deve ser tolerado. Para ele, o avanço tecnológico que interfere na vontade popular deve ser respondido com inteligência democrática. O ministro lembrou que o uso irregular de IA, que viola as normas eleitorais, pode ser enquadrado como uso indevido dos meios de comunicação e até como abuso de poder político ou econômico.
8: Moradores da Ilha do Marajó recebem serviços básicos de cidadania.
7: Esse foi o quarto dia de itinerância da Justiça do Trabalho. Luma Soares.
11: Movimentação intensa aqui em Breves, escolas lotadas e pátios cheios de moradores em busca de justiça, cidadania e saúde. Mesmo na reta final, as ações da Justiça do Trabalho não param. Hoje, o TRT da 8ª Região deu curso de Libras para profissionais de instituições públicas e inaugurou uma biblioteca temática com doação de livros infantis. O mutirão do Justiça Itinerante é coordenado pelo CNJ, com mais de 50 entidades parceiras. Os atendimentos gratuitos em Breves, Portel e Melgaço vão até amanhã, sexta-feira, dia 22.
8: Após a ação do MPF e de órgãos parceiros, IBGE lança censo da população em situação de rua em Belém, no Pará.
7: Os dados vão servir para a criação de políticas públicas para essa população. Tatiana Castro.
12: Segundo dados do CadÚnico contabilizados até 2025, em Belém existem 1.952 pessoas em situação de rua. No entanto, por estarem desvinculados da rede assistencial básica, uma grande parcela desses cidadãos sequer constava nos registros oficiais da Prefeitura. Após a ação do MPF e de órgãos parceiros, o IBGE lançou o portal oficial da pesquisa, que vai reunir os dados coletados.
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8: Uma boa noite.
7: E até amanhã.
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14: Eu sou Paula Groba.
15: E eu sou Ricardo Nakaoka.
14: E estes são os destaques de hoje do Jornal do Senado, que começa agora.
15: Congresso derruba vetos e libera recursos federais para pequenos municípios endividados com a União.
14: Sugestão legislativa prevê isenção de imposto de renda para militares.
15: Chega ao Congresso medida provisória que cria crédito de 30 bilhões para taxistas e motoristas de aplicativo trocarem de carro.
14: Boa noite.
15: Boa noite.
14: O Congresso derrubou os vetos do presidente Lula que impediam municípios com até 65 mil habitantes, mesmo endividados com a União, de receber recursos federais.
15: Com a decisão, essas cidades voltam a ter acesso a verbas de programas do governo e de emendas parlamentares. Os detalhes com o repórter Márcio Maturana.
16: Municípios com até 65 mil habitantes que estejam inadimplentes com a União poderão firmar convênios e receber recursos federais por meio de programas e emendas parlamentares. Isso porque senadores senadores e deputados derrubaram os vetos do presidente Lula a 4 dispositivos da Lei de Diretrizes Orçamentárias, em sessão conduzida pelo presidente do Congresso, Davi Alcolumbre.
17: Vossas Excelências sabem que cerca de 90% dos municípios brasileiros, exatamente 92%, possuem menos de 165 mil habitantes. Também é do conhecimento de Vossas Excelências e de todos que o atual quadro de desafios orçamentários e fiscais que as prefeituras por todo o país têm enfrentado para implementar políticas públicas e, por isso, neste cenário, esta sessão congressual, com esta pauta previamente estabelecida, esta deliberação é de extrema importância para que os pequenos municípios brasileiros possam ter acesso aos convênios.
16: Segundo Davi, a medida pode beneficiar mais de 3 mil municípios brasileiros. Ele disse que a derrubada desses vetos atende a um pedido de prefeitos feito durante a 20ª Marcha à Brasília em defesa dos municípios.
14: E pedidos pela instalação da CPMI do Banco Master marcaram a sessão do Congresso Nacional nesta quinta-feira. Parlamentares da base e da oposição defenderam a investigação de negociações suspeitas envolvendo a instituição financeira.
15: O presidente do Congresso, Davi Alcolumbre, afirmou que a leitura dos requerimentos para a criação de CPMIs é prerrogativa da presidência, conforme o regimento do Senado. Ele destacou que a sessão foi convocada para analisar vetos presidenciais relacionados a repasses a municípios inadimplentes.
17: Em resposta à questão de ordem levantada por vários parlamentares na sessão do Congresso de hoje, que requereram a leitura do requerimento de criação da Comissão Parlamentar Mista de Inquérito, a presidência esclarece que as matérias do expediente serão objeto da leitura a juízo do presidente. Portanto, o momento da leitura é um ato discricionário da presidência da mesa do Congresso Nacional.
14: A Comissão de Educação do Senado debateu os impactos da militarização das escolas públicas brasileiras.
15: Pesquisadores, representantes de entidades educacionais e estudantes criticaram a presença de agentes militares na gestão escolar e defenderam mais investimentos em políticas educacionais. Repórter Henrique Nascimento.
18: Segundo os participantes, ainda não existem evidências conclusivas de que a militarização melhore o desempenho escolar. A presidente da Comissão de Educação, senadora Tereza Leitão, do PT de Pernambuco, afirmou que especialistas defendem avaliações mais rigorosas sobre os impactos pedagógicos e sociais das escolas cívico-militares.
19: Há um conjunto de setores e segmentos da sociedade que tem alertado para a ausência de evidências conclusivas que associem a militarização à melhoria consistente da aprendizagem, defendendo avaliações rigorosas sobre seus efeitos pedagógicos, sociais e financeiros.
18: O professor da USP, Salomão Barros Ximenes, afirmou que entidades ligadas à ONU demonstram preocupação com esse modelo.
20: Todos condenam o Brasil pelo processo de expansão da militarização. Na verdade, nos dá vergonha, né? Essa é a verdade. Nos dá vergonha que o Brasil esteja se inserindo gradativamente num rol bastante pequeno de países que militarizam escolas como política institucional.
18: O tema também está em debate no Senado. Projetos em análise pelos senadores defendem o fortalecimento das escolas cívico-militares e a criação de uma frente parlamentar sobre o tema.
14: E militares das Forças Armadas podem ganhar isenção do imposto de renda.
15: Uma sugestão legislativa aprovada pela Comissão de Direitos Humanos e Legislação Participativa avançou no Senado com essa proposta. Repórter Rodrigo Rezende.
21: Uma sugestão legislativa que será agora analisada no Senado como projeto de lei isenta os militares do pagamento do imposto de renda. O relator da sugestão na Comissão de Direitos Humanos e Legislação Participativa, senador Hermes Klan, do PL de Santa Catarina, afirmou que os militares merecem o benefício pelas condições diferenciadas do trabalho.
22: O militar não cumpre jornada de trabalho ordinária. Não percebe horas extras nas mesmas bases dos seletistas e estatutários civis. Não tem direito de greve, está sujeito a regime disciplinar próprio que pode importar privação da liberdade e pode ser convocado a qualquer tempo para o cumprimento da missão.
21: O projeto também beneficiaria os militares das chamadas forças auxiliares, como bombeiros e policiais militares estaduais e distritais. De acordo com a Hermes Klan, os efeitos financeiros da medida deverão ser debatidos nas comissões temáticas do Senado.
14: A Comissão de Assuntos Sociais aprovou a inclusão da vacina nonavalente contra o HPV no Calendário Nacional de Imunização do SUS.
15: Essa vacina amplia a proteção contra o câncer de colo de útero e diversos outros tipos da doença. Repórter Patrícia Oliveira.
23: A proposta amplia a cobertura vacinal contra o HPV, o papilomavírus humano, que está relacionado principalmente a casos de câncer de colo do útero, além de diversos tumores nas regiões genitais. O Programa Nacional de Imunizações já oferece oferece a quadrivalente, que protege contra 4 subtipos do HPV. A inclusão da vacina nonavalente busca aumentar essa proteção. A autora do projeto, a senadora doutora Eudócia, do PSDB de Alagoas, afirmou que a implementação da vacina pelo SUS custará menos ao governo federal do que as despesas com a doença.
1: Enquanto que a quadrivalente protege a mulher 70% contra o vírus HPV, a nonavalente protege 90%. Nós iremos economizar 3,8 bilhões de reais em um único ano, porque nós não teremos as mulheres com câncer de colo de útero.
23: Se não houver pedido para votação no plenário, a matéria segue para a Câmara dos Deputados.
14: E motoristas de táxi e de aplicativos poderão ter acesso a uma nova linha de crédito para trocar de carro ou comprar o primeiro veículo próprio.
15: O Congresso Nacional vai analisar a medida provisória que destina 30 bilhões de reais ao financiamento de automóveis de até 150 mil reais, com critérios de sustentabilidade ambiental, social e econômica. Repórter Alexandre Campos.
2: Pelo texto da MP editada pelo Executivo, os beneficiários terão carência de 6 meses para o início do pagamento das prestações e de 6 anos para quitar o empréstimo. Os juros serão diferenciados para as mulheres de 11,5% ao ano, enquanto que para os homens de 12,6%. O governo vai destinar 30 bilhões de reais para o programa e exigir das montadoras que a ele aderirem a obrigação de conceder um desconto mínimo de 5% para os motoristas. Ao lembrar que depois da pandemia muitas pessoas optaram por se deslocar por meio de transporte individual compartilhado, o senador Rogério Carvalho, do PT de Sergipe, elogiou a iniciativa do governo.
3: O governo acerta ao atender milhões de trabalhadores brasileiros e brasileiras que trabalham nesta área, dando uma condição semelhante a outros trabalhadores e outros segmentos da economia que têm acesso a crédito, que têm estímulo para poder melhorar a sua condição de trabalho e melhorar a sua renda.
2: Também do PT, o senador Camilo Santana, representante do Ceará, lembrou que a MP vai beneficiar ainda os motoristas que, por não terem carro próprio, alugam veículos para transportar os passageiros pelas ruas do Brasil.
4: A iniciativa pode beneficiar cerca de 1,4 milhão de trabalhadores brasileiros, homens e mulheres que acordam cedo, enfrentam trânsito, insegurança, jornadas exaustivas e que muitas vezes comprometem boa parte da renda no aluguel de um carro para poder trabalhar.
2: De acordo com a medida provisória, quem aderir ao programa poderá incluir no valor das prestações os gastos com seguro e equipamento de segurança do veículo, desde que não ultrapassem 10% do valor do carro. Antes de ser votada pelos plenários da Câmara dos Deputados e do Senado, a MP será discutida por uma comissão mista de deputados federais e senadores.
15: Com edição de Paula Groba e trabalhos técnicos de João Lira, o Jornal do Senado fica por aqui. Acompanhe agora as notícias da Câmara dos Deputados. Boa noite.
14: Boa noite e até amanhã.
6: Jornal Câmara dos Deputados. Congresso derruba veto que proibia repasse a municípios inadimplentes.
24: Deputados tornam crime o aumento abusivo de preços dos combustíveis.
6: Hugo Mota destaca a atuação da Câmara no enfrentamento ao feminicídio.
24: Plenário muda regras para atuação dos órgãos de fiscalização ambiental.
6: Boa noite. Os deputados aprovaram um projeto que altera a legislação ambiental para impedir a suspensão de empreendimentos rurais sem notificação dos órgãos de fiscalização. Saiba mais detalhes sobre a proposta com o repórter Antônio Vidal.
25: O plenário da Câmara aprovou o projeto que altera a lei de crimes ambientais para proibir o embargo de empreendimentos rurais com base exclusivamente em ferramentas de detecção remota, como imagens de satélite que apontem desmatamento. O projeto, apresentado pelos deputados Lúcio Moschini, do PL de Rondônia, e Zé Adriano, do PP do Acre, estabelece novas regras para a atuação dos órgãos de fiscalização ambiental. Na prática, antes da aplicação de medidas mais severas, como embargos ou paralisação de atividades, o autuado deverá ser notificado e ter prazo razoável para apresentar esclarecimentos quanto à infração tiver sido identificada apenas por monitoramento remoto. O texto aprovado também determina que, se for constatado dano ambiental, a fiscalização poderá adotar medidas administrativas cautelares para impedir o agravamento desse dano ou para garantir a recuperação ambiental. Mas essas medidas não poderão ser utilizadas para antecipar punições aos empreendimentos. Relatora da proposta, a deputada Marussa Boldrin, do Republicanos de Goiás, argumentou que a proposta fortalece o direito à ampla defesa e ao contraditório, sem retirar o poder de fiscalização dos órgãos ambientais. Para ela, imagens de satélite não podem substituir o direito de defesa e até fumaça de fogão a lenha pode ser confundida com queimada. O autor da proposta, Lúcio Moschini, disse que o objetivo é apenas garantir o direito de defesa antes do embargo do empreendimento.
26: Nós queremos que o satélite continue fiscalizando, sim. Antes, porém,
0: que deu o direito de defesa ao produtor rural. Detectou? Perfeitamente. Então notifique o produtor. O ônus da prova hoje é todo do produtor. O satélite não sabe se você tem uma licença de desmatamento. O satélite não sabe se houve uma tempestade e caiu uma árvore. Mas o que o satélite faz, através de IA, é embargar.
25: A deputada Marina Silva, da Rede de São Paulo, ex-ministra do Meio Ambiente, diz que o projeto dificulta medidas imediatas de proteção em áreas remotas e pode colocar fiscais de órgãos ambientais em risco.
5: O que estão querendo é voltar ao tempo da impunidade. Não é para corrigir injustiça. Injustiça é expor o fiscal do IBAMA, do ICMBio, aí para uma operação corpo a corpo e ser recebido com bala por pessoas que invadem, que fazem grilagem em terra pública, em terra indígena, em área do governo federal. Isso sim é injustiça. A justiça é usar a tecnologia.
25: O projeto que proíbe o embargo de empreendimentos rurais com base apenas em infrações detectadas por imagens de satélite seguiu para análise do Senado. Da Rádio Câmara de Brasília, com informações de Daniela Lessa, Antônio Vital.
9: Nilton Tato, do PT de São Paulo, critica iniciativas apoiadas pela Frente Parlamentar da Agropecuária. Ele afirma que os projetos defendidos podem fragilizar mecanismos de proteção ambiental, favorecer mudanças em áreas de conservação e enfraquecer o combate ao desmatamento ilegal.
10: No entendimento de Nilton Tato, parte da bancada ruralista adota posições contraditórias ao apoiar compensações por perdas climáticas, enquanto, por outro lado, defende medidas que agravam a crise ambiental.
11: Educação.
9: O plenário da Câmara aprovou novas regras para reajuste do piso nacional dos professores do ensino básico público. Quem tem mais detalhes sobre o tema é a repórter Daniele Lessa.
12: A Câmara dos Deputados aprovou a medida provisória que altera as regras de atualização do piso salarial nacional dos professores da educação básica pública. A partir da medida, o piso salarial dos professores do magistério passou a ser de R$ 5.130 para professores com formação em nível médio. Antes da medida provisória, o aumento anual do piso era calculado com base no crescimento do valor anual por aluno do Fundeb. Segundo o governo, esse modelo gerava distorções, porque dependia apenas da variação do valor mínimo por aluno definido nacionalmente. Com a medida provisória, o reajuste passará a considerar a inflação do ano anterior, medida pelo INPC, somada a 50% da média de crescimento real das receitas do Fundeb nos últimos 5 anos. Segundo o Ministério da Educação, pela regra antiga, o reajuste de 2026 seria de apenas 0,37%. Já com a nova fórmula, o aumento ficará em 5,4%, com ganho real acima da inflação. Relatora da proposta, a senadora professora Dorinha Seabra, do União Brasil de Tocantins, argumentou que a medida busca garantir valorização dos profissionais da educação sem provocar mudanças bruscas nas contas de estados e municípios. Outra mudança aprovada amplia o alcance da política para incluir professores contratados por tempo determinado, ponto defendido pela deputada Maria do Rosário, do PT do Rio Grande do Sul.
26: Não há professores de primeira ou de segunda categoria na escola. Nós queremos concursos públicos, mas ao mesmo tempo reconhecemos que ao longo dos últimos anos, praticamente 50% do efetivo dos educadores e educadoras das escolas públicas são de professores com contrato emergencial.
12: O deputado Hildo Rocha, do MDB do Maranhão, destacou que a proposta iguala a remuneração de professores do ensino infantil e fundamental.
27: Isso aqui agora, os professores do magistério serão tratados todos iguais, professor do ensino infantil, professor do ensino fundamental, todos serão tratados igualmente. Agora, até mesmo os professores contratados por tempo determinado. Todos terão o mesmo piso salarial.
12: O deputado Kim Kataguiri, do Missão de São Paulo, votou contra a proposta, argumentando que o atual piso salarial do magistério ainda não é pago corretamente em muitos municípios.
28: Que os tribunais de contas apontam que mais de 80% já não paga o piso atual. Aí o Congresso Nacional, sem fazer nenhum sacrifício próprio, porque dinheiro não falta, o que falta é cortar na carne do próprio Congresso, dos privilégios, inclusive dos próprios parlamentares, para de fato ter esse recurso para os municípios e para os estados.
12: A medida provisória, que altera as regras do piso salarial nacional dos professores da educação básica, seguiu para análise no Senado. Da Rádio Câmara de Brasília, Daniele Lessa.
11: Segurança Pública.
10: Paulo Marinho Júnior, do PL, critica a situação da segurança pública em Caxias, apontada por ele como a cidade mais violenta do Maranhão. O deputado questiona a ausência de representantes do Judiciário, do Ministério Público e da Polícia Federal em audiência pública realizada no município sobre o tema.
9: Paulo Marinho Júnior afirma que agentes de outros estados têm sido mais eficientes no combate ao crime do que as forças de segurança do Maranhão. Ele ainda cobra esclarecimentos sobre denúncias de atuação do crime organizado e a possíveis irregularidades envolvendo agentes públicos de Caxias.
10: Presidência. O presidente Hugo Mota ressaltou a atuação da Câmara com a aprovação de mais de 70 propostas para fortalecer políticas de enfrentamento ao feminicídio e à violência contra as mulheres. A reportagem é de Luiz Gustavo Xavier.
7: O presidente da Câmara, Hugo Mota, destacou que desde a assinatura do Pacto Nacional Brasil contra o Feminicídio, os deputados aprovaram um conjunto de 73 propostas voltadas ao enfrentamento da violência contra a mulher e ao combate ao feminicídio no país. A declaração foi feita durante cerimônia, que marcou 100 dias da iniciativa, ao lado do presidente Luiz Inácio Lula da Silva e de autoridades dos três poderes.
8: O feminicídio é um flagelo que nos envergonha como nação, mas a união entre os poderes demonstrada neste pacto e a determinação do Parlamento brasileiro em legislar com rigor e sensibilidade apontam o caminho para que em um futuro próximo nenhuma cidadã precise temer por sua vida apenas pelo fato de ser mulher.
7: Hugo Mota reforçou que a Câmara tem priorizado medidas de prevenção, proteção e acolhimento às mulheres vítimas de violência. Entre as iniciativas citadas está o programa Antes que Aconteça. A proposta prevê a implantação de salas lilás, casas-abrigo e a atuação de defensoras populares capacitadas em direito das mulheres.
8: A iniciativa contempla a implantação de salas lilás, casas-abrigo e a atuação de defensoras populares, lideranças comunitárias capacitadas em direitos das mulheres. A educação também será um dos pilares desse esforço, porque é assim que transformamos o país. A partir da base.
7: A coordenadora da bancada feminina, deputada Jaque Rocha, do PT do Espírito Santo, destacou os avanços na legislação brasileira, desde a assinatura do Pacto Nacional Brasil de Enfrentamento ao Feminicídio.
13: Para nós é um motivo de muito orgulho nesses 100 dias, mostrar o tamanho da colaboração do Poder Legislativo, também junto aos outros poderes, Poder Executivo e Judiciário, de que nós temos aqui uma bancada comprometida a colocar as mulheres como protagonistas e prioridade.
7: O presidente da Câmara mencionou ainda projetos aprovados recentemente pela Casa, que já se transformaram em lei, como o uso da tornozeleira eletrônica por agressores e a tipificação da violência vicária e do vicaricídio. A Câmara também aprovou a quebra de sigilo bancário em ações de alimentos, quando houver suspeita de ocultação de patrimônio, entre outras propostas. Da Rádio Câmara de Brasília, Luiz Gustavo Xavier.
10: Política.
9: Leonardo Monteiro, do PT de Minas Gerais, registra a cassação do prefeito de Governador Valadares, Coronel Sandro. O deputado afirma que a decisão ocorreu após denúncias de irregularidades em contratos da área da educação, incluindo transporte escolar e aquisição de kits para estudantes.
10: Leonardo Monteiro parabeniza a atuação da Câmara Municipal e de lideranças políticas de Governador Valadares para dar continuidade ao processo. Para o deputado, a votação que resultou na cassação representa um esforço de enfrentamento à corrupção no município mineiro.
16: Votação.
9: Deputados e senadores derrubaram o veto presidencial à proibição de que municípios inadimplentes recebam recursos federais. A repórter Silvia Munhato acompanhou a sessão do Congresso e tem outras informações.
17: O Congresso Nacional derrubou 4 vetos do Executivo à Lei de Diretrizes Orçamentárias de 2026 para permitir repasse de recursos federais para obras de estados e municípios e para convênios com municípios que estão inadimplentes. A sessão também foi marcada por pedidos de parlamentares por uma CPI mista sobre o Banco Master. 2 dispositivos mantidos na LDO prevêem recursos para obras de rodovias estaduais e municipais destinadas à integração de modais de transporte ou escoamento produtivo e para despesas relativas à malha hidroviária. Mas o Executivo argumentou que os recursos federais não poderiam custear despesas locais. Outro dispositivo permite a doação de bens, valores ou benefícios pela administração pública em período eleitoral, mas o governo federal alegou que a medida é inconstitucional. Também foi mantido o dispositivo que permite convênios com municípios de até 65 mil habitantes que estão inadimplentes. Apesar dos vetos iniciais, vários parlamentares que apoiam o governo declararam que votariam contra apenas o dispositivo sobre doações em período eleitoral. Foi o que disse o deputado Chico Alencar, do PSOL do Rio de Janeiro.
0: porque ele permite a compra de votos. Na verdade, você poder doar em período eleitoral bens, uma série de equipamentos utilitários, benesses para a população, significa descumprir a lei eleitoral, que tem essa vedação muito sadia.
17: A deputada Bia Kicis, do PL do Distrito Federal, defendeu a derrubada dos vetos porque eles estariam prejudicando a população.
1: Para impedir o escoamento da produção, para impedir que aquelas pessoas que moram nos rincões mais distantes do nosso país, as pessoas mais simples, pobres, vulneráveis, miseráveis, não tenham acesso à produção.
17: No início da sessão, vários deputados e senadores pediram ao presidente do Congresso Nacional, senador Davi Alcolumbre, do União do Amapá, que lesse requerimentos de abertura de CPIs mistas para investigar denúncias relacionadas ao caso do Banco Master. Um dos que pediu a CPI foi o senador Flávio Bolsonaro, do PL do Rio de Janeiro, que aparece em conversas gravadas com o dono do Banco Master, Daniel Vorcaro. Nas conversas, ele busca recursos para o financiamento do filme sobre seu pai, o ex-presidente Jair Bolsonaro.
3: Do outro lado está o filme do presidente Bolsonaro, que recebeu um investimento privado de alguém que na época não tinha absolutamente nada que pudesse desabonar sua conduta, inclusive premiado, as suas empresas premiadas, como exemplo de compliance. Esse lado não tem nada de errado. E é por isso, presidente, que a gente precisa, urgentemente, dessa CPMI.
17: O deputado Lindbergh Farias, do PT do Rio de Janeiro, disse que o senador poderia aproveitar a tribuna para responder os questionamentos sobre sua relação com Vorcaro.
16: O senhor foi visitar ele um dia depois que ele sai da prisão com tornozeleira eletrônica? Quer dizer que não sabia dos envolvimentos dele? Vossa Excelência não sabia da aplicação do Rio Previdência, governado pelo seu partido, no seu estado, pelo PL, Cláudio Castro, 970 milhões.
17: O senador Davi Alcolumbre ouviu as reivindicações, mas indeferiu os pedidos, afirmando que a decisão sobre o aumento da leitura dos requerimentos de CPI é da presidência. Da Rádio Câmara de Brasília, Silvio Minhato.
18: Economia. A Câmara aprovou o projeto encaminhado pelo governo que pune com prisão aumento injustificado no preço dos combustíveis. O repórter Antônio Vital acompanhou a votação e tem mais informações.
25: A Câmara dos Deputados aprovou o projeto do governo que prevê pena de 2 a 4 anos de prisão, além de multa, para quem aumentar sem justa causa o preço de combustíveis, considerados bens de utilidade pública. A proposta altera a lei dos crimes contra a ordem tributária, econômica e contra as relações de consumo. O projeto considera sem justa causa o aumento de preços que não tenha relação com a elevação dos custos de produção, distribuição e importação dos combustíveis. As penas poderão ser aumentadas até a metade se o aumento injustificado ocorrer durante calamidade pública ou crise de abastecimento. Para apurar a existência do crime, o Ministério Público deverá firmar acordos de cooperação com o Conselho Administrativo de Defesa Econômica, o CAD. A proposta original do governo previa pena de até 5 anos de prisão, que foi reduzida para 4 pelo relator, deputado Merlong Solano, do PT do Piauí, após negociação com os diversos partidos. De acordo com a justificativa do governo, os combustíveis possuem importância estratégica para o funcionamento da economia e a proposta corrige uma lacuna legal nas relações de consumo. O projeto foi criticado por deputados da oposição. Para o deputado Kim Kataguiri, do Missão de São Paulo, criminalizar o aumento de preços vai provocar desabastecimento de gasolina e óleo diesel. Já o deputado Lafayette de Andrada, do PL de Minas Gerais, diz que já existem instrumentos administrativos para penalizar quem aumentar os preços para ferir a concorrência e o consumidor.
19: Nós entendemos que é um projeto inócuo. Está criando, na prática, mais uma possibilidade de incriminar posto de gasolina, prender dono de posto. Hoje, nós já temos um sem número de leis que defende a liberdade econômica, que defende o consumidor, que dá um conjunto de ferramentas para o Ministério Público, para a Polícia Federal, que na prática, no mundo real, no dia a dia, vai chover no molhado, porque as ferramentas já estão aí.
25: O relator Merlong Solano defendeu a necessidade de punir empresários que aumentarem preços sem justificativa. Segundo ele, foram registrados aumentos abusivos e injustificados mesmo depois das medidas adotadas pelo governo desde o início da guerra entre os Estados Unidos e o Irã.
20: A gente está tendo aí um subsídio para o setor de R$3 por cada litro. Ainda assim, se mantiveram os aumentos. Diante deste quadro, da persistência do setor de combustível em elevar seus preços de maneira injustificada, porque o Brasil só consome de gasolina importada 15% de toda a sua demanda. De óleo diesel, a parte importada só chega a 30% de todo o nosso consumo.
25: O projeto do governo, que prevê pena de 2 a 4 anos de prisão para quem aumentar sem justa causa o preço de combustíveis, seguiu para análise do Senado. Da Rádio Câmara de Brasília, Antônio Vital.
2: Transportes.
9: Ricardo Aires, do Republicanos do Tocantins, denuncia a precariedade e a curta durabilidade de pontes estratégicas na região norte. Ele cita como exemplo a ponte sobre o rio Araguaia, que liga seu estado ao Pará, interditada com menos de 15 anos de uso e prejuízo de R$ 76 milhões.
4: Outro caso citado pelo deputado ocorre em Pedro Afonso, onde uma ponte de R$ 100 milhões, entregue em 2014, está parcialmente interditada. Ricardo Aires exige a atuação imediata do TCU para investigar os métodos construtivos e o processo de execução dessas obras.
9: Bebeto, do PP do Rio de Janeiro, pede agilidade na remoção de uma torre de energia que, segundo ele, está impedindo o avanço de obras de duplicação na rodovia Presidente Dutra e a construção de um acesso viário na Baixada Fluminense.
4: Bebeto também cobra providências de órgãos reguladores diante do atraso nas intervenções viárias. Além disso, ele defende a continuidade de obras de mobilidade urbana, incluindo a construção de viadutos considerados estratégicos para reduzir congestionamentos.
9: Termina aqui o Jornal Câmara dos Deputados, com trabalhos técnicos de Everson Urani e apresentação de José Carlos Andrade e Luciana Vieira. Uma boa noite para você.
4: Uma ótima noite. A Voz do Brasil está de volta amanhã.
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Oi, paixãozinha, boa noite, eu sou o Edu. Já tô aqui com você no nosso cantinho do amor. Seja bem-vinda, seja bem-vindo. Venha se aconchegar com a gente. Mais uma noite juntinhos, ouvindo as músicas mais românticas e apaixonantes de todos os tempos. E a partir de agora, você se aconchega com a gente, você abre o seu coração, conta como é que tá esse coraçãozinho aí, se tá bem apaixonado, se não tá, se tá meio tristinho, conta pra gente, a gente quer saber a sua história. 9198-441-6545, esse é o nosso número para você participar, o nosso número que você sempre manda o seu recado, você pode gravar o seu áudio através desse nosso número de WhatsApp, ou então você escreve, você pode escrever também, viu? Aproveita, se apaixone, se emocione, se inspire, pense em quem você mais gosta. E aí você começa a escrever, você vai ver como você vai se surpreender. O nosso coração sabe daquilo que a gente precisa, sabe o que a gente sente. Ele sabe como a gente está apaixonado ou não. Quando você for escolher alguém para você dividir a sua vida com essa pessoa, esqueça um pouquinho aquele frio na barriga. Esqueça a aparência, isso é muito importante. Esqueça status. Só se faça uma única pergunta. Como é a companhia dessa pessoa? Pois a paixão deixa de ser intensa. Os corpos vão envelhecer. É inevitável isso. Dinheiro não é garantia de felicidade. Mas uma boa companhia é como o vinho. Como a gente sempre fala, só melhora com o tempo. Não é assim com os vinhos? Essa boa companhia também é assim. E se torna mais valiosa ainda a cada dia que passa. Porque o amor, além de sentimento, o amor é uma decisão. Seja bem-vinda, seja bem-vindo ao nosso Cantinho do Amor. Põe o Edu aí no seu rádio, me leva de carona com você. Se você está de carro agora, põe o Edu no seu fone de ouvido. Fica comigo aqui até terminar o programa. Põe o Edu na sua caixinha de som, não importa o que você esteja fazendo agora. Final de noite, tem que dar aquela desacelerada. E a gente vai falar de muito amor, ouvindo as músicas que contam um pouquinho mais da nossa história. Bryan Adams.

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Aí, aproveitando já o mesmo WhatsApp que você vai mandar, escreve. Deixa o coração ditar as palavras. Escreve aquela declaração de amor para quem você mais gosta. Combinado assim? 9198-441-6545. Tem um filme que fala de amor, a gente sempre gosta de dar algumas dicas aqui. Eu acho que você já assistiu, porque esse filme é de 1990, lembra? Um filme chamado Ghost, com a Demi Moore, com Patrick Swayze. É um filme maravilhoso que fala de amor além da vida. E o tema desse filme a gente vai ouvir agora com os irmãos Riders Brothers.

A Nativa é muito mais amor, trai a véia, lembrança boa. Agora 10h37, horário em Brasília. 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
3: O meia espanhol Fermín López, jogador do Barcelona, vai desfalcar a seleção espanhola na Copa. Ele teve que passar por uma cirurgia no pé direito. López fraturou o quinto metatarso no último domingo, dia 17, em jogo válido pelo Campeonato Espanhol. Ele lamentou a chance de disputar o Mundial com a Espanha.
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6: Olá, ouvintes da Nativa FM. Saúde é coisa séria, mas cuidar dela pode ser mais simples do que parece. A dica de hoje é: se movimente todos os dias. O sedentarismo é um dos grandes vilões da saúde moderna, mas basta um pouco de atividade para mudar isso, sabia? Faça uma caminhada no seu ritmo. 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Cuide do corpo e aproveite o melhor da vida. 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
1: Oi, coraçãozinho lindo, tudo bem com você? Como é que tá o seu finalzinho de noite? Estamos apenas no começo do programa mais romântico de todos os tempos. Esse é o nosso Love Songs. Entre, fique aqui com a gente, se aconchegue, fique à vontade, ouvindo as músicas mais românticas de todos os tempos e abrindo seu coração. Nosso número para você mandar o seu recado: 9198-441-6545. Agora 10h44, horário de Brasília. Beto Guedes.

0: Nativa, Chitãozinho e Chororó, Página Virada. Presente para você, Joyce Aparecida Garcia Campos Tavares. Do 1853, final do telefone da Joyce Aparecida. Parabéns, minha linda. Um beijo do Cicado para você. Tá ganhando a necessaire da Nativa. E o kit Giovanna Baby é seu também. Tem body splash, tem desodorante corporal, tem gel higienizante para as mãos, tem desodorante aerosol, tem um sabonete vegetal que é cheirosíssimo. Então, a partir de amanhã, sexta-feira, 5 dias úteis para buscar o seu kit. É só trazer um documento seu, tá bom? Com foto, mesmo sem foto, não tem problema. Traga o seu documento para retirar o seu kit. Joyce Aparecida, um beijo educado. Já já tem mais.
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7: Segundo informações extraoficiais, Neymar está com edema na panturrilha direita. Isso preocupa a CBF. Dizem que a comissão técnica do Brasil já está ciente da situação do jogador do Santos. Neymar teria se lesionado no jogo entre Santos e Curitiba no último domingo. A expectativa é que ele possa jogar os amistosos contra o Panamá no dia 31 e contra o Egito no dia 6 de junho.
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12: Como é que você tá? Tá tudo bem? Como é que tá esse finalzinho de noite, de quinta-feira? Daqui a pouquinho, a sexta-feira chega. Já mandou mensagem avisando que ela vem pra ficar, trazendo mais um final de semana. Que delícia. Agora 11h03, horário em Brasília. Seja bem-vinda, seja bem-vindo à nossa noite. Esse é o programa mais romântico de todos os tempos. Aqui você abre o seu coração, aqui você se inspira, se apaixona. Que você escreve aquela declaração de amor. Estou esperando você participar. 9198-441-6545. Esse é o nosso Love Songs. Agora tem Michael Bolton. Enquanto você escreve a sua mensagem de amor e manda pra gente. Um final de noite lindo, aconchegante e cheinho de amor pra você.

0: A Nativa é muito mais amor ao som de Sebastião Rodrigues Maia. Tim Maia, o Tião, pede a ela. Na época você ligava, né? Hoje em dia as pessoas têm um pouquinho mais de preguiça. Ela chama no vídeo, no máximo. Se não, manda um WhatsApp. Mas você pode mandar o seu WhatsApp pra gente também com o seu recado do coração. 9198-441-6545. Helena, boa noite. Edu, boa noite também, viu? Love Songs, eu sou o José Luciano. E meu recadinho hoje eu vou mandar pra minha esposa Helena, que é o meu amor. Todos os dias eu agradeço por tê-la ao meu lado. O seu sorriso, meu amor, ilumina minha vida. O seu carinho me fortalece e o seu amor faz tudo valer a pena. Você é a minha paz nos dias difíceis e a minha felicidade nos momentos mais simples. Eu te amo para sempre, meu amor. O recado do José Luciano para Helena. Oi, Edu, tudo bem? Estamos aqui também no Cantinho do Amor. Aqui é a Gabriele de Araújo, eu sou de São Paulo. E eu tô aqui sintonizada também ouvindo vocês. Obrigado, viu? Obrigado pelo carinho. Edu, manda uma boa noite para minha vida, Andréia Luna, do seu sempre, Carlos Santana. Tem mais um recadinho do coração também, você participando. A Rosângela também está aqui com a gente. Boa noite, Edu. Estou aqui com meu fone de ouvido, só ouvindo essas músicas lindas com o locutor mais romântico da Nativa. Oh, oh. Obrigado pelo carinho, um beijo educado para você, viu? Tem um recado agora para o Santiago.
1: Boa noite, Edu.
0: Boa noite.
1: Passando aqui para mandar um recadinho para o Santiago. Para dizer a ele que ele é muito especial na minha vida. Ele chegou na hora certa, na hora que eu estava desiludida do amor. De repente, essa luz que estava apagando acendeu. Você é muito especial. Que a nossa história dure para sempre.
2: Pra galera apaixonada da Nativa, tá com o coração doendo, essa não é pra você, viu?
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0: A Nativa é muito mais amor, é a rádio do seu coração. Agora, 11h34, horário em Brasília, Gustavo Mioto com Ou Sem Mim. Tem um recado aqui da Paloma pro Márcio. Meu amor, eu tô morrendo de saudade de você. Ainda bem que a sexta-feira tá chegando. E assim eu vou poder ficar com você 3 dias grudadinho no seu pescoço. Eu não aguento mais de saudade. E dói no peito, sabia? Quando a gente gosta tanto de alguém, é impressionante. A gente não consegue se imaginar mais sem essa pessoa. E eu sou assim com você. Quero você cada vez mais pertinho de mim. Beijos. Do seu grande amorzinho. O Gilvan Messias também manda um recado para Maurília. Eu tenho orgulho de chamar você de meu amor. Você é a peça que faltava na vida. E agora eu me sinto completo. Você é o meu sonho que se tornou realidade. Te amo muito, muito, meu amor.
1: Boa noite, Edu.
0: Boa noite.
1: Boa noite, Galvão Sons. Aqui é o Reginaldo.
0: Boa noite.
1: Meu recadinho vai para minha esposa, Valdelice. Dizer para ela que eu tô aqui no meu carro voltando para casa. Já já vou estar em casa. E a gente vai tomar aquele banho, jantar, deitar na nossa caminha e ficar ouvindo o Galvão Sons bem baixinho. E é só alegria.
0: Cuidem bem de vocês para mim, viu? Façam tudo isso mesmo. Vai ser bom demais. Elton John.

0: Nativa, James Blunt, Same Mistake. Fechando a nossa segunda hora do Love Songs, do programa mais romântico das suas noites, de domingo a sexta-feira. Sexta-feira que já está quase chegando. Tem presente para Larissa da Silva Lima, do 3100, que vai ficar com o segundo kit, viu, Larissa? Camiseta da coleção 2026. Você escolhe depois a que você gostar mais do dizer, que tiver mais a ver com você. Está ganhando 4 mini perfumes da Amaca com fragrâncias que têm alta fixação e aquele cheirinho de sucesso que cabe no seu bolso. A partir de amanhã, sexta-feira, 5 dias úteis, para você trazer um documento seu e vir buscar o seu kit. Parabéns! Próxima hora, mais uma camiseta e tem shampoo e condicionador de 500ml da Isabelles Cosméticos para você.
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13: O volante brasileiro Casemiro, que deixou o Manchester United, possivelmente jogará pelo americano Inter Miami, time onde joga Messi. E dizem que Casemiro também está na mira do Los Angeles Galaxy. Lembrando que o jogador foi convocado para a seleção brasileira. Essa será a terceira Copa de Casemiro. Ele participou também das edições de 2018 e 2022.
14: Fala galera ligada aqui na Nativa, está no ar a Dica de Saúde. E a dica de hoje é para quem sente a pele mais ressecada com a chegada do outono. Hidrate-se, o clima começa a esfriar, o vento aumenta, o ar fica mais seco. Resultado, nossa pele sofre. Então, beba bastante água. Mesmo que a sede diminua, seu corpo continua precisando de hidratação. E não esqueça de usar hidratante corporal, principalmente nas áreas mais sensíveis, como rosto, mãos, cotovelos e joelhos. Prefira fórmulas mais cremosas e com ingredientes naturais. Ah, banhos muito quentes também ressecam a pele. Então, se puder, morno é melhor. Pequenos cuidados agora evitam grandes problemas depois. Cuide da sua pele, da sua saúde e continue ligado sempre aqui na Nativa FM para mais dicas como essa.
0: Oi,
14: até mais. Tchau, tchau.
0: Oi, meu anjinho lindo. Estamos chegando na sexta-feira. Vai sextar. Já, já. Dia 22 de maio. Que bom ter você aqui no nosso Cantinho do Amor. Fica à vontade, entre, se aconchegue, fica pertinho da gente, sente todo aquele calor humano, vem ficar aqui com a gente. Ligou o rádio agora, põe o Edu no seu rádio, me leva de carona com você, vamos junto, pra onde você for. Não tá sozinha, não tá sozinho. Põe o Edu no seu fone de ouvido também, deixa eu ficar aí com você. Vamos continuar ouvindo, vamos ouvir as músicas mais românticas que tocam o nosso coração. Põe o Edu na sua caixinha de som. Negociar o inegociável custa caro, sabia? Muita gente entra num relacionamento percebendo desde o início aquilo que fere a sua paz, aquilo que bagunça a sua vida e confronta os seus valores. Mas mesmo assim, tem gente que entra na relação e prefere relevar, explicar, esperar uma mudança da pessoa ou fingir que não viu. E é aí que a pessoa começa a se abandonar. Relacionamento exige flexibilidade, mas nem tudo pode ser tratado como ajuste. Diferenças de rotina, de personalidade, de preferências e formas de demonstrar afeto precisam ser conversadas. Isso é convivência. O problema começa mesmo quando aquilo que sustenta a sua dignidade passa a ser colocado na mesa como se fosse negociação. Respeito não é detalhe. Caráter não é detalhe. Lealdade não é detalhe. Verdade, responsabilidade, coerência também não são. Quando o básico precisa ser cobrado o tempo todo, você não está diante de uma fase difícil. Você está diante de uma base frágil. O que destrói muita gente não é amar. É simplesmente insistir onde já existe sinal claro de desrespeito. É sentir o incômodo, é perceber a incoerência, é enxergar o desalinhamento e continuar tentando transformar a ausência de caráter em potencial. Pois é, toda vez que você flexibiliza um limite essencial, ensina o outro que a sua paz tem um preço muito baixo. E quem negocia aquilo que deveria proteger, cedo ou tarde, paga com a própria identidade. Pense nisso antes de você entrar num relacionamento e tente alinhar a sua relação com quem você gosta. Você vai ver como a relação vai mudar e os dois estarão felizes e inteiros nesse relacionamento. 00h03, horário em Brasília. Bom dia! Sextou, chegamos à sexta-feira, 22 de maio. A Nativa é tudo e muito mais amor, a Nativa é tudo e muito mais músicas românticas, o seu recado apaixonado. Eu estou esperando você no 9198-441-6545. Bom dia, Duran Duran.

0: Nativa, Jorge Matheus molhando o volante aqui no nosso Love Songs. Agora meia-noite, 18, sextou, já é sexta-feira. Tá frio aí onde você tá? A Maria Cristina mandou um recado. Ela disse que tá com o maridão Paulo. Estão ouvindo agora o Love Songs, que eles gostam muito. E ela diz que estão fazendo um bolo de banana para esquentar essa noite, madrugada de sexta-feira. Tá certo. Obrigado, viu, gente? Obrigado pelo carinho, obrigado por estarem aqui com a gente no Cantinho do Amor. O Anderson Cláudio também tá aqui. Eu quero mandar um recado para minha esposa Bianca Matos. Eu me chamo Anderson Cláudio. A madrugada está gelada, mas saber que acorda ao seu lado todos os dias é o que aquece a minha alma. Te amo. O recado do coração do Anderson para o seu grande amor, a Bianca Matos. Tem mais um recadinho do coração também. Valdecir está aqui com a gente. Ele é da cidade de Itanhaém, no litoral sul de São Paulo. Queria ouvir uma música e ofereço para minha filha e esposa Osmari Ferreira, com todo amor e carinho. 45 anos, viu? Estamos juntos. E é mais difícil ainda você ter uma relação de 45 anos. Mas eu quero mandar um beijo para minha esposa Mari Ferreira. Um abraço na diva. Abraço, tudo de bom, viu? Obrigado pelo carinho, Valdecir, que está aqui com a gente também no Cantinho do Amor. Tem mais recadinhos do coração? 9198-441-6545 para você participar. Boa noite, Edu. Tudo bem? Aqui é Roseli. Essa é para quem virou o meu pensamento, a minha mania e meu abrigo. Amor, desde que você chegou, a minha vida pegou sintonia. Você é a minha música preferida e toca no repeat no meu peito o dia inteiro. Te amo mais do que final de semana. Fica comigo. É pro dono do meu coração. Você virou meu pensamento bom e eu não quero me curar disso. Te quero para sempre. Especialmente para essa pessoa especial. R.S. Obrigado pelo carinho. Agora meia-noite, 21, horário em Brasília.
1: Boa noite, Edu Melo.
0: Boa
1: noite.
0: Meu
1: nome é Soraya. Meu
0: recado
1: de hoje vai para Paulo Roberto. Não existe melodia mais doce do que o seu sorriso. Beijo.

0: Nativa Henrique e Juliana aqui no nosso Love Songs, o programa mais romântico de todos os tempos. Meia-noite 36. Oi Edu, tudo bem? Tudo jóia? Aqui é a Vanessa Cardelli. Meu recado é pro Eleazar Silva. Você é importante. Eu lembrei do seu aniversário, viu? E quero desejar tudo de bom na sua vida. Momentos incríveis para você. Recado da Vanessa. Obrigado pelo carinho, viu? Bom dia, quero participar. Bizuga, só mandar seus dados pra gente. Fique à vontade. Oi, aqui é o Carlos. Eu quero pedir para mandar uma boa noite para minha esposa e minha filha que estão ouvindo agora, a Mirella e a minha filha Helena. Eu amo as duas. E sem as duas, eu não sei viver. Pediu uma música, diz que ouve Love Songs, assim que der a gente vai tocar. Obrigado mais uma vez pelo carinho, viu? O Valdecir também está aqui com a gente, a Carol. 9198-441-6545. Para você participar com a gente, mandando o seu recado do coração.
1: Boa noite, Edu Melo. Meu nome é Letícia. Meu recadinho de hoje vai pro Matheus, o amor da minha vida. Quero dizer que te ter comigo faz os meus dias mais leves, mais felizes e cheio de amor. Obrigada por todo o carinho, cuidado e companheirismo que você tem comigo. Que nunca nos falte amor, risadas e motivos para sonhar juntos. Te amo demais.

0: A Nativa é muito mais amor com Little Texas, My Love. Fechando a nossa terceira hora de hoje, já vamos presentear a Júnia Ferreira Alecrim, do 8599, final do telefone da Júnia Ferreira. Parabéns. Júnia, tá ganhando a camiseta da Nativa Coleção 2026 e o kit com shampoo e condicionador de 500ml da Isabelles Cosméticos. Então, a partir de hoje, sexta-feira, 5 dias úteis para você, tá bom? É só trazer um documento seu, com foto, sem foto, não importa. Traga o seu documento e venha até a Nativa já buscar o seu kit. Pode escolher a camiseta, tem aproveitar o dia e o bom da vida, tem brindar um novo encontro ou explorar o mundo e viajar sem limites. E também ganhou o seu kit shampoo e condicionador da Isabelles. Obrigado pelo carinho. Próxima hora, a gente tem mais uma camiseta e 4 mini perfumes da Amaca, com fragrâncias diferentes.
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9: Fala, galera ligada na Nativa FM, que tal uma dica rápida para melhorar a sua saúde, hein? A de hoje é simples, mas é poderosa. Alongue-se. Passar muito tempo sentado ou na mesma posição pode causar dores e tensão muscular. Então, a cada 2 horas, anota aí, hein? A cada 2 horas, levante-se, estique os braços, mexa o pescoço e respire fundo. Isso melhora a circulação, reduz o estresse e aumenta a sua disposição. Que tal fazer um teste agora? Você topa? Então, vambora. Olha aí, estica os braços lá em cima. Esticou? Ok. Agora respire fundo e solte devagar. Viu como já dá um alívio? Pequenos hábitos fazem um grande diferencial na sua vida. Então cuide-se e continue ligado aqui na Nativa FM para mais dicas. Eu volto em breve. Tchau, tchau.
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0: 59, horário em Brasília, sexta-feira, sextou, sexta-feira, 22 de maio. Seja bem-vinda, seja bem-vindo ao nosso Cantinho do Amor. Vem ficar aqui com a gente, entre, fica à vontade, se aconchegue. Aqui a gente fala de amor, a gente sonha acordado com quem a gente gosta. A gente divide os sonhos, as alegrias, as realizações, as tristezas também. De vez em quando a gente fica meio triste, mas a gente sabe que tem um ombro amigo, tem aquele abraço gostoso para te receber, para te fazer ficar bem. 9198-441-6545. Esse é o nosso número de WhatsApp para você participar e mandar aquela declaração de amor para quem você mais gosta. Fica aqui com a gente. Seja bem-vinda, seja bem-vindo a mais uma madrugada juntos. Um homem passou a vida inteira procurando a pessoa certa. E no final, ele estava sozinho. Um amigo dele chegou perto e disse que estava com pena que ele nunca tinha encontrado essa pessoa certa. E aí ele respondeu para o amigo, surpreendendo o amigo. Ele respondeu: eu encontrei sim a pessoa certa. Aí o amigo perguntou: então por que você não ficou com ela? E ele respondeu: porque ela não quis ficar comigo. Tem uma crueldade silenciosa em passar a vida esperando o amor perfeito aparecer pronto. Porque enquanto você espera o amor perfeito, a vida passa. E a pessoa que poderia ser incrível ao seu lado também passa, sem que você perceba o que estava ali. O amor perfeito não existe antes de você. Ele existe por causa de você. Ele é construído em cima de conversas que ninguém mais vai ter, de silêncios que só os dois entendem, de escolhas repetidas todo dia de ficar, de ouvir, de tentar de novo. E o maior presente que você pode dar para quem você ama não cabe em caixa nenhuma. É a sua presença de verdade. É você ouvir de verdade essa pessoa. É você estar ali sem estar com a cabeça em outro lugar. E olha, hoje é sexta-feira, amanhã é sábado e é dia de amar muito. Então, quando você estiver com a pessoa que você mais ama, faça um bem para vocês dois. Guarda o seu celular e escuta a pessoa que você ama.

Nativa, Chitãozinho e Chororó deixa. Rosimeire Lima. Oi, Edu, tudo bem? Eu tô aqui em São Paulo, quero pedir uma música. Já anotei o seu pedido. Ofereço para você, Edu, para os meus filhos também, o João Vitor, Newton Lima e a Yasmin. Tá todo mundo aqui te ouvindo, viu? Ouvindo Love Songs na Nativa. Quero participar também das promoções. Beijos adocicados para todo mundo que tá ouvindo Love Songs. Obrigado pelo carinho. João Vitor, Newton Lima e a Yasmin. Tá todo mundo aqui te ouvindo, viu? Ouvindo Love Songs na Nativa. Quero participar também das promoções. Beijos adocicados para todo mundo que está

0: amor. Oi, Edu, meu nome é Vanderlei, eu sou de Capelinha. Eu adoro ouvir a Nativa, essa rádio é boa demais. Obrigado, viu? Continue aqui com a gente no nosso Cantinho do Amor.
1: Boa noite, Edu Melo.
0: Boa noite.
1: Aqui é a Tatiana e meu recadinho de hoje vai para o meu marido. Amor, de todas as oportunidades que a vida me deu, a possibilidade de ter você do meu lado foi a que me deixou mais feliz. Quando você está perto, meu amor, eu sei que estou protegida e que sou a mulher mais amada do mundo. Beijo, amor, te amo.

0: Alternativa para Lamas do Sucesso. Aonde quer que eu vá. Agora 1h35, horário de Brasília. Bom dia, Edu. Aqui é Iraci Vieira, tô ligadinha sempre no programa, viu? Sempre maravilhoso. Parabéns. Obrigado, Iraci, pelo carinho. Obrigado por estar aqui com a gente também no Cantinho do Amor. Deixa eu ver quem mais tá aqui. A Lourdes também. Oi, Edu, tudo bem? Boa música essa, hein? Você, como é que é? Você arrasou agora com pai e filho, hein? Zezé de Camargo e Vanessinha, é verdade. Obrigado pelo carinho. O Luiz também tá aqui com a gente. Oi, Nativa, manda um recado pra Eunice. A lua está brilhando. Só falta o seu lindo sorriso para brilhar no meu coração. É o Luiz Carlos Soares. Tá mandando um recado. A Cris também participou. Quero mandar uma mensagem pro meu marido Marcos. O Marcos está trabalhando nesse momento. Marcos, obrigado por ser esse marido sempre presente na minha vida. Eu amo você.
1: Boa noite, Edu Melo. Meu nome é Adriana e meu recadinho hoje vai para o Donizete. Meu amor, eu tentarei ser sempre aquilo que o seu coração precisa. Por quê? O que realmente me importa é ver você feliz. Te amo.

0: A Nativa é muito mais amor. Camel com I Can't Help Falling in Love. Para fechar o nosso Love Song de hoje, nessa sexta-feira, dia 22 de maio. Camiseta da Nativa da coleção 2026. Quatro mini perfumes da Amaca com fragrâncias com alta fixação e aquele cheirinho de sucesso que cabe no seu bolso. 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E vai para você, Thalita de Faria Medeiros, do 7423. Ô, Thalita, parabéns, parabéns, meu anjo, obrigado pelo carinho. Um beijo adocicado para você. E a partir de hoje, sexta-feira, 5 dias úteis para você buscar os seus prêmios, tá bom? Seu mimo, seu presentão aqui da Nativa. Não esquece de trazer um documento seu com foto. Hoje à noite tem mais. Eu vou esperar você aqui no nosso Cantinho do Amor com o programa mais romântico de todos os tempos. Vou ficar aqui, vou abrir o nosso Cantinho do Amor e te esperar a partir das 10 da noite, horário de Brasília, depois da Voz do Brasil. Vem aí, amigo velho, mano novo, mana baby, forró Nativa tá chegando. Um bom descanso para você. Beijo para quem é de beijo. Abraço para quem é de abraço. Cuida bem de você para mim. Uma ótima sexta-feira e até logo mais à noite. Eu te espero aqui no nosso Love Songs. Forró Nativa tá chegando. Tchau, gente.
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6: Fala, galera da Nativa FM. Hoje a dica de saúde é simples, mas é essencial. Beba mais água. Nosso corpo é feito de mais de 60% de água e até uma pequena desidratação já pode causar dor de cabeça, cansaço e falta de concentração. Então não espere a sede chegar. A dica é: mantenha sempre uma garrafinha por perto. E se tiver dificuldade, crie lembretes no celular. Eu uso muito isso, viu? Vale também apostar em alimentos que são ricos em água, como melancia, pepino e laranja. Água é vida, energia é saúde. Então, bora se hidratar e continuar, claro, curtindo a Nativa FM. Até a próxima dica de saúde. Tchau, tchau. 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

0: 8, bom dia, Brasil!
1: Oi, bom dia!
2: Seja bom dia!
0: É sexta-feira, bota pra atorar!
1: Hoje é sexta-feira, bota pra atorar! Bota pra atorar!
2: Eu venho aqui lhes desejar bom dia!
0: Sextou, crianças! Vamos! Alegria garantida, hein? Muito prazer, muito prazer. Eu sou o amigo velho, o amigo velho, o carequinha, Rafael Guidotti, o cara que é mais lindo, cheiroso, charmoso e gostoso do Brasil.
3: Ai, arrasou.
0: Solta os cachorros, deixa os gatos fazer a festa no telhado, porque a festa no rádio tá garantida, hein? É o Forró na Turma!
4: Ah, tu fui o dedo!
5: Me dê 10 pães e 1 litro de leite. 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
0: Sexta-feira, sua linda! 22 de maio, 2026. 2h10. 2h10. Bom dia, bom dia. Tá começando o Forró da Nativa.
4: Oh, gente, vixe Maria, minha gente. Aqui é bom demais, rapaz.
0: Ah, se é bom demais. Acorda, meu povo. Não, assim não. Bora que bora! A partir de agora já sabe, né? Está convocada a nossa seleção brasileira. Você é o nosso principal jogador. Você é o nosso auditório. A nossa plateia mais animada e bonita do Brasil!
6: Brasil!
0: 9198-441-6545. 9198-441-6545. Ai, Rafael, fala mais devagar. Claro, minha querida. 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
3: Ai, arrasou.
0: 91 98 441 6545. Você pode escrever a sua mensagem que eu leio aqui no ar. Ou melhor ainda, você grava uma mensagem, grava um áudio. Mas se você for gravar, tem que soltar a voz, tem que ser num lugar silencioso pra gente conseguir entender. E aquela regrinha, tem que gravar até no máximo 30 segundos. É claro que seu áudio pode durar 8 segundos, 15 segundos, 20 segundos, mas nunca passar de 30 segundos, tá bom? 9198-441-6545, mano velho, chega pra cá que chegou a sexta-feira. É o dia dos 3M, hein, mano velho? Mé, mulher e moté. 2h12.
7: E valeu, boi! Valeu, boi pintado. Segura no rabo do boi de chumório condenado. Meus amigos e minhas amigas, minhas amigas e meus amigos, trabalhadores e trabalhadoras do Brasil. Alô, senhoras e senhores, aposentados e aposentadas. Aquele abraço. Olha aqui, gente, emplacamos. Chegamos à sexta-feira. Hoje é sexta-feira, dia 22 de maio do ano 2026. Olha, daqui a um mês chega o inverno, hein? Então já tem essa friaca aqui, é o aviso. Gente, se cuide que o inverno rigoroso vai chegar. Aceite os cumprimentos do Mano Velho, Amorim Filho. Eu nasci nas catingueiras entrançadas de Cipó. Viajei de caminhão junto com Mané Cotó. Não sou locutor modelo, mas tô aqui sem cabelo, vivendo do meu gogó. Diretamente de Souza, na gloriosa, na histórica, na inesquecível PAPRA Raíbiaba. Balanceia, Paraíba. Olha, o forró nativo hoje está agitado. Continuo contando a história de São Camilo de Leles, as histórias hilariantes de Lampião, o rei do cangaço. Tem a sessão Pergunta ao Mano Velho. Olha, gente, tem muita coisa para a gente destrinchar hoje aqui no forró nativo, tá certo? Então segura aí na cabine, aí aperta o cinto que vamos decolar. Começou o forró nativa de sexta-feira com Mano Velho e Mano Novo Brasil.
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0: viajando pelo sertão. Ah, muita viagem pelo sertão, coisas interessantíssimas, por exemplo, das romarias de Frei Damião de Bozano, na verdade, de Padre Cícero, as suas desobrigas e tantos religiosos aí, Conselheiro Antônio Conselheiro e por aí afora, né? Mas Padre Cícero é o mais conhecido, o mais adorado. Frei Damião vem em seguida. Muitas histórias. Na história de Frei Damião, então Frei Damião, ele veio da Itália para o Brasil, veio atuar na Igreja Católica do Brasil. Frei Fernando era coroinha lá na Itália, em Bozano. Ele era coroinha de Frei Damião. Então, quando Damião vem embora, o Frei Fernando continuou estudando, e perguntaram para ele: se você deseja algum lugar para ir fazer suas missões? Falou: o Brasil, quero ficar junto do Frei Damião. E assim foi feita a vontade de Fernando. Então o Fernando veio para o Brasil, se juntou a Frei Damião e ficou sendo o parceiro das missões, a gente chamava de desobrigas, ali sempre os dois juntos. Então tem muita história interessante, eu vou contar uma para vocês aqui. Então o Frei Damião tinha um Fusquinha. Ele tinha um Fusquinha, sabe, antigo, e aquele Fusquinha, todas as missões, as desobrigas, quem ia dirigindo era o Frei Fernando. E vai, viajava para lá, viajava para cá. Certa feita, no próprio Ceará, vem numa estrada ali perto de Juazeiro do Norte, lá vem o Frei Fernando a 1.000 por hora. Olha, o carro devia estar no que dava ali, 120. Aquela estrada de terra, aquela poeira danada. E vem. Lá na frente tinha um posto da Polícia Rodoviária Federal. Então tinha uma cancela, uma corrente. Antigamente era uma corrente. Então quando o carro ia passar, liberado, o policial abria a corrente, o carro passava. Naquilo o Frei Fernando veio, sabe, via, nossa, muita correria. E o Frei Damião dormindo no banco do carona. Nisso o Frei Fernando não viu e passou direto no posto da Polícia Rodoviária. Assustou os policiais e quebrou a corrente, né? Quando quebrou a corrente, continuou. Aí o cara pegou o policial, a Harley Davidson, pegou a Harley Davidson e veio atrás. Para, ele parou. Frei Damião do lado, continuou dormindo, e Frei Fernando parou assustado. Aí o policial desceu da moto. Bom dia. O senhor está com pressa, né? Nós estamos atrasados, fazer uma desobriga, não sei o quê. Meu amigo, esse carro não tem freio, não? Eu não dei o sinal para parar. Não tem freio, não? Aí Frei Fernando: tem. Coloco quatro. Quatro freios? Quatro. Oxente, como é que é? Olha, tem o freio de pé, aqui o pé, olha aqui o pedal. Tem o freio de mão. Tem o Frei Fernando, que sou eu, e Frei Damião, que está dormindo aqui do meu lado. Logo, então, tem muito freio nesse carro, viu? E aí o policial: é o Frei Damião? Ah, então passa, pode seguir viagem. Coisas engraçadas que acontecem nas missões religiosas, lembradas aqui no Forró Nativa com Mano Velho e Mano Novo.
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0: Tati, é sexta-feira, dia de mémola e motel. Opa, mais tarde, hein? A camarinha vai funcionar, espelho no teto, hidromassagem, é bom demais. Agora, se você for no motel que tenha carpete, não vá, que tem piso liso. O piso liso, sabe, aí né, porque carpete dá chulé e dá frieira no paciente, então não fica bom. Tá legal? Isso é recomendação, hein? Porque teve um tempo atrás que todo motel tinha carpete. E aí deu um surto de frieira, ninguém sabia por quê. Pesquisaram e era o carpete. Então agora que você tem um piso muito moderno, né? Dá um embelezamento e você faz a sua função amorosa. Em nome de Dry Leves, construindo soluções inteligentes, estou aqui contando as histórias hilariantes de Lampião. Mais uma aqui, hein? O cangaceiro Juriti, do bando de Lampião, num dos esconderijos de Lampião, contraiu uma doença do mundo. Doença que pega nos cabarés, doença venérea, naqueles cabarés clandestinos da região de Seca. No Baixo Meretrício de Carira, em Sergipe. Pronto, olha, o cara que é raparigueiro nasce em Carira. O maior raparigueiro do Brasil é de Carira e é amigo nosso, o Zé de Zilda. Zé de Zilda foi em Carira, o cara foi lá no Roy Couro, rapaz. E ele todo encabulado foi se apresentar para o rei do cangaço. Tô com a doença do mundo, capitão, disse Juriti. Virgulino perguntou de qual mundo era a moléstia. O cangaceiro lá respondeu: o lá de cima, capitão. Lampião mandou chamar o macumbeiro, doutor Varão, que imediatamente passou, então, a medicação e uma dieta. Só não podia comer nada reimoso. Mas o cangaceiro Juriti queria saber, naquela circunstância, o que era e o que não era reimoso, carregado. O Varão falou: bicho de pena eu posso comer. Ok, doutor, bicho de pena eu posso comer. E o macumbeiro falou apavorado: tu tá louco, homem. Se bicho de cabelo já lhe deixa assim, avalie bicho de pena. Não como, é reimoso. Pode voltar tudo para você. A doença do mundo. Olha, cancro de cabeça de ave, cabeça de gado, e complica. Deus que me livre, doutor Varão. Histórias de Lampião, aqui no Forró Nativa, Mano Velho, Mano Novo, Brasil.
1: Ô, lugar gostoso!
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0: Trio Nordestino! Petrolina Juazeiro! É sexta-feira, 2h37, 2h37 da madrugada desta sexta-feira. Tem carioca aí ouvindo? Eu duvido, se vier carioca, grava um áudio com esse sotaque maravilhoso que eu gosto demais. Eu quero, mas bem carregado, tá bom? Se tiver algum carioca, por favor, grava dando um oi, tudo bem? É sexta-feira, estou aqui na cidade, mas quero só ver, hein? Será que tem carioca com um sotaque carregado assim? Hã? Sexta-feira. Eu adoro. Adoro sotaque, gente. Eu gosto do nordestino, do gaúcho, do paranaense. Acho muito legal. Acho muito bacana essa variedade de sotaques, né? Que nós temos aqui nesse Brasil imenso, imenso, imenso. E hoje é dia do abraço. Hoje, dia 22 de maio, é dia do abraço. Sabe por quê? Eu vou contar essa história daqui a pouquinho, ou o Mano Velho. Ou eu, Mano Velho, conto essa história aí, que hoje é dia do abraço, tá bom? Porque, mas eu quero dar um abraço especialmente a cada ouvinte do Forró Nativo. E você, gostaria de dar um abraço em quem hoje? Hã? Em quem você gostaria de dar um abraço apertado assim de 8 segundos, pelo menos? Hã? Um abraço. Alguém que se foi? Alguém que está distante? Ah, conta pra nós! Bom dia!
1: Bom dia, Mano Velho, bom dia, Mano Novo, bom dia, Rafael Quidote, bom dia, Mana Baby!
2: Mana Baby!
1: Aqui é Regis de Canhotinho, Pernambuco!
0: Uau, uau!
1: Toque qualquer um aí de Jorge de Altinho!
0: Opa!
1: O mês de junho tá se aproximando!
0: Eita,
1: tá! 22 de maio! Deus nos abençoe!
0: Amém!
1: Deus abençoe a todos os vigilantes do Brasil!
0: E olha, hoje é sexta-feira, como o nosso querido aí falou, né? Nosso querido Regis, né? Ele falou bem, tá chegando festa junina. Então hoje o destaque de hora em hora, sabe a volta do intervalo? Você viu que já percebeu que fica tocando um monte de música, geralmente de um artista só, uma atrás da outra, né? A nossa hora do lanche. Então hoje vai ser só música assim, em clima de festa junina, tá bom? Fica ligado aí de hora em hora. Igual o resultado da telecena, de hora em hora você confere, lembra? Bom dia.
3: Bom dia, Forró Nativa.
0: Bom dia.
3: Davi de Biúna, hoje eu tô pegando desde o comecinho.
0: Tô vendo.
3: Vamos ver se toca hoje.
0: O quê? O quê?
3: Samarita Parteira, Davi de Biúna. Bom dia, Mano Velho. Bom dia, Mano. Bom dia, Rafinha.
0: Bom dia, meu amigo. Vocês gostam de música grande, hein? Olha. Bom dia, Rafael Vital Santos. Você amanheceu com a bola toda, hein? Alto astral, qual é a temperatura? Alto astral lá em cima e a temperatura lá embaixo. Tá 14 graus, tá? Aqui na Paulista, 14 graus. Mas eu tenho certeza que Zona Sul, essas regiões mais próximas...

0: Próximo de Serra deve estar uns 11, 12, com toda a certeza do mundo. Bom dia!
1: Bom dia, mano velho, bom dia, mano novo, bom dia, Rafael Guidot. É o Carlinho de Londrina, no Paraná.
0: E aí,
1: toca
0: Carlinho
1: pra mim com trio nordestino na emenda.
0: Na emenda.
1: Um abraço pra todos vocês.
0: Um abraço, meu amigo. Bom dia.
2: Bom dia, mano novo, mano velho. Bom dia, mano Rafa. Que frio é esse, mano Rafa? Ainda bem, mano Rafa, que é você pra passar a previsão de manhã, que você passa direitinho. Você é o cara.
0: Você viu só?
2: Bom dia aí para todos os caminhoneiros do Brasil. Everaldo Carreteiro, peixe do Lobão, peixe do mar aí, meu. Vamos com Deus aí, meu querido. Tá chovendo aí. Cuidado de brilho aí, né? Jesus acompanha vocês aí. Bom dia para todos os porteiros da madrugada, todos vigia e todos guerreiros. Mano Rafa, toca hoje pra nós com o Amazã. Me enganei com a minha noiva, beleza, meu querido?
0: Boa!
2: José Faustino, um abraço, fica com Deus, um bom final de semana pra nós.
0: Valeu, Zé Faustino, aquele abraço, meu amigo, bom final de semana, bom dia!
3: Bom dia, Rafa Guidotti, aqui é Fabrício Ferraz de Pindorama. Tô aqui na audiência do Forró Nativa, queria ouvir aí, se der pra você tocar, a Saga de um Vaqueiro. Mandar para todos os ouvintes aí que tá na madrugada. Para você, Rafa Guidotti, pro mano velho e pro mano novo.
0: Valeu, Fabrício.
3: Os ícones do rádio aí. Um forte abraço. E bota pra aturar, que hoje é sexta-feira.
0: Eu tô falando que vocês gostam de música grande. Samarica Parteira mais Saga de um Vaqueiro, juntando o tempo das duas, gente. Dá 19 minutos, tá? 10 minutos e meio de Samarica, 8 minutos e meio da Saga de um Vaqueiro. Mas vamos tocar em parcelas, né? Toca uma em um momento, outra no outro. Vamos ver, vamos ver, vamos ver.
4: Bom dia, mano velho, mano novo, amigo velho. Aqui quem fala é Paraíba da Bahia. Bom dia a toda a egrégora, a todos os padeiros de São Paulo e do Brasil.
0: Bom dia.
4: Jonas Padeiro, Carlinhos Padeiro, a todos vocês aí. Um bom dia abençoado a todos. Eu gostaria de ouvir uma música aí, amigo velho. Samarica Parteira, Luiz Gonzaga, valeu? Forte valeu. Abraço, Paraíba da Bahia.
0: Boa, vou ter que tocar, né? Eu vou fazer igual o futebol da Globo. Se pedir três vezes, não pede música Fantástico. Toca aqui no Forró Nativa. Já foram duas. Bom dia.
5: Bom dia, mano velho. Bom dia, mano novo. Estamos aqui na Coleta Florestal, curtindo a rádio. Boa noite, bom dia, boa tarde.
0: Bom dia, boa tarde, boa noite, Marcelão. Aquele abraço, meu amigo. Bom dia, Nativa, aqui é o Thiago de Campinas. Toca Fala Mansa. Valeu, Thiago. Já a gente toca o mundo Fala Mansa pra ti aqui, tá bom? Boa noite, Rafael. Gostaria de pedir a música Pitoco. Por favor, obrigado. É a Lu. Obrigado, Lu. Oi, bom dia.
6: Bom dia, amigo velho. Bom dia, mano novo. Bom dia, mano velho. Aqui é o Lincoln Padeiro, da
0: Fala,
6: Pena
0: Lincoln.
6: Dourada. Quero mandar uma música aí pro nosso amigo aqui também, aqui que trabalha com nós aqui, o Daniel.
0: Daniel.
6: Da Cintura de Mola, Rala Coco.
0: Rala
6: Coco. Um abraço pra todos aí, um bom dia pra todos os padeiros. Um abraço, tchau, tchau.
0: Tchau, tchau, tchau. Bom dia, Rafael, mano velho, mano novo. Manda um abraço pra mim aqui no frio de Floripa, Nayo, é isso? Nayo, tá em Floripa. Se aqui tá gelado, imagina no sul do país, deve tá marra ainda, menino. Louco, põe casaco, põe louco, põe cascal, põe toca, põe tudo. Oi!
7: Bom dia, Rafael Guindaldo, bom dia, mano. Ei, mano novo, todos os mano.
0: Bom dia!
7: Ótima sexta-feira, Maurício Bucá, motorista de carreteiro. Suzano, palco do momento. Toca aí uma, qualquer uma de Zezo Potiguar.
0: Zezo! Boa, boa pedida. Bom dia.
8: Bom dia, mano rei. Bom dia, mano novo. Bom dia, amigo rei. Amigo rei, aqui é o Jonas Padeiro da Brasilândia. Amigo rei, toca a música da banda Mastruz com Leite, Carta de Marginal, oferecer todos os padeiros, padeiro Carlinho, padeiro Fabiano e os irmãos da estrada, Guidotti, também, num friozão desse.
0: Pois
8: Guidotti.
0: É. Valeu, Jonas, um abraço, olha a hora, 2h44, bom dia.
9: Bom dia, Nativa, aqui Francisco, de Manaus, Amazonas, estou aqui na portaria, um abraço a todos.
0: Opa, um abraço, bom dia, manos velho, mano novo, Rafael Guidotti, bom dia para todos os ouvintes da Rádio Nativa. Manda uma aí de Elba Ramalho, mano Valto, que estiver na agulha, Francisco Silva Cirilo, e Divacida Silva, um grande abraço, obrigado, viu? Oi, bom dia!
10: Bom dia, Rafael Guidotti. Falou aqui da Taquara, do Rio de Janeiro.
0: Olha aí.
11: Tudo certo por aí?
12: Aê!
11: Eu gostaria de ouvir a música do Genival Lacerda, do Paraibano. É... Ela deu o rádio e nem me disse nada. É isso aí, estamos por aqui, Rafael.
12: Valeu, meu amigo, um abraço, oi, bom dia.
13: Bom dia, mano Rafa, bom dia. Mano novo, mano velho. Bom dia a todos da Nativa. Aqui é a Dejailson Lúcio, de Sertânia, Pernambuco. Da Translúcio Transporte, aqui na Castelo Branco, com destino a Marília. Ah, um abraço a todos os caminhoneiros aí, que estão aí pelas estradas nessa sexta-feira, transportando o Brasil. Toca uma música aí de Alcimar Monteiro.
12: Alcimar! Boa, gente, se tem gente, ó, o pessoal tá gravando áudio com 1,20, 1,40, não vai pro ar, gente, vocês vão me desculpar, mas não tem como. Bom dia!
14: Bom dia, mano velho, bom dia, mano novo, bom dia, mano Rafa.
12: Bom dia. Meu
14: nome é Castilho falando, tamo aqui na luta, tô indo pra... Qual lugar mesmo?
15: Jardim Donara.
14: Jardim Donara, tô levando ele lá, tamo aqui no fazendo um aplicativo aqui. Toca um forró aí do Dantas do Forró pra gente ouvir.
12: Valeu.
14: Obrigado, bom
12: Dantas,
14: dia.
12: Dantas, vamos tocar. Tá aí, Lina, deixa a vida me levar, a vida leva eu. Um abraço, Lina Mar, bom dia.
16: Bom dia, bom dia. A todos os ouvintes da Rádio Nativa, que é o Maciel da Silva, interior de São Paulo, cidade de Mendonça. É, vê se toca uma modona aí do Chitãozinho Chororó, rumo à Goiânia. E um bom dia a todos aí da Rádio Nativa. Todas as madrugadas nós estamos curtindo aí a Rádio Nativa aí.
12: Boa, garotinho, obrigado, viu? Oi, amigo velho, bom dia. Sexta-feira abençoada pra nós. Geraldo Alves de Interlagos. Toca aí a música do Amazon, Espetinho da Galega. E oferecer a toda a galera da madrugada, né? Que estamos na luta aí. Os porteiros, vigilantes, padeiros, caminhoneiros. Um grande abraço, Geraldo Alves de Interlagos. Oi, bom dia.
17: Bom dia, mano velho, mano novo. Bom dia, Rafael Quitote. Bom dia a todo nativeiro que está ouvindo Forró Nativa. Aqui é o Célio de São José dos Campos, que está na fila do CEASA, do CEAGESP, daqui de São José dos Campos.
12: Olha.
17: De frente para Dutra, ouvindo Forró Nativa. Quero que você ponha uma música aí para me ouvir aqui dentro do meu carro. A Bomba do Cabaré, Mastruz com Leite. Bom dia para todos nativeiros.
12: Valeu, Célio. Tudo de bom, menino. Ó, continue mandando, gente. Muitas mensagens chegando. A gente vai atendendo aqui durante o programa, tá bom? Que a gente tem que tocar música também, né? São 2h47. Pediram Zezo. Vamos ouvir Zezo.

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2: Foi a sexta-feira, bota pra torar!

0: Simbora, simbora, simbora, simbora, minha gente. Olha, no final do Forró Nativa tem, sabe, a palavra fácil de Fábio Teruel, o evangelizador aqui da Nativa. 5 para as 6, vai até 6 e 5. Termina com Mano Velho, Mano Novo e começa com Jones Mendes, o Homem do Mel. 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Olha aqui, vamos falar de um cangaceiro famoso, o lugartenente de Lampião. Curisco, Curisco era chamado o Diabo Loiro. Ele chegou no acampamento às tantas da madrugada, torto de bebê, mamado, de pé inchado. Tinha ido pro forró no cabaré da Valda. Ele foi no cabaré da Valda. Ele tira as apragadas e as coloca dentro de um pote. O jaleco no fogão de lenha. Já ia passando manteiga no lenço do pescoço, quando resolve encher uma bacia com água. Depois que enche, atira a água pela janela. Lá de fora, uma voz revoltada. Filho de rapariga, filho de quenga, o que é isso? Tá fazendo? Tá fazendo o quê, filho de quenga? Curisco arregala os olhos, olha para a bacia vazia e bota a cabeça na janela e diz todo atrapalhado: perdão, perdão, capitão, eu não tinha visto o senhor na bacia. O senhor, filho de rapariga, eu estou todo... Você faz um negócio desse comigo? Que coisa enjoada! Pois é, aconteciam esses mal entendidos na época de Lampião. É Lampa, é Lampa, é Lampa, é Lampa, é Lampa, é Lampião. No Forró Nativa, com Mano Velho e Mano Novo, Brasil.
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7: 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Todo mundo já sentiu manhãs mais frescas, tardes mais quentes, noites geladas. E sabe o que isso significa? 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Nessa época do ano é comum um aumento de alergias, gripes e resfriados. Então a dica de hoje é simples: hidrate-se bem e fortaleça sua imunidade. 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A partir de agora, tá valendo. 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Cuidar da saúde no outono é garantir um corpo forte o ano todo. 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

gostoso, tá legal. Você tá trabalhando, tá dando risada, tá aí na carreta, no ônibus, no articulado, tá no táxi, tá no aplicativo. Opa, trabalhando e ouvindo aqui os gracejos de Mano Velho, Mano do Forró Nativo. A história hilariante de Lampião. O cangaceiro Zé Baiano estava incumbido de atacar uma cidadezinha da Paraíba e levar mantimentos para o bando de Lampião. O melhor caminho para o feito era pela linha de trem. Só que o cangaceiro, obedecendo às táticas e às estratégias de Lampião, tinha que se passar por um ferroviário procurando emprego. Chegando lá, o chefe da ferrovia questionou o Zé Baiano. Então, o senhor deseja trabalhar na ferrovia, hein? Que faria o senhor caso viesse dois trens se aproximando da mesma linha? E aí, o Zé Baiano respondeu. Eu puxaria a alavanca e faria um deles passar para outra linha, respondeu o cangaceiro. E se a alavanca não funcionasse, eu passaria o sinal para vermelho. O chefe da ferrovia queria implicar. E se o sinal falhasse, eu pegaria uma bandeira vermelha e correria para a linha. O chefe, cada vez mais ousado, e se o maquinista não visse a bandeira? Aí o Zé Baiano, muito nervoso, começou a frescar. Só o maquinista não visse a bandeira? Eu mandaria chamar a minha irmã com urgência. Sua irmã? Mas por que sua irmã? O que ela iria fazer? Nada, doutor, nada. É que ela adora ver desastres de trem. Cada diz, é só ferro. É fumaça e fogo para todo lado. Frescou com o cara que ficou implicando com ele. E ele estava indo buscar mantimentos no coito. Histórias de Lampião bem contadas no Forró Nativo com Mano Velho e Mano Novo.

0: 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Daqui a pouco, rapaz, me deu um branco no nome da loja que vende esse produto aqui. Tem a Telha Norte, tem a Decico e tem essa outra aqui, em Cafifô aqui. Depois eu vou, no próximo anúncio eu vou falar para vocês, tá bom? Olha, eu quero falar para vocês aqui das histórias de Lampião. Na época do cangaço, um coiteiro de Lampião, chamado Serpente Negra, e sua mãe viajam para o sertão para pagar uma promessa em Juazeiro do Norte do meu padim. Ela estava indo de pau de arara, em função do solzão brabo, estava demais naquele verão. O percurso é feito somente à noite. Na carroceria não havia luz nenhuma e o burburinho de gente era medonho. Logo na primeira noite, Serpente Negra se perde da mãe em meio ao bolo de gente. Encosta-se o ombro de uma mulher qualquer. Enxerido, cochicha no ouvido dela. Passa a mão e a hora e meia depois começam as camaradagens. O Honey Honey sai de perto para despistar e dorme em outra ponta da carroceria lá do misto. De dia, saem todos do caminhão. Noite chega e mais um trajeto a ser percorrido. E de novo, Serpente Negra se encosta na tal mulher e come-se sem piedade. A operação se repete por 4 noites seguidas. O dia amanhece. A 1 quilômetro da terra do meu padim Patrício, Serpente Negra, que ainda não sabia quem era a mulher que ele estava traçando, decide dar um nó na barra da sua calça, ou na barra da saia da mulher, e vai reconhecê-la mais tarde. Vai que eu tenho vontade de comer essa mulher em terra firme, o laço na fita eu já sei quem é a mulher. E tratando de logo descer do caminhão, espera ansioso pela desconhecida, de nó na barra do seu vestido. A um, os exaustos romeiros descem pela escada do pau de arara. E quando Serpente Negra quase desmaia, dizendo: puxa vida, não é que eu comi a minha mãe, eu comi mãinha, mas foi sem querer. Coisa do sertão, do mundo de Lampião, aqui no Forró Nativa, Mano Velho, Mano Novo, Brasil.
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0: Vamos embora, minha gente, que o Tarrafato tá bom demais. Nessa sexta-feira, olha aqui, dia 22 de maio, no Forró Nativa com Mano Velho e Mano Novo. E todo mundo aqui, mas tá bombando aqui. Mano Velho, conta mais de Lampião, mais de Lampião. Olha, vou contar mais de Lampião. Tem mais uma passagem lampiônica aqui. Lampião, já muito rico, tem sua fazenda bem escondidinha, assolada por uma praga, e constata com pesar que seus animais estão todos morrendo. Desesperado, Lampião resolve apelar para um curandeiro da região, o doutor Varão, famoso doutor Varão. Quando esse chega à fazenda, já meio encachaçado, logo bota reparo na Maria Bonita, a mulher de Lampião, naquele dia mais sensual e boazuda. Sem pestanejar, doutor Varão pede para Maria Bonita que o ajude em sua simpatia e começa: um beijinho no pé para salvar a vaquinha busca-pé. Um beijinho no pé para salvar a vaquinha busca-pé. Um beijinho na canela para salvar a cabrita Gabriela. Um beijinho no joelho para salvar os seus coelhos. Um beijinho na coxa para salvar a vaca murcha. Lampião, já desconfiado lá fora do quarto, esquentando, falou: epa, epa, epa, epa, doutor Farão, pode parar, que o boi Zebu e a vaquinha Risoleta já morreram há muito tempo. Para por aí, tá querendo mais coisa, né? Marieta, Marieta, tem água em sua canela. É do Forró Nativa com Mano Velho e Mano Novo.
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Segura o forró, forró autêntico do Nordeste do Brasil, aqui no Forró Nativa, respeitado, exposto, venerado. É o forró de caba rabo. Eita, é com bom demais, isso aqui tá bom demais. Nem se despediu de mim, nem se despediu de mim. 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Olha, um certo coiteiro entrou no bar e pediu: me dá um café e uma mariola. O balconista respondeu: a mariola acabou, meu senhor. Acabou a mariola? Acabou. Tá bom, então me dê um refresco, bem geladinho, hein? Assim, tá ótimo. Me dê uma mariola. Eu acho que o senhor não entendeu direito. Acabou a mariola. Não tem mais, não. Bom, nesse caso eu tomo só um refresco. Me dê um pacotinho de pacaio. Aquele pacaio para fazer fumo de rolo, né? Embrulha três matas. Embrulha três. É, para mim, tá certo? Três pacotes do ponche lá que ele pediu. Não tem mariola, não, porra. Nunca teve mariola nesse bar, tá legal? E o senhor vem não sei de onde para pedir mariola. Eu já falei 5 vezes que não tem mariola. Não precisa vir mais procurar mariola aqui. Esquece, diabo. Calma, meu amigo. Não precisa ficar nervosinho, não. Não tem. Eu peço outra coisa. Além do pacotinho de pacaio, eu vou levar um pouco de refresco. Tá certo? Tá certo. Mas que refresco vai bem nessa mariola? Isso vai, bota mais uma mariola também aí no pacote. O senhor tá me sacanagem comigo. Eu tô perdendo a minha paciência. Quantas vezes eu preciso repetir: não tem mariola aqui, égua. Não tem mariola? Lampião, o rei do cangaço, estava do lado e se meteu na conversa. Escuta aqui, o senhor evadiu ou o quê? Faz um tempão que eu estou aqui escutando esse papo de pinico. Não sei como o cabra aí não está te aguentando. E dando um tapinha nas costas do balconista, ele diz: não liga pra isso não, filho de uma égua. Não liga não. Traz logo a porra dessa mariola e manda ele embora. O cara olhou: Até tu, Lampião. Vá se lascar. Não tem mariola, não tem. Histórias engraçadas de Lampião nas quebradas do sertão. Forró Nativa, mano velho, mano novo, Brasil.

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Olha aí a hora pra você, 3h35. Bom dia, 9198-441-6543. 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Olha aí a hora pra você, 3h35.

0: Catarina. Amigo, vai topar qualquer um aí de Luiz Gonzaga para oferecer a todos os gilotes da madrugada, os padeiros, caminhoneiros e a todos que estão na escuta. Um
1: Valeu, meu
0: abraço a
1: amigo.
0: todos.
1: Um abraço, obrigado pelo carinho, viu? Tudo de bom para você também pela participação. Bora que bora! Você pode mandar a sua mensagem, viu? Mande sua mensagem pra gente. 9198-441-6545. Bom dia.
2: Bom dia, mano novo, mano velho. Manda um alô aí pra galera da Criciúma, hein? Bom, os padeiros tudo ligado aí, na sintonia narrativa, hein? Só forró pesado, hein? Manda aí um barulho das pisadinhas, sexta-feira rotineira pra nós, hein? Tamo ligado aqui, hein? Sucesso!
1: Sucesso, bom
3: Bom dia,
1: dia!
3: mano velho, bom dia, mano novo. Bom dia, pessoal da Nativa, Rafael Guidotti. Esse frio não passa não, cara.
1: Passa não.
3: Deu pra tocar aí um dominguinho pra nós aí, pra dar uma esquentada.
1: Boa, boa, boa,
3: Rasta
1: boa.
3: chinela, alguma coisa assim.
1: Tá.
3: Estamos na área. Aqui é o Teodoro de Campinas, paraibano da área. Vigilante. Como transporteiro do dia aí.
1: Valeu,
3: Bom dia.
1: Teodoro, de Campinas, participe 9198-441-6545. É o Forró Nativa, você participando com a gente. Bom dia, bom dia, bom dia.
4: Bom dia, bom dia, bom dia, mano novo. Bom dia, mano velho. Bom dia, mano Rafa, meu amigo velho. Aqui quem fala é o Padeiro Fabiano, Padaria Dois Jardins, Pirituba. Um abração pro Jonas Padeiro, para todos os padeiros aí, um abração. Da Padaria do Quilo ali, da Mazaneida, um abraço para todos. Ô, amigo velho, cadê a
1: Oi.
4: minha musa, amigo velho?
5: A massa de
4: A Mercedes Vermelha, o caminhão vermelho, né?
1: é o
4: É, acho que
1: Mercedão.
4: deve ser isso, né?
1: Mercedão.
4: Passa aí para nós aí, para todos os ouvintes. Um abração.
1: É o Mercedão Vermelho. Valeu, obrigado. Oi, bom dia.
6: Bom dia, ouvintes da Nativa FM. Me chamo Roberta Reis, a voz do campo. E quero ouvir aí na Nativa FM a música Pequena Flor de João Gomes. Vai para minha querida Rose Richelli.
1: Boa, obrigado. Tá anotado aqui também o seu pedido, viu? Bom dia, mano velho, mano novo. Sou Nilson, tô aqui no Maranhão. Sou muito fã de vocês, Maranhão. Que estado lindo, né? Eu já tive a oportunidade de estar aí em São Luís, na Avenida Litorânea, lá conhecer, né, os Lençóis Maranhenses. Que beleza extraordinária, que povo maravilhoso. Gostei demais, viu? Uma semana que eu fiquei aí foi sensa maramara. Bom dia!
7: Bom dia, bom dia! Bom dia, mano velho! Bom dia, mano novo!
1: Bom dia!
7: Por cá, o João Eudes!
1: Fala, João!
7: Pô, fala pro rapaz aí que nós dois estamos ligados aí no, no sotaque carioca, que é o baiano falando sotaque carioca. Bom dia a todos! E excelente sexta-feira! Tamo por cá, mano velho! Acelerando a direcionada à capital do Rio de Janeiro e vitória do Espírito Santo. Bora que bora, mano, vai!
1: Bora! Bora que bora! Valeu! Foi a hora que eu tava falando, né? Convocando algum carioca pra falar carioquês comigo. Mas tá bom, valeu, valeu. Ai, gente, olha aqui, ó. Ô, Iranildo, ó. Eu vou banir você. Eu vou banir. Vou até colocar uma musiquinha aqui de suspense. Eu vou banir o Iranildo porque ele disse: Rafael, sem propaganda falsa com esse cheiroso e gostoso. Eu queria dar um abraço bem apertado e demorado na Dai 40. Ó, a Dai 40 tá aqui, vai ter que ser em mim, carequinha lindo, cheiroso, chamoso, gostoso. Um abraço, Iranildo. É que hoje é dia do abraço, viu, gente? Foi a hora que eu tava falando do abraço, inclusive do sotaque carioca. Eles mandaram mensagem durante esse horário. Gente, vocês estão mandando mensagem muito grande, até 30 segundos, tá bom? Bom dia!
8: Bom dia, Rafael. Bom dia pra todos, padeiro, todos os ouvintes. Mano velho, mano novo. Rafael, bom dia.
1: Dia!
8: Aqui é o Gil Padeiro, hein?
1: Fala, Ju!
8: Rafael, eu queria dar um abraço pro meu pai. Eu perdi meu pai, faz um mês que eu perdi meu pai lá na Paraíba. E muita saudade do meu pai, viu? Queria dar um abraço pro meu pai.
1: Eu imagino.
8: Mas não pude. Mas Deus sabe todas as coisas, né? Tá bom? Bom dia, fica com Deus. Um abraço.
1: E é uma vontade que nunca passa, né, Gilberto? Né, Gil? a gente sabe, né? Eu, graças a Deus, tenho minha mamãe, tá lá em Araras, né?

0: né? Se Deus quiser agora, dia 1º de junho, eu tô de férias. Fico 20 dias. Vocês vão ficar 20 dias livre de mim. Olha só que beleza. E graças a Deus eu tenho minha mãe. Vou dar aquele abraço apertado na minha filha que mora lá, meu irmão que mora em Araras também. Mas meu pai também perdi no final de 2008. E é uma saudade, uma vontade de um abraço eterno, né? Por isso, gente, aproveite cada minuto, não só com o pai e com a mãe, principalmente pai e mãe, mas com a pessoa que a gente gosta, a pessoa que a gente sente bem, a pessoa que gosta da gente. E aproveitar a vida, porque a vida é assim, uma hora a gente tá aqui, parece clichê e é, mas é a verdade, é um sopro. Uma hora a gente tá aqui, amanhã a gente nunca se sabe, a futura só a Deus pertence, a gente pode fazer planos e planos, a gente tem que lutar por esses planos, colocar em prática, a gente tem que ir na luta, como a gente tá aqui a luta. Mas a nossa linha do tempo, só Deus sabe. Então vamos aproveitar bastante, mas tenho certeza, Gil, mentalize esse abraço aí que seu pai vai sentir esse abraço onde ele estiver. E você ainda vai sentir esse abraço também, mesmo que seja assim, de um outro plano, eu tenho certeza, depois você me conta, viu? Bom dia!
1: Bom dia, Rafael!
0: Bom dia!
1: Bom dia, mano velho! Bom dia, mano novo! Hoje é sexta-feira! Bota pra quebrar!
0: Boa! Boa, boa! Adorei.
1: E eu quero ouvir aquela uma lá, o sofoneiro cochilou e a sofona não parou e o forró continuou.
0: Oi, Ivanete, cantou bem e falou bem, ó.
2: Hoje é sexta-feira, bota pra torar!
0: Eu sei qual música é, mas não tô lembrado o nome agora. Se algum ouvinte souber o nome, quem canta, me assopra aqui, vai, cola aqui pra mim, deixa eu colar na prova. Bom dia!
3: Salve simpatia, bom dia a todos os ouvintes na Ativa FM, Antônio Pinheiro, direto de Paulo Afonso, Bahia,
0: ô,
3: sintonizado
0: Bahia.
3: E ligado na Nativa, forte, grande abraço. Se puder tocar pra gente aí, Fala Mansa.
0: Fala Mansa. Vamos tocar, não esqueci não. É o segundo pedido do Fala Mansa, tá aqui na ponta da agulha. Daqui a pouquinho sai, viu? Bom dia!
4: Bom dia, mano novo, bom dia. Rafael de Taxa, aqui é Magnaldo de Campina Grande.
0: Bom dia.
4: Toca aí, Paraíba Joia Rara, com Tom Oliveira.
0: Tom Oliveira.
4: Sextou, papai. Tô indo pro açude pescar.
0: Ê, mas quando eu crescer, você é assim também, viu? Mas aproveita, meu amigo. Ó, pesca lá uns peixes da hora, viu? Mas não vale mentir não, hein? Não vem contar a história de pescador pra cima de mim não, hein? Bom dia!
5: Mano, Rafa, esse camarada aí não é carioca não. Ele não fala nada, nada, nada de carioca. Eu tenho um sobrinho que eu nasci de criado aí que dá até raiva ver eles falarem. Então tem que puxar o S. Isso aí não fala nada de carioca. Então ele não é carioca não.
0: Ei, ai, ai, viu? Gente, sem briga, hein? Pelo amor de Deus. Hoje é sexta-feira, hein? Hoje é sexta-feira. Bota pra atorar, mas não é bota pra brigar, não. 3h43. 9198-441-6545.
6: Bom dia, Guidotti. Bom dia, mano velho. Bom dia, mano novo. Bom dia a toda a galera.
0: Dia.
6: Levando Medeiros por aqui. Para a procedência, para na Mirinha Riane, botando pressão no carrão. Saindo de Guarulhos com destino a BH. Bora que bora, meu patrão. Toca pra nós aí, o Wesley Safadão. Mais o Natanzinho Lima. A rainha do vaqueiro, senhorita. Bora que bora, que dosta. Não chega.
0: Ó oh! Oh, o bruto aí, meu amigo. Ó oh, o brutão aí. Bora que bora. Bora que bora. Bom dia.
7: Bom dia, bom dia, mano velho. Bom dia, mano novo. Aqui fala o Marcelo Machado. Tô na luta aqui na colheita florestal. Queria mandar um abraço a todos os trabalhadores que estão na luta aí, enfrentando essas madrugadas aí de sono, né? Da soneira que bate, né? Só escutando a rádio boa pra passar ligeiro o turno. Falou, forte abraço aí. Com Deus.
0: Amém. Fica com Deus. Você também. Bom dia!
7: Bom dia, mano velho, bom dia, mano novo. Aqui quem fala é o Marcelo Machado. Tô na luta aqui na colheita florestal. Queria mandar um abraço a todos.
0: Eu acho que eu acabei de soltar. Pera aí, gente, dá um desconto que hoje é sexta-feira, tá bom? O tic-tac aqui já não tá funcionando muito bem, não. Galera da usina Crescimal aqui de novo, ligados no Forró Nativa, manda um alô aí pra nós aqui em Leme. Galera do Armazém do Açúcar, produção a todo vapor, toca pra nós, Barões da Pisadinha, tipo iFood. Boa, boa pedida, meu amigo. Iraci Vieira, bom dia, querendo ouvir Frank Aguiar. Aqui, ó, bom dia, manos, bom dia, Rafa. Aqui é Juscelina, de Ribeirão Preto, ligadinho no Forró Nativa. Está maravilhoso, estou amando, obrigado. Boa noite, Rafa, manos. Aqui é o Zé da Manga. Do Mercadão Municipal de São Paulo, nessa friaca tá difícil vender manga. Os feirantes só querem saber de legumes. Queria pedir pra tocar Genival Lacerda, Rock do Jegue. Gente, vamos consumir fruta. A fruta é bom, ainda mais manga, hein? Adoro manga, meu. Manga, goiaba, abacaxi, pérola, é muito bom. Banana. Boa madrugada, Forró Nativa, mano. Rafa, gostaria de pedir uma música, Maçãs com Leite. Vamos repartir o boi pra ouvir e pra todos vocês da Nativa. Eu sou o Rosimeire Lima, do Jardim Tupã, São Bernardo Campo. Bom dia. Quem mais tá por aqui, mano velho, mano novo? Sou de Souza. Tudo que você fala, meu pai falava tudo pra mim. Olha aí, tá vendo? Falando do mano velho, né? Da, acho que das histórias do Lampião que ele tá contando. Muito bem. Quem mais tá aqui dando bom dia? Bom dia, o Fernando dando bom dia. Quem mais? Bom dia.
8: Mano velho, mano novo. Estou ligado aqui na Nativa, diretamente do estado da Bahia. Cipó, Bahia.
0: Boa, um abraço, tá na Bahia, meu rei. Oi, bom dia.
9: Bom dia, Rafael Guidotti. Bom dia, pessoal que tá ouvindo Forró da Nativa. Aqui é Sandro Barreto, da cidade de Peritiba, na Bahia. Se possível, toca o forrozinho pra gente aí. Aonde é o buraquinho Salete, que eu não acho. Procure com jeitinho, Zé Eduardo, que é mais embaixo. Ei, recordar o forrozinho da Nativa é bom demais, hein? Ótimo dia. Ótima sexta-feira!
0: Sextou, papai! Bom dia, manos! Bom dia, Rafael Guidotti, seu lindo! Sempre animado, amo! Sextou, graças a Deus! Beijos da Marli! Beijos, Marli! Sinta-se abraçado, Rafael! Obrigado, obrigado, obrigado! Bom dia, bom dia, bom dia!
10: Bom dia, Rafinho! Ótima sexta-feira! Barões da Pisadinha.
0: Barões da Pisadinha, segundo pedido pra Barões da Pisadinha. Muito bem, alô, Mavelucci. Ó, cadê o sucesso? Já toquei, Amazã. O espetinho da galega já foi. Mas vamos tocar depois de novo, Amazã, tá bom? Gente, olha, manda mensagem. 9198-441-6545. 3 horas e 47 minutos, Brasil. Bora de pedidos.
11: Chama, meu filho!

0: Vamos embora, simbora, simbora, minha gente. No Forró Nativa, hoje é sexta-feira, galera. É o dia 22, é o dia de Mé, Mulher e Moté, é dia da balada. Todo mundo se prepara para depois, às 5, 6 horas da tarde, ir para a balada, os encontros aqui. O brasileiro gosta de se divertir muito. O brasileiro é muito festeiro, né? Então, prepare o seu coração para as coisas que eu vou contar na madrugada aqui no Forró Nativa, em nome de Dry Leves, construindo soluções inteligentes. Olha, mais um aqui da história de Lampião. Besouro e Zefinha eram um casal de cangaceiros que na época lampiônica vivia a criar porcos. Certo dia, a Zefinha estava na pocilga banhando os porcos e ao notar que o Besouro, seu marido, estava relativamente perto e gritou: Besouro, tu vais me usar hoje? Tu vais me usar hoje na camarinha? Não, hoje não, Zefinha. Aí Zefinha respondeu: Antonce, eu só vou lavar os pés. Não precisa lavar o tcheco-tcheco, não. Só lavando os pés. E acontece, tem gente que não gosta de tomar banho, não, hein? Aqui no Forró Nativa de sexta-feira, Brasil.
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7: Fala galera ligada na Nativa, tá na hora da dica de saúde por aqui. E a dica de hoje é simples, mas é fundamental. Então anote aí, cuide de sua mente. É isso mesmo, o estresse e a ansiedade podem afetar não só o emocional, mas também o corpo. Você sabia disso? Então reserve um tempinho para você. Pode ser uma caminhada, ouvir sua música favorita aqui na Nativa, claro. Ou até 5 minutos de respiração profunda. Só isso já ajuda aí muito. E não esqueça, dormir bem, se alimentar direito e praticar atividades físicas ajudam e muito a manter o equilíbrio mental. Tudo isso é muito importante. Saúde não é só física, é mental também. Cuide-se e continue sempre ligado aqui na Nativa FM para mais dicas como essa. Eu volto em breve, até a próxima. Tchau, tchau.
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0: 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E aqui, estou contando aqui a saga lampiônica. Mano Velho e Mano Novo contam histórias hilariantes de Lampião, o rei do cangaço. Gente do céu. Lampião estava numa roda de cangaceiros, entre eles Português, Luiz Pedro, Rio Branco, Pedra Roxa e Mariano, tomando as cachaçinha de cabeça, entre uma bicada e outra. Começa a contar um caso que se passou com ele numa mata fechada. Meninos, eu estava arrancando o toco lá para as bandas do Seridó, ali no Rio Grande do Norte, quando avistei uma onça bem graúda. Aí eu pensei em correr, mas dei uma escorregada e a bicha pulou em cima de mim. Me derrubou. Tinha hora que a onça passava por debaixo de mim e eu por riba dela. Juro que eu nunca tinha passado por uma agonia tão grande. O cangaceiro Mariano, muito concentrado na conversa de Lampião, comenta: "Vixe, capitão, um negócio desse, se fosse comigo, eu tinha me cagado todinho." O capitão Virgulino toma mais uma lapada de cachaça e diz: "E vocês estão achando que eu escorreguei foi em quê? Escorreguei em quê? Foi lá mesmo, foi ali mesmo. Vixe Maria, quer dizer que onça dá tanto medo assim? A onça que deu uma catanhada em Lampião, aqui nas quebradas do sertão do Forró Nativa Brasil." Olha a hora da diarista Forró Nativa, 4h14.
1: Pelas 5, Chaga de Mané Valenti. Eu quero rock do jegue, mas um rock do jegue nordestino. Mr. Sivuca, Monsieur Dominguinho, tenha bondade com os dois fole. Vamos começar. 1, 2.

0: aqui no Forró Nativo de sexta-feira, a sessão Pergunta ao Mano Velho. Meu amigo, minha amiga, qualquer pergunta, se você quer passar para mim, olha, pode ser durante a semana, segunda, terça, quarta, quinta, sexta, qualquer horário, liga no Zap da Nativa e faça a pergunta. Você liga para o Zap 9198-4416545. Agora tem a nossa querida ouvinte, que é a Elaine. Elaine, tem uma pergunta aqui. Elaine, pergunta ao Mano Velho, Elaine.
1: Fala, Mano Velho. Por que que você acha que os relacionamentos famosos, algum, é só marketing hoje em dia?
0: Eu sei que você gosta de... Você gosta daquela resenha, hein? Com as suas amigas, com as suas vizinhas. Vê na televisão aqueles programas de famosos, entendeu? Quer dizer, veja bem. Um famoso no Brasil, ele vive em força da publicidade. Entendeu? Porque às vezes o cara, se é um cantor famoso, uma cantora famosa, entendeu? Às vezes é aquela pessoa que é influencer e que está ganhando muito dinheiro com suas fofocas, entendeu? Então o famoso, muito famoso, ele comete um grave pecado. Ele se acha um semideus, ou ela se acha um semideusa. Entendeu? Quer dizer, então o importante são os fotógrafos, os paparazzi, os repórteres que vão entrevistar num show, num momento. Então, essa influência se sente uma semideusa, ela está lá, estou por cima da carne seca. Então, nessas pessoas, eu não acredito que haja um coração para amar. É um coração para ficar. Preste atenção, Elaine. O famoso, muito famoso, ele vai ter um relacionamento, é um relacionamento não para amar, é um relacionamento só para ficar. Exemplo total agora foi com a Virgínia Fonseca, com o jogador brasileiro, né, o Vinícius Júnior. Quer dizer, ali quando começou o relacionamento, eu já acendi a minha antena. Eu falei, rapaz, isso vai durar algum tempo. Por quê? Há uma diferença cultural entre ela, que é famosona, linda, formosa. Aí todo mundo gosta dela porque ela tem 3 filhos, ela tem jatinho, viaja para onde quer no mundo, com a hora que ela quiser. E o jogador, ele está mais virado para o clube, treinamento, tudo. Se ele tem no peito um coração, ele está pronto para amar. De repente, uma deusa daquela se apaixona por um jogador que também é um deus do futebol, o cara ganha muito, ela ganha, é muito dinheiro. Mas dois bicudos não se beijam. Então o relacionamento tem curta duração. Não é só dela aí, o Vinícius. De todos, todos. Você pode perceber. Fica 3 meses, separa. Fica 1 ano, separa. Fica às vezes 1 mês, não separa. Puxa, o cara tem um mau hálito. Não aguento. Como é que eu digo para ele? Pronto, já basta ter essa cisma que o relacionamento... Então, quem ama, cuida. Quem não ama, se diverte. Tá certo? Aqui, pergunta Mano Velho. Forró Nativa, Mano Velho, Mano Novo, Brasil.
2: Olha o pescador, segura o peixe, pescador, Forró Nativa, 4:20.

Eliane, me atenda pelo telefone. Quem fala daqui é Chico Lopes, o novo astro lá de Mossoró. Saudade de Chico Lopes. Morreu há poucos anos, aí morreu atropelado. Ele estava praticamente cego, foi atravessar a rua lá em Fortaleza e não viu o carro. Então, saudade, uma figura folclórica, nascida em Mossoró e criada no Ceará, que trabalhou muitos anos no estúdio da Som Zoom de Fortaleza, do meu amigo, meu irmão Emanuel Gugel. E ele gravou lá no estúdio, brincando, Alô Eliane. Emanuel resolveu gravar um CD e botou ele cantando. Estourou, explodiu. Mais famoso do que a banda. Aqui no Forró Nativo, em nome de Dry Leves, construindo soluções inteligentes, vou contar a história de Lampião e Santina. Santina, a primeira paixão de Virgulino, que foi criada com todos os mimos de boa filhinha. Era bem o que se podia chamar de uma jovem inocente. Moça de cós na saia, mormente ao se referir ao namoro com pra frentex. Estou com namoro pra frentex. Ainda jovem, com seus 15 anos, Santina foi levada para passear com Virgulino, quando ele era almocreve. Almocreve é um trabalhador do serviço pesado da roça. Pelas redondezas da fazenda Zolhões, nas imediações da vila de São Francisco. Sem nenhum preparo antecipado para o namoro perigoso, a não ser os ligeiros conselhos que a mãe de Santina lhe dera, de última hora: minha filha, vá prevenida, que esses rapazes de hoje, viciados aí pelo mundo afora, usam e abusam das mulheres, tanto pela frente como por trás. Seja forte, cuidado com a sua cartilha, minha filha. Nunca deixe de mudar a via normal do seu namorado ou do seu namoro. Sim, mainha, eu estou entendendo o que a senhora quer dizer. Só que a coitadinha não estava entendendo nada, nada, nada, conforme prova o que aconteceu depois. Passados alguns meses, quando um dia Virgulino falou para Santina: oi, Santina, já está o tempo da gente mudar de posição e de lugar. Aí que ela fala, lembrando das recomendações da sua mãe, fez e ela recusou terminantemente. Ah, isso não, Virgulino. Jamais você conseguirá isso de mim, jamais. E Virgulino, notando o erro que cometera, preocupadíssimo, exclamou: deixe de ser ingênuo, deixa de ser ingênua, Santina. Se a gente não trocar de lugar, você nunca terá um filho. Ai, caba safado não morre, só se matar de cacete. Coitadinha da Santina. Histórias de Lampião, no Forró Nativo, comando velho e mano novo.

0: bom demais. A pedidos, hein? A pedidos. Dominguinhos, isso aqui tá bom demais. É sexta-feira.
1: É sexta-feira. Bota pra torar. Bota pra torar.
0: Olha a hora do tá bom demais. 4:30. Bom dia, Brasil!
2: Oi, bom dia!
0: Bora que bora pro nosso WhatsApp da Nativa. 9198-441-6545. Diga bom dia!
3: Bom dia, Rafael Guidotti. Bom dia, Mano Novo, Mano Velho, Mana Baby, toda a equipe da Nativa. É a Fátima aqui do Tatuapé, desejando uma sexta-feira. Sexta-feira fria, fria, fria. Mas bora ter alegria no coração e partir pra liga. Rafa, por favor, se você puder, toca pra mim. Fala Mansa, shot da alegria. Beijo, beijo, beijo.
0: Fala Mansa, mais um pedido pra Fala Mansa. Ô, maravilha, Fala Mansa. Oi, bom dia.
4: Bom dia, mano velho. Bom dia, mano novo. Aqui é a Alice Irlene. Gostaria de ouvir Vida de Vaqueiro, de Matruz com Leite, oferece para todos ouvintes da Nativa.
0: Matruz com Leite, Vida de Vaqueiro, muito obrigado pelo pedido, viu? Tamo junto, alô Marco Antônio, aquele abraço. Quem mais tá mandando abraço aqui? Bom dia, Rafael Guidotti, que delícia de programa, estou morrendo de rir e adorando essa animação dessa madrugada. Hoje é sexta-feira, bota pra torar no Forró Nativa. Toca pra mim, Mastruz com Leite, qualquer uma. Me chamo Juliana, estou aqui em Santana, na Zona Norte de São Paulo. Obrigado. Aí ela escreveu aqui, primeira vez participando também. Obrigado, menina. Primeira de muitas, hein? Bom dia.
5: Bom dia, mano velho. Bom dia, mano novo. Bom dia, Rafael. Bom
0: dia, menina.
5: Bom dia, mana baby. Aqui é o Francisco, motorista da Metrópole Paulista. Gostaria muito de ouvir aí com o Santana, o cantador, tamborete de forró. Para oferecer para todos os ouvintes. E um bom final de semana para todos. Fui!
0: Santana, tamborete de forró. Muito bem, tá anotado aqui. Bom dia, manos e mano Rafael Guidotti. Toca aí o Rei do Salão, a Cisão. Sou o Juarez de Arujá. Bom dia, Rafael. Eu sou o Ezequiel do sítio de Viana, Santo André. Gostaria de ouvir Mastruz com Leite, Barreiras. Oi, bom dia!
6: Mano velho, mano novo! Alô, Rafael Guidotti, aqui é o Márcio de Araguari, Minas Gerais, o Vigilante Noturno.
0: Fala, meu amigo.
6: É nós, só ouvindo Nativa.
0: Olha!
6: E só rondando.
0: Ronda,
6: aquele
0: menino.
6: Abraço para os ouvintes, que mandam um alô para todo mundo.
0: Valeu, Márcio. Ó, a sirene, ui, ui, ui.
7: Bom dia, Rafael Guidotti.
0: Bom dia.
7: Aqui é o Gilberto Chagas.
0: Bom, Gilberto.
7: Bom dia pro Mano Velho, bom dia pro Mano Novo, bom dia pra Nativa, a equipe. E coloca um forró e Mastruz com Leite pra mim.
0: Opa.
7: Qualquer um que pra mim tá bom. E eu ofereço todos os padeiros, todos os participantes da Raida. E ofereço também um amigo meu, Carlos Padeiro, o Severo Padeiro. E hoje é uma sexta-feira boa. Tenha um bom dia pra vocês aí.
0: Amém, você também. Igual, Gilberto pediu Mastruz com Leite qualquer uma. Ju de Santana, Zona Norte, também pediu qualquer uma. A nossa querida ouvinte lá pediu Vida de Vaqueiro. Então vamos tocar Vida de Vaqueiro. Já tem todo mundo. Oi!
8: Bom dia, Nativa. Bom dia, Mano Velho. Bom dia, Mano Novo. Bom dia, Rafa.
0: Bom dia.
8: Bom, é Isabel de Osasco. Gostaria. Deus nos abençoe nosso dia, né? Um abraço pra você, Rafa. Te dou um abraço. Deus abençoe.
0: Amém.
8: Eu gostaria de a música Carolina com K.
0: Carolina com K.
8: Obrigado.
0: Obrigado eu. Ó, o José que respondeu mais cedo, uma ouvinte cantou uma música, né? E eu sabia qual é, mas não lembrava o nome. Quem canta? E o nosso amigo José falou, ó, a música é Forró no Escuro, Luiz Gonzaga. A música que a ouvinte cantou um trecho dela. Boa! Vamos preparar lá aqui. Bom dia!
9: Bom dia, mano velho, mano novo, Rafael Quinote.
0: Bom dia.
9: Aqui é Paulo Fernandes, de Paulista, Pernambuco, região metropolitana do Recife.
0: Uau, uau.
9: Gostaria de pedir uma música de Luiz Gonzaga, qualquer uma, para nós ouvir e mandar um alô, um abração aí para todos nós que estamos na luta de plantão, né? Nós vigilantes que estamos na atividade nesse momento. Também gostaria de mandar um alôzinho aí pro meu tio Gesso, da Chácara Santana, aí na Piraporinha, beleza? E para toda a minha família aqui no Cabo de Santo Agostinho, Pernambuco.
0: Pernambuco, você é meu! Vamos lá, mais pessoas lindas participando com a gente. Bom dia!
9: Corinha, beleza? E para toda a minha família aqui no Cabo de Santo Agostinho, Pernambuco.
0: Pernambuco, você é meu!

0: Hélio, bom dia, mana baby. Bom dia, Rafa. Eu
1: Bom
0: gostaria de ouvir a
1: dia!
0: música com calcinha preta. Muito obrigado, viu?
1: Beijo, Neide! Ótima sexta-feira, bom final de semana, bom dia!
2: Bom dia, mano velho. Bom dia, mano novo. Bom dia, Rafa. Meu abraço para vocês, que hoje é dia do abraço.
1: Hoje é dia do
2: Roda uma
1: abraço.
2: música de Luiz Gonzaga, aquela lá, Samarica Parteira. Oferecer para João do Picolé. Nelson e Dona Zenaida no Projeto Maravilha, Zé Arnaldo, Fátia Concertina, para todos que estão sintonizados nessa programação aí da Nativa FM, para você e família, para todos os povão aí da madrugada, e um bom dia para todos.
1: Bom dia, bom
2: Eu.
1: dia.
3: Bom dia, Forró Nativa. Bom dia, Mano Velho, Mano Novo, Mana Baby. Bom dia, Mano Rafa.
1: Bom dia,
3: Sextou, hein?
1: sextou.
3: Aqui é a Dil, toca para nós a Saga de um Vaqueiro e oferece para minha irmã Nina, minha amiga Cremilda, meu amigo Geraldo, meu amigo João, Dilson, taxista, que está sempre dando carona para o Forró Nativa, meu amigo Lino e todos os ouvintes do Forró Nativa. Vamos, que hoje é sexta-feira.
1: Sextou, Dil, bom dia!
4: Bom dia, mano velho. Bom dia, mano novo. Bom dia, Rafael
1: Dia.
4: Vilhote.
1: Bom!
4: Aqui te fala o capixaba,
1: Fala,
4: o
1: capixaba.
4: Adriano. Rapaz, eu vou te falar pra você a verdade, hein?
1: Ah.
4: Eu gostaria de ouvir aí uma coisa que você não toca muito. Alemão do Forró.
1: Alemão do forró. Vou tentar tocar hoje. Vou procurar Lolo aqui nas nossas discotecas. Bom dia.
5: Mano novo e mano velho. Aqui quem fala José Armando aqui de Santo André, bairro do Ramalho. Estou passando para pedir uma música aí de Bartô Galeno, toca-fita do meu carro, para oferecer meu amigo Ercílio, que se encontra lá em Martins, ao vivo, assistindo também essa raia. E a todos que escutam esse maravilhoso programa. E meu amigo Toinho, na cidade de Alexandria. Ok?
1: Ok, obrigado, viu? Bom dia, Forró Nativa! Aqui é Rita, estou aqui tomando aquele cafezinho para esquentar, tá muito frio. Tomar de garmão branca, coisinha para comer. Beijos, Rafa, bora, bora! Bom dia, Rafael Guidotti, toca aí a música Feliz Aniversário, ofereça meu pai, Cacau, hoje é aniversário dele. Olha aí, olha aí, olha ele, olha ele. Vamos homenagear o Cacau e a todos os aniversariantes dessa sexta-feira, 22 de maio.

Aproveite bastante o seu dia aniversariante, você Cacau, olha aí o filhão Wellington, desejando feliz aniversário pra você Cacau, papai Cacau, e a você que faz aniversário, ouvinte forró nativa de todo o Brasil, do mundo, sinta-se abraçado, beijada, por mim, pelos manos, por toda a equipe nativa, que Deus abençoe com muita saúde, muita alegria. Que tudo se realize para você. Aproveite seu dia. Aproveite a vida. Parabéns. Parabéns.

0: 4h39. Oi, bom dia.
1: Bom dia, família nativa. Aquele abraço, nosso por cá, Edson Táxi de Onápolis. Esteja desejando aí um bom final de semana a todos os ouvintes, todos os familiares, toda a galera que curte a programação da Nativa aí. Aquele abraço. Eu tô aqui ouvindo todos. Vou nem pedir música, não, que todas são. São boas e legais aí de ouvir. Valeu, boa. Tchau. Obrigado, aquele abraço.
0: Valeu, Edson.
1: Manda aí pra também pra Nilson e Dona Fátima Concertina, no bairro do Guzmão, aqui em Nápoles, Bahia. Valeu, Edson do Táxi. Tchau e obrigado.
0: Valeu, Edson do Táxi, em Nápoles, Bahia. Bom dia, mano velho, mano novo, Rafinha. Lindo, excelente sexta-feira pra vocês. Sou Marilúcia de Embu-Guaçu, toca qualquer uma do Dantas. Mano velho, o que você acha da geração de hoje para a geração passada? Boa pergunta, hein, mano velho? Boa pergunta essa, eu tenho as minhas opiniões também. Mas eu prefiro não falar, porque a minha opinião é um pouco mais pesada. Bom dia!
2: Bom dia, mano velho, bom dia, mano novo. Aqui é o Batista, bom dia, Rafael de Dote.
0: Bom dia!
2: Aqui é o Batista, falando dos Estados Unidos, Massachusetts. Gostaria de ouvir qualquer...

0: Qualquer forrói oferece para todo mundo, todo leiteiro do São Paulo e todos meus conterrâneos que é de Surubim.
1: Surubim.
0: E um abração pro Bill.
1: Bora,
0: Bill é
1: Bill!
0: Ubi, ele é de Surubim. Falou, Billzão!
1: Valeu,
0: Billzão,
1: Biozão!
0: Surubim, aquele abraço!
1: Aquele abraço, Bill! Bora, Bill! Alô, Benê, de São José do Rio Preto! Um abraço pra você também! Bom dia, Rafael! É o gordo de José da Penha, Rio Grande do Norte, toca Vicente Neri. Muito bem. Gente, olha, continue gravando. Se gravar, você está gravando com 48, 55, 1 minuto, 1 minuto e 20, 1 minuto e 40. Gente, gravar é até 30 segundos. Por favor, manda seu recado em 30 segundos. Agora, se for a pergunta para Mano Véia, aí é diferente. Aí você escreve embaixo que é a pergunta para o Mano Véia. A gente encaminha para produção, tá bom? Mas se for para dar o um recadinho aqui ao vivo, é rápido e ligeiro. É ali, ó, para caber bastante gente participando. Ou escreva que eu leia a sua mensagem, tá bom? 9198-441-6545. 4h42, mais de três pedidos aí, ó. Fala mansa, shot da alegria. É sexta-feira, Brasil!
2: Hoje é sexta-feira!

0: vem agora, eu gostaria que você fizesse assim. Todos nós. Levanta a mãozinha aí. Vai, Tasso, levanta a mão, Tasso. Bora, todo mundo assim, legal. Vocês aí que estão encostados no muro. Aí, legal. Pode dizer. Olha, vamos pensar que Deus vai mandar muita energia positiva pra nós nesse 2006. Porque é a vez do Nordeste, é a vez de Pernambuco, minha gente. Pernambuco vai!
1: A hora da manicure. Oi, manicure, olha a hora. 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

0: Chega, chega, vai, vai, chega. Chico vai, Chico vem. Chico vai, Chico vem. É aquele famoso trem do subúrbio, né? Que vem trazendo os trabalhadores para a cidade e quando não rouba os cabos, quando não quebra o trem, ele tá normal, sai. Chico vai, Chico vem, Chico vai, Chico vem. É aqui a comunicação do Forró Nativa com Mano Velho, Mano Novo. Eu estou aqui encafifado com as histórias de Lampião, o rei do cangaço. Lampião e o cangaceiro Labareda discutem no acampamento sobre frutas. Labareda gaba os sapotis enormes e doces do quintal da casa dos seus avós. Lampião os mamões, os mamãos gigantes da fazenda do pai. Labareda, muito espirituoso: sabe, capitão, maiores do que aqueles sapotis não há no sertão, nem com a benção do Padim Padecis. O chefe dos cangaceiros não deixa por menos. Conversa, Labareda. Grande foi o mamão que deu na nossa fazenda. Numa certa tarde, meu pai viu um sanhaço entrar num mamão desses, pelo buraquinho. Meu pai correu da despesa, pegou um saco de 60 quilos, colocou na boca do dito mamão para assustar lá os passarinhos. E aí, capitão? E aí, capitão? O que aconteceu? Aí que o pai levou um empurrão por trás, tão grande que foi jogado 10 metros contra o muro. Ainda agarrado ao saco, tudo por causa de 500 senhaços que saíram voando para dentro do surrão. Ah, mentira, rapaz, cava mentiroso. Lampião, tu era um mentiroso. Que inventou essa história do surrão do Lampião? Mas tá contado aqui no Forró Nativa com Mano Velho e Mano Novo.
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0: É o clima junino, já começa a tomar conta do Brasil, né? Hoje é 22 de maio, junho tá chegando. Vem aí a última semana do mês 5, aí mês 6, mês 7, mês 8, aí é nosso, né? Festa junina, é festa julina. E vai que vai, botando pra torar. O destaque de hoje, de hora em hora, foi assim, músicas selecionadas, relacionadas à festa junina, São João. Eita coisa boa! Gente, ó, eu tô ao vivo no meu Instagram agora, tá? Quem quiser, entra lá que vai me ver. Vai ver esse careca aqui no escurinho dos estúdios da Nativa. Tô dando um tchauzinho aqui pra câmera, ó. Tô ao vivo lá no meu Instagram. Já quem me segue, já entra aí. Quem não segue, já me segue e já vamos na live. Estamos ao vivo. Arroba Rafael Guidotti. Daí eu já mando um abraço pra você também que comentar lá, tá bom? Vamos bater papinho. Vou atender ouvintes também, agora 5h16, no WhatsApp 9198-441-6545. Mas lembrando que hoje é o Dia do Abraço, celebra-se anualmente a 22 de maio e é dedicado a um dos gestos mais simples e universais de afeto, o abraço. Presente em praticamente todas as culturas do mundo, o abraço é uma forma espontânea de demonstrar carinho, amizade, apoio ou gratidão. Embora em muitos contextos esteja associado a relações de maior proximidade, o gesto ultrapassa fronteiras culturais e linguísticas também, sendo compreendido como uma expressão humana de ligação emocional. O significado do abraço, mais do que um contato físico, o abraço tem também um impacto emocional e psicológico. Estudos na área da saúde e do comportamento humano indicam que abraçar pode reduzir o estresse e ansiedade, promover sensação de bem-estar, reforçar vínculos afetivos, transmitir segurança e conforto, estimular a empatia entre as pessoas. Por isso, o abraço é muitas vezes descrito como uma linguagem silenciosa, capaz de comunicar sentimentos profundos sem necessidade de palavras. A celebração do Dia do Abraço está associada à iniciativa do australiano Juan Mann, que em 2004 lançou a campanha Free Hugs Campaign, campanha dos abraços grátis. A ideia era simples, oferecer abraços gratuitos a desconhecidos em espaços públicos, promovendo momentos de conexão humana num mundo cada vez mais acelerado e individualista. A campanha tornou-se viral e espalhou-se por vários países, dando origem à celebração desta data simbólica. A forma mais simples de celebrar esse dia é também a mais genuína: abraçar alguém. Você pode abraçar seus familiares e amigos ou participar em iniciativas de abraços grátis. E aí, já abraçou alguém hoje? Eu vi também um psicólogo, alguém falar há anos atrás, eu estava em Campinas ainda, falando que para o dia ficar completo e feliz para um ser humano, você tem que abraçar pelo menos 8 pessoas durante o dia, durante as 24 horas, todos os dias. E realmente, né? O abraço não precisa de palavras, não precisa de mais nada. Às vezes, o que a pessoa quer naquele momento, às vezes a pessoa tá triste, tá angustiada, tá ansiosa, tá desesperada, mas simples um abraço, aquele abraço de 8 segundos, sabe? Ou mais, é tão gostoso. Uma coisa que eu vou falar pra você, uma curiosidade. Na Disney, por exemplo, o Mickey, quando você vai no Magic Kingdom, existia uma teoria, eu comprovei essa teoria e muitas vezes na internet a gente vê pessoas fazendo isso. O Mickey, lá no teatro, no Magic Kingdom, lá em Orlando, na Flórida, ele não solta a pessoa até a pessoa se soltar. Então se você ficar abraçado um minuto ou mais, ele vai continuar te abraçando, passando a mão assim nas suas costas, te dando carinho. Ele só solta quando você soltar. E isso é pura verdade. E às vezes ali é só um abraço. E não é só lá, em qualquer lugar. Na família, nos amigos, no trabalho, às vezes a pessoa não tá bem, só dá um abraço. Dá aquele abraço, sabe, apertado. Eu tenho certeza que faz bem pra pessoa. E às vezes ela não quer nem ouvir nada, não quer ouvir discurso, não quer ouvir lição de moral, não quer falar, eu te avisei. Só um abraço. Tá certo? Então abrace, meus amigos, abrace o amigo, a amiga, a namorada, a esposa, o marido, vamos que vamos, bom dia!
1: Velho, bom dia, mano Du, bom dia, mano Guizote!
0: Bom dia!
1: Tá no pior, motorista de ônibus da Via Sudeste, garagem, Zona Leste. Manda um modão pra nós aí, mano Guizote,
0: manda.
1: Pra alegrar a madrugada aí.
0: Bora,
1: pessoal
0: ligar.
1: Da manutenção, pessoal.
0: Olha.
1: Motorista, cuidador.
0: Bom, né?
1: Em todas as linhas aí da Via Sudeste, garagem, Zona Leste. Um abraço, bom final de semana pra todos e tudo de bom.
0: Um abraço, Piolho, tudo de bom. Bom dia.
2: Bom dia, Rafinha. Bom dia, mano velho. Bom dia, mano novo. Sou a Neuza Pessoa de Carapicuíba. Gostaria de ouvir uma música com Flávio José. É, ofereço pra todos vocês. Beijo.
0: Beijo. Bom dia, alô pra mim, Helenice. Itamar, Eunápolis, Bahia. Toca aí Franca Guiar para nós. Juscelei, bom dia pra você. Oi, bom dia.
3: Bom dia, Forró Nativa. Bom dia, mano Velho, mano Dô. Bom dia, mano Bey. Bom dia, mano Rafa.
0: Bom
3: tá
0: dia.
3: Chegando as quadrilhas por aí, Rafa. Vamos dançar junto, menina.
0: Bora dançar.
3: Tamo junto. Bom dia a todos da Nativa. Bom dia a todos. Ouvinte que é muito mais nativa.
0: Muito, sextou, muito. Sextou, menina. Oi, bom dia.
4: Bom dia, pessoal da Nativa FM. Aqui é a Patrícia de Mauá. Bom que tá aí. Chuva, chuva, mano, velho, mano, hoje. Meu amor.
0: Beijo, olha aqui, eu sou o Jailton Gama do Jardim Guarujá. Bom dia, Rafael Guidotti. Agora vai ser só o bom dia mesmo, Rafael. Eu iria reforçar o pedido da Fátima sobre o Fala Mansa, mas já está tocando. Já tocamos Fala Mansa. O shot da alegria. Bom dia.
5: Bom dia, Forró Nativo. Bom dia, Mano Vê, Mano Novo, Rafael Guidotti. A todos os locutores da Nativa. Aqui de Lanço de Macarani, Bahia. Gostaria de ouvir uma música com Banda Magníficos, Cristal Quebrado. Ofereço a todos aí. Hoje vocês estão com S de Saudade.
0: Ô, oh, maravilha! Bom dia!
6: Bom dia, Rafael, beleza?
0: Bom!
6: Quem fala é o Arles Diadema.
0: Tudo bem?
6: Bom. Toca pra mim aí, Netinho, no forró aí, pra mim, por favor.
0: Valeu, obrigado, bom dia.
7: Bom dia, mano novo. Bom dia, mano velho. Bom dia, toda nativa. Aquele abraço, abraço, abraço, abraço. Grande e apertado. Pra vocês todos.
0: Pra todos nós, né?
7: Beijo, beijo.
0: Beijo, beijo, beijo. Bom dia, bom dia, bom dia.
8: Bom dia, Rafa. Bom dia a todos da rádio, todos os manos. Aqui é o Emilton. Eu gostaria de escutar a música com o cara véia, Mulher Ingrata. Um abraço a todos aí. Ótima sexta-feira para todos nós, todos os nativeiros.
0: Obrigado, obrigado. Bom dia, bom dia. Pessoal participando de montão também lá na minha live no Instagram, arroba Rafael Guidotti. Rafael com F normal, Rafael. Guidotti se escreve com G-U-I-D-O-T-T-I. Vamos mandar beijos e abraços, pessoal, que tá comentando ali, ó. Mandando um oi. A Net 9122. Gostaria de ouvir meu cenário. Deixa eu chegar mais aqui. Orlando Evangelista. Diego Silva, direto do Japão, meu amigo. Um abraço, tá lá na live também, no meu Instagram. Ana Aninha, um abraço, Rafa. Um abraço, Aninha. Tudo de bom pra você, obrigado. Manda um alô aqui pra nós da usina Crescimal em Leme, Armazém do Açúcar. Oliver, primeiro fã de jazz, que ó, toca uma música boa no Assis com Leite. A Sueli Sarta tá por aqui também. Fernando Fétio, é isso? Fécio? Desculpa se eu falei o nome errado, acho que é Fécio, né? É isso, Fernando? Um abraço pra você. Bom dia, Guidotti. Jonathan de Suzano, um abraço. Andréia Silva também está aqui na live comentando. Andréia Silveira. Simone Teixeira, bom dia, boa sexta. Marcos Paulo Bezerra, um grande abraço. Isso, Fernando, acertei. Opa! Walter Arraes. Quem mais tá por aqui também? A Juliana Pedro. Oi, Juliana. Um beijo pra você. Seja bem-vinda. Começou a me seguir agora aqui, notificou no Instagram. Obrigado, viu? Pessoal que tá ao vivo aqui no Rafael Guidotti lá no Instagram. Se der, toca aí meu cenário. Vamos dar um jeitinho de tocar, sim. Edmilson também aqui de Osasco. José Givaldo. Obrigado, José Givaldo. Bom dia. Lari Marques. Bom dia. É, parabéns pra mim, 46 anos hoje. Fernando Fecchio, parabéns, garoto. A mesma idade minha aí, hein? 46. Oliver, fala nós aí. Ô, Oliver, ali na usina Crício Mal e Leme, é isso? Bom dia, Alessandro de Brasília. Bom dia, Rafael, sou Juliana, Grajaú, Chácara do Sol. Obrigado pelo carinho. Bom dia, Rafael, manda um abraço aqui pra mim. Diego, meu pai Dedé e meu tio Alemão e outro pra você. Boa sexta. Lari Marques de Araras, minha terra natal, lá da cidade de Araras. Fabrício Rodrigues, um abraço aí. Alô pro Sassá, é isso? Andréia Félix, obrigado por alegrar nossas madrugadas, né? Minha madrugada, obrigado. Valeu, Oliver, acertei, tá vendo? Lembrei que é da usina Crescio Mal, em Leme. Evandro Rios, boa sexta-feira, bom dia. Vicente Ferreira, bom dia. Araraquara, obrigado, pessoal, também na Nativa Araraquara, na sintonia em toda a região. Ah, Lara, estudamos juntos no Graziano. Já sei quem é. Já sei, nossa. Foi ontem, né? Foi ontem. Foi o mês passado. Evandro, abraço de Bauru. A esposa Simone. Alessia também tá por aqui. O Barros, obrigado. Houve aqui o Mano Velho, Mano Novo desde 94, Jardim Macedônia. Camila Pereira, manda oi pro Abel. Oi, Abel. Alessia Lima, direto do Brejão, Pernambuco. Você é meu. Um abraço, viu? Gente, continue participando. 9198-441-6545. Pediram mais cedo o rei, né? Luiz Gonzaga, forró no escuro, às 5h27. Simbora!

Vamos embora, minha gente. Olha, a resenha tá campeã hoje aqui no Forró Nativo, para justificar que é sexta-feira. Um abraço para toda a galera da escuta do Forró Nativo. Olha aqui, mais uma de Lampião. Lampião andando pelas bandas do sertão, no Alto Sertão da Paraíba, exatamente em Cachoeiro dos Índios, pertinho ali de Souza e Cajazeiras, depois de alguns meses de ausência naquelas quebradas, foi visitar uma rezadeira, Chica Fuá. Lá numa tarde, depois de despachos da Chica, sem ter nada para fazer, Lampião entediado largou-se na estrada fora, a pé, até quando encontrou com um menino no sítio, desses que já nasceram endiabrados, a quem pergunta: como você se chama, meu filho? O menino respondeu: eu não me chamo, o povo é que me chama de Zé. Mas Lampião queria saber de mais coisas, não estrilou e logo fez outra pergunta: você sabe para onde vai essa estrada? O menino falou: essa estrada não vai, viu, senhor? Ela é que vem, o senhor que está nela, o senhor que está nela. Ela não vai, mas o senhor está nela. Nisso, Lampião, que era sertanejo experiente, sabendo que estava em verão, lembrou-se que ouvira que seu pai dizer muitas vezes em frases como aquela: nós só teremos inverno aqui quando as chuvas vierem de cima, do Maranhão ao Piauí e do Ceará para o Rio Grande do Norte, para Pernambuco, para Paraíba. Você, menino que mora aqui no sítio e que certamente é filho de agricultor, já ouviu alguém dizer se está chovendo para cima? O garoto olhou para o Lampião e disse: não, senhor, aqui só chove para baixo. Ainda assim, Lampião, perdendo todas as paradas, insistiu: quem é o seu pai, menino? No que o menino respondeu: oxente, o senhor na primeira pergunta me chamou de meu filho, como agora vem perguntar quem é meu pai? É o senhor que é meu pai. Lampião, todo encabulado, vendo o menino se perdendo na prosa, Lampião partiu para a ofensiva e fez a última pergunta: menino, diga-me uma coisa, seu cabrinha safado. Aí, ainda bem que menino ruim assim como você por aqui, há mais menino ruim como você por aqui. E o menino olhou para o Lampião e fuzilou: tem mais não, tem mais não, Lampião. Foram todos ser cangaceiros com o senhor. Todo menino aqui, ordeiro, tá tudo no seu bando, Lampião. Menino, eu vou embora que não aguentei você não, contando histórias de Lampião no Forró Nativa desta sexta-feira. Sexta-feira. Até já.

Viu, Leandro? E Zezito Doceiro, quem ama, cuida! Olha a hora! 5h40! Bom dia

0: Mariquinha!
1: Tá chovendo aí, aqui tá chovendo.
2: Aqui tava chovendo e agora já choveu.
3: Tá chovendo só fora, dentro de casa tá tudo seco ainda, por enquanto.
2: Tá chovendo sim, querida, tudo molhado pra fora, uma barreira, não dá nem de caminhar pelo redor de tudo.
4: Tá chovendo sim, mas ainda não tá correndo água na estrada.
1: Tá chovendo, choveu a noite inteira e tá chovendo.
0: Ah, Mariquinha, agora que aqui não tá caindo aquela chuva, mas chuviscou, tá chuviscando bem fininho, tá nublado. Agora aqui em São Paulo, às 5 horas e 41 minutos, 14 graus nesse momento, tá?

Essa é a mínima prevista para hoje, sexta-feira. A máxima não deve passar dos 17 e hoje será parecido com ontem, tá? Céu nublado, possibilidade de garoa de dia e à noite. A quantidade de água para hoje, 2,9 milímetros. É mais um chuvisqueiro mesmo, uma garoa mesmo, tá? O sol nasce às 6h35 e se põe às 5h30. É isso aí, tá vendo? Coisa boa, gente, né? Agora são 5 horas e 42 minutos, 5h42. Então fica essa a previsão do tempo para esta sexta-feira. Hoje que é dia do abraço. Ó, oh, abraço, que delícia, que delícia. Bora que bora. Bom, vamos de música. São 5h42, daqui a pouquinho tem aí o Mano Velho também falando, né, suas despedidas e chamando a oração do Padre Cícero. E na sequência, coladinho com a oração do Padre Cícero, aí sim tem o evangelizador Fábio Teruel com a mensagem e a oração de hoje, tá? Pediram! Mastruz com leite, barreira!

0: A pedidos, Mastruz com Leite, Barreiras, ô música chonada nessa sexta-feira, dia do abraço hoje, dia 22 de maio, hein? Dia do abraço. 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
0: 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Obrigado, hein? Gente, olha, obrigado pelo carinho. Que semana sensa, mara. Passou voando, passou rápido demais. Aí eu derrubando tudo aqui. Passou muito rápido. E é vocês que fazem isso, né? Milhares de mensagens aqui, de textos, de áudios. E o programa fica dinâmico, fica agitado. Mais um ano velho, daqui a pouco mais um ano novo também, em breve. E vamos que vamos tocando. Amanhã tem mais, só que amanhã eu tô de folga. Amanhã é o Mano Papi. Amanhã é o André que vai estar por aqui, tá? Atendendo você aqui no WhatsApp. E domingo eu volto às 11 horas da manhã para todo o Brasil. Volto dentro do Família Nativa ali com o Renato Rainha, um pouquinho. E aí eu emendo às 11 horas da manhã com a Arena Nativa para todo o Brasil. E na segunda-feira, às 2 da madrugada, aí sim vamos estar por cá para tocar mais uma semana. Minha última, antes das férias. Calma aí, eu falei isso na live e todo mundo se assustou. Eu volto. Mas tem mais a semana toda que vem ainda, tá bom? Para a gente curtir muito forró. Vem aí, Fábio Teruel e Jones Mendes às 6h05 com o Coração Sertanejo. Uma linda e ótima sexta-feira, um lindo e ótimo final de semana. Deus sempre na frente. Valeu, mano velho! Amanhã tem mais Forró Nativa, hein, mano velho!
3: Alô, alô, minha gente, tá na hora de ir embora. Aí, que infelizmente está acabando o Forró Nativa, está acabando nessa sexta-feira, dia 22 de maio. Mas a Nativa continua firme e forte. É a NASA das comunicações. Vem aí Fábio Teruel, trazendo para vocês aqui a palavra mágica, a palavra do Evangelho. Depois do Fábio Teruel, vem o nosso querido, esse cara é palmeirense, Jones Mendes, o Homem do Mel. Vem aí a oração do Padrinho Padre Cício e eu me despeço. Até amanhã, galera do querido e amado Brasil, Zil.
4: Mano velho, dizem que o Padre Cícero é um santo e tem poder.
5: É isso mesmo, Mano Novo. E se a voz do povo é a voz de Deus, só nos resta dizer: viva o santo do sertão!
4: Viva!
5: O Padre Cícero foi tão querido no sertão nordestino que o povo criou a sua oração. A oração para ser rezada antes do agricultor sair de casa para a lida diária.
4: Vamos rezar, mano velho?
5: Vamos sim, mano novo, ao som do maestro César do acordeon.
4: Pelas lágrimas divinais, livrai-me dos invejosos e das mãos dos criminosos e dos laços dos satanás.
5: Para botá-los para trás, Deus na frente, paz na guia. Ó Santa Virgem Maria, quando vem rompendo a aurora, iluminai-me na hora que vem clareando o dia.
4: Levanto-me e entrego-me a Deus e a Virgem Maria,
5: para com as espadas de São Jorge estar armado, com o leite da Virgem Maria amamentado,
4: para que meus braços não sejam fracos, nem meu sangue derramado pelas mãos do inimigo.
5: Quero ficar livre de todos os perigos em minha casa, junto com a minha querida família.
4: Em nome de suas cinco chagas, Jesus Cristo de Nazaré, atenda os meus rogos e me livre de todos os males.
5: Amém.
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7: Ué, e já...

bom dia, que Deus te abençoe. Um grande abraço ao Mano Velho, ao Mano Novo. É sexta-feira, minha gente. Eu sou o Fábio Teruel e todos os dias estou com você aqui na Nativa, das 5 para 6 da manhã até as 6h05, até a chegada de Jones Mendes com a nossa oração, nosso momento de fé. Daqui a pouquinho faremos mais um dia da poderosa campanha de orações de Maria Passa na Frente. Maria Desatadora dos Nós. Já quero que você mande para mim o seu nome. Mande o seu pedido de oração. É o 11 93.000 1234. 11 93.000 1234. E eu já quero começar entregando tudo o que Deus colocou no meu coração, tudo o que Ele me revelou que está prestes a acontecer na tua vida. Deus, ouça, Ele está para abrir à sua frente uma grande porta, uma porta que vai te levar a um tempo de respostas, a um tempo de avanços, a um tempo de crescimento, a um tempo de grandeza, a um tempo de prosperidade. Então, nesse comecinho de dia, eu quero que você abra a tua mente, seu coração, para receber isso em teu espírito. É hora de uma grande porta se abrir à sua frente. Uma grande mudança está para chegar na tua vida. Uma mudança que vai abrir portas, portas de resposta, de avanço, de dupla honra. E eu quero que você sinta-se nesse instante abençoado, abençoada, viu? Pois a sua vida será muito em breve contemplada com tempo de honra. Confie em Deus e esteja pronto para receber essa bênção. Antes de começar a nossa oração de hoje, eu estava orando, pedindo inspiração, e foi essa mensagem que eu recebi de Deus. Ele disse que chegou o momento de você que está aí me ouvindo ser honrado. Agora, sabe por quê? Porque Ele viu as injustiças que você sofreu, as afrontas, cada humilhação. Só que Ele viu que, mesmo diante disso tudo, você seguiu perseverando. Você seguiu confiando. Não importa quantas vezes o inimigo tente te abater, você não desiste. E é por isso que Deus vai te recompensar, viu? Você tem fibra, você tem perseverança. E é isso que faz toda a diferença. Deus também mostra no meu coração que já vi algumas vezes aí dentro de você a vontade de fugir, de sumir. Você chorou, só que rapidamente você se recompôs, se levantou e seguiu. É por isso que o tempo da recompensa vai chegar na tua vida. Olha, eu quero que você vá tomando posse, porque a palavra de Deus, ela não se perde no tempo, não se perde no vento, não chega tarde e nem erra a direção ou endereço. Mesmo que o inimigo tente te derrubar, não vai conseguir, porque você é forte, você é resiliente, você persevera. E é por isso que verá Deus te recompensando. Ei, Deus, Ele vai te guiar até um tempo de recompensa, de bênçãos, de dupla honra. Está tomando posse? Então diga, isso é para mim. Eu tomo posse. Isso é para mim. Eu tomo posse. Por causa da sua perseverança, Deus, Ele vai entrar com providência. Vai transformar essa dificuldade em uma chave. Chave que vai abrir uma porta. Cada lágrima que você derramou, cada injustiça que você sofreu, toda humilhação, toda perseguição, tudo isso Deus irá recompensar. Sabe aquelas pessoas que fizeram de tudo para te prejudicar, para que você se sentisse assim pequeno, insignificante? Sabe ou não? Essas, elas não vão entender o que vai acontecer. Não ficarão apenas abismadas, não, mas irão a se arrepender, viu? Deus hoje está tomando meus lábios para fazer essa confirmação chegar até os seus ouvidos. Então, quem quis, ouça, que o seu coração ficasse cheio de tristeza, verá, é Deus fazendo o seu coração transbordar de alegria. Você crê? Então levanta a tua mão e dá um glória a Deus aí onde você está. Aleluia. Já mandou para mim o seu nome, seu pedido de oração, 11 93.000 1234. Manda também o nó que você está enfrentando, a área que você está sentindo realmente que está presa, que as coisas mandam, não funcionam, nada dá certo, se é financeira, sentimental, na saúde, manda para mim. Vamos apresentar a Deus e a Nossa Senhora Aparecida, não é? Essa campanha de orações faremos até o finalzinho deste mês. Esse nó será desatado na sua vida. Não tenha dúvida disso. Você verá as coisas se ajeitando, as portas se abrindo, as respostas chegando, tudo fluindo com mais facilidade. Então, no exato instante, onde quer que você esteja, na sua casa, já a caminho do serviço, de repente levando a criançada para a escola. Tem gente que trabalhou de madrugada, está voltando agora para casa. Tem gente já no trabalho. Aonde quer que você esteja,
Eu quero que você imagine as portas do seu lar se abrindo, Nossa Senhora entrando, e repita comigo essas palavras. Vem Maria, vem Nossa Senhora.

Santa Milagrosa. Pode entrar. Entra, que essa casa é sua, Nossa Senhora. A minha casa é tão simples, tão pequena, tão modesta. Mas este para mim é o meu reino. Este para mim é o meu castelo, Nossa Senhora. Vem, Nossa Senhora. Traz de volta a paz que eu necessito. A saúde que é minha maior riqueza. A união e o diálogo para todas as pessoas que moram e que vivem nesta casa. Cubra meu lar e abençoa minha família com seu manto azul sagrado, Nossa Senhora. Cuida bem de mim, Santa Mãe de Deus. Desate todos os nós da minha vida. Oh Mãe, através dessa oração, eu peço a tua intercessão por esse teu filho, por essa tua filha. A Senhora conhece o coração dessa pessoa, Mãe. Sabe o quanto ela tem sido perseverante. Se não fosse essa força que o céu colocou dentro dela, ela já teria desistido há muito tempo. Já teria parado no meio do caminho. Já teria caído sem conseguir se levantar. Mas ela continua aqui, mesmo cansada, mesmo ferida, mesmo lutando contra dias difíceis que ninguém vê. Por isso, Mãe, passa na frente. Intercede por essa causa, Nossa Senhora. Abra a porta que essa tua filha, que esse teu filho tanto precisa, onde houver força contrária tentando bloquear a resposta, que agora receba derrota e fracasso. Diz a Mãe, sobre todo o mal que tenta impedir o progresso, a felicidade, a realização dos sonhos dessa pessoa, e faz chegar às mãos desse teu filho, dessa tua filha, a resposta pela qual ele tem chorado, orado e esperado. Mãe, passa na frente. Porque quando a Senhora passa, o mal recua, a porta se abre, o caminho aparece e o milagre encontra quem não desistiu. Una agora a sua voz à minha e ore comigo assim. Ave Maria, cheia de graças, o Senhor é convosco. Bendita sois vós entre as mulheres. Bendito é o fruto do vosso ventre, Jesus. Santa Maria, Mãe de Deus, rogai por nós, pecadores, agora e na hora da nossa morte. Amém. Creia que Maria já está passando à frente, fazendo tudo aquilo que você sozinho, sozinha não está conseguindo fazer. Se ainda não mandou, manda para mim o seu nome, seu pedido de oração. Eu sou o Fábio Teruel. Meu WhatsApp é o 11 93001234. Bem-vindo aí, Jones Mendes. Passe o dia aqui pela Mativa. Eu creio, acredito e declaro que você está entrando em um tempo em que verá respostas chegando, soluções aparecendo, oportunidades surgindo, a sua vitória chegando em tuas mãos e o milagre acontecendo na tua casa. Amém? Receba agora esse abraço. Eu te amo em Cristo Jesus. Que Deus te guarde, que Maria te guie e proteja. E lembre-se, os melhores dias da sua vida não ficaram no passado, ainda estão por vir.

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1: São 6:05. Bom dia, Nativa. Bom dia, alegria. Bom dia, sexta-feira.

0: Bora pra mais um dia, bora pra mais um dia. Oi, nativa. Já estamos. Já começou o coração sertanejo, meu bem. Bom dia, patrão. Depois da mensagem bela de Fábio Teruel, da alegria na madrugada no Forró Nativa, a gente segue por aqui com muita música e alegria também. Dona Guga, bom dia, sextou, meu bem.
1: Bom dia, amigão. Sextou bonito na Nativa?
0: Bonito. Maravilhoso. E aí, pô? Quem quer ganhar uma caixinha de som com Bluetooth? Conecta no celular e faz um somzão. Ela é pequena, mas ela é ousada. O que essa caixa faz barulho? O que essa caixa toca música bom? Vamos aqui na charadinha? Porque a banana só fica em segundo nas competições. Pode ver. Ela tenta, tenta, tenta. A banana sempre fica em segundo lugar nas competições. Por quê? 9198-441-6545. Já está valendo seu bom dia, sua resposta, sua piada, sua companhia aqui na manhã muito mais feliz, na manhã muito mais nativa.

0: Nativa Bom Dia 6:10. Seja hoje a razão do sorriso de alguém e quando você perceber estará sorrindo também.
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ótima. Bom dia, são 6h13, horário de Brasília. A hora. Bom dia, 6h13. A Receita Federal abre hoje, a partir das 10 da manhã, a consulta ao primeiro lote de restituição do Imposto de Renda.

0: A Nativa é muito mais saudade. Maurício e Mauri no coração sertanejo. Paixão ou loucura, dona Guga? Paixão ou loucura?
1: Eita, que hoje o trem tá corrido.
0: Tá. Uma correria só. Bom dia, meu povo. 6h17, meu bom. Estamos aqui na charadinha com a caixinha de som bem fofinha. 6h17, meu bem. Vamos repetir a perguntinha pro mod você acertar.

0: fica em segundo lugar nas competições. Ela nunca chega em primeiro, por quê?
1: Bom dia, Nativo FM. E a charadinha de hoje é porque ela é uma banana, por isso que ela fica em segundo lugar.
0: Ela tira o corpo e diz que não. Fala assim mesmo. Ela só quer me ver no suporto. Tô ficando louco. Sandra!
2: Respondendo a charadinha é porque a banana não tem pernas.
0: Nossa! Tô ficando louco. Tô ficando. Mas quem foi que falou em competição de perna? Saio por aí. Errou! E entro na cachaça. Fala, Flávio.
3: Porque a uva passa.
0: Que a uva passa. Errou! Não! Eu já não aguento mais ficar. Adriana!
4: É porque a casca dela faz ela escorregar. Aí ela fica sempre segunda.
0: Não. Não tem nada a ver com casca. Ela tem um pouco de esquina.

0: Fernando.
1: Porque ela escorrega na casca.
0: Tem nada a ver com casca. Francisco.
2: Porque ela amarelou.
0: Não.
3: Ela diz que é cedo pra se amarrar.
0: Passou bonito, hein, rapaz?
4: Ei, mas tu é feio demais, viu?
0: Ah.
3: Diz que por enquanto só quer
0: seu feio, o que é, rapaz? Eu sou lindo.
5: Ô, menino lindo.
3: Eu não aguento mais ficar. Nesse agarra-draga no salão.
0: Amanda.
6: Porque ela tá lá apoiando o morango.
0: O que é que tem a ver o morango? A época do morango passou.
3: Tô ficando louco, tô ficando louco.
0: Isaac.
7: Respondendo a charadinha, porque a banana só escorrega.
0: Não.
5: Errou!
3: Tô ficando louco.
0: Tá ruim, hein?
3: Fico despeitado, saio por aí. E entro na caixa.
0: Bora, meu povo, 9198-441-6545. Por que é que a banana só fica em segundo lugar nas competições?
3: Não aguento mais ficar.
0: Aqui a caixinha de som te esperando.

0: Sextou! Sexta-feira, sua linda!
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2: É. 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
20: A Unoesc Xanxerê celebrou os 20 anos do curso de zootecnia em uma solenidade especial realizada no Dia do Zootecnista. O evento reuniu professores, estudantes, egressos e convidados para homenagear a trajetória da graduação e reforçar a importância da profissão para o agronegócio e a sociedade. Ao longo de duas décadas, o curso contribuiu para a formação de profissionais voltados à inovação, sustentabilidade, produção e bem-estar animal, fortalecendo o desenvolvimento regional e as cadeias produtivas do setor agropecuário. Durante a programação, ex-coordenadores, professores e integrantes do colegiado receberam homenagens, além de um painel com ex-alunos que compartilharam experiências profissionais e histórias vividas na universidade. A coordenadora do curso, professora Tainara Basso, destacou a evolução da graduação junto às transformações do agronegócio e às novas demandas do mercado. Já a direção da Unoesc reforçou o compromisso da instituição com a excelência acadêmica e a qualificação de profissionais que atuam em diversas áreas do setor. A celebração foi encerrada com um momento de confraternização entre os participantes, marcando os 20 anos de história da zootecnia na Unoesc Xanxerê.
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19: Minuto do Agro, uma produção do Sistema CNA Senar.
24: Atenção, produtor! O Sistema CNA, FAESC, Senar e Sindicatos alerta que o Certificado de Cadastro de Imóvel Rural, o CCIR 2026, já está disponível para emissão no sistema do INCRA. O documento é obrigatório para comprovar a regularidade cadastral do imóvel rural. O prazo para o pagamento da taxa de serviços cadastrais segue até o dia 17 de junho. A emissão do CCIR é indispensável para operações como compra e venda de propriedades, arrendamento, atualização de matrícula em cartório, acesso a financiamentos e políticas públicas, entre outros benefícios. A emissão do documento pode ser feita no portal do INCRA. A FAESC informa que os sindicatos rurais estão preparados para orientar e auxiliar os produtores na consulta e emissão do CCIR. Os contatos dos sindicatos rurais podem ser consultados no site do Sistema FAESC.
14: Ativa, bom dia, 6:30. Dona Guga, bora?
0: Bora de piada?
14: Vamos.
0: Quem conta?
14: É o pequenininho Bernardo.
1: Ativa, sabe por que o jacaré tirou o jacarezinho da escola?
14: Porque o jacaré tirou o jacarezinho da escola, mas não pode. Tirou por quê, Bernardo?
1: Porque ele repetiu de ano.
14: Porque ele... Ele repetiu. Porque ele repetiu. Bernardo! Bernardo!

0: 6h37. A Caixa Econômica vai sortear domingo, 11 da manhã, horário de Brasília, a Mega Sena especial de 300 milhões.
1: E olha eu aqui, pela décima vez tô passando na

0: aqui.
1: A Nativa é muito mais a sofrência de Guilherme Santiago Casa Amarela. A hora 6h39, Dona Guga, o Zap da Nativa está bombando. Todo mundo comparecendo?
2: Tá todo mundo comparecendo aqui no Zap da Nativa.
1: Que bom.
2: 91 98 441 6545.
3: Comadre que eu tenho, fala mal de todo mundo.
1: Compareçam, nós temos de presente hoje uma linda caixinha de som Bluetooth. O Bluetooth pra conectar no seu celular. Porque a banana só fica em segundo lugar nas competições, Águida.
4: A banana chega em segundo lugar porque ela é nanica, não consegue cortar o lacinho quando ganha,
3: beijo.
1: Que lacinho de quê?
3: O chiqueira, o chiqueira.
1: Do que estamos falando mesmo, de lacinho?
3: Oh,
1: meu Deus. Derivaldo.
5: Seria porque na saída ele escorrega na mesma casa?
1: Não. Não é que a banana pode escorregar na própria casca, ela corre de casca. Ela compete de casca e tudo.
3: De casa em casa, de tudo ela quer saber.
1: Oi, Dai.
6: Porque a banana é mole demais.
1: Errou.
3: Errou. É uma confusão danada.
1: Sincero.
7: A banana chega em segundo porque a casca chega primeiro.

0: Adriano.
1: É porque deu cãibra.
0: Se deu cãibra na banana, rapaz. Logo ela que tem potássio que não acaba mais. Imagina nas outras frutas. Bora! Dá tempo! Porque a banana só fica em segundo lugar nas competições.

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11: Olá, a hipertensão é chamada de assassina silenciosa, porque nem sempre dá sinais. Meça sua pressão regularmente, o ideal é abaixo de 12/8. Reduza sal na comida, pratique exercícios e mantenha um peso saudável. Evite álcool em excesso e cigarro, que pioram o quadro. Medicamentos prescritos pelo médico são essenciais, se necessário. Sinais de alerta incluem dor de cabeça e tontura. Não ignore. Proteja seu coração hoje para um amanhã melhor.
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0: Sete Tambora.
1: E já temos mais ouvinte fazendo graça.
0: É o Alberto.
2: Vocês sabem por que o sapo não lava o pé? Eu duvido vocês acertar essa.
0: Ele lava porque não quer, ué.
2: Ele não lava porque não quer, John.
0: Ele mora lá na lagoa, não lava o pé porque não quer. Mas que chulé. Essa é boa, Beto. Nunca que eu ia adivinhar uma coisa dessa.

Nativa, bom dia. 7 minutos para 7, horário de Brasília. Oh. Os casos de infecção respiratória aguda grave estão em alta no Brasil. Análise mais recente do boletim de Infogripe mostra que, à exceção de Rondônia, todos os estados brasileiros estão com incidência em nível de alerta, risco ou alto risco para infecção respiratória grave.

0: A Nativa é muito mais alegria. Oba! João Bosco e Vinícius, parece castigo, mas acabou, dona Guga.
1: O programa hoje foi show.
0: Foi, né?
1: Muita moda boa.
0: Também achei.
1: Pena que acaba.
0: Mas tudo que é bom acaba. Que é bom acaba. Caixinha de som com Bluetooth. Conecta no celular e aí, meu amigo. E aí, patroa? Nossa, põe na Nativa e deixa rolar. Porque a banana só fica em segundo lugar nas competições. Hein, Maria Eduarda?
2: Bom dia, Jones. Bom dia, dona Guga. Sextou. Uhul. A resposta da charadinha de hoje é porque ela é banana prata.
0: Olha esta menina. Maria Eduarda. Deve ter uns 10 anos. Sabe mais do que nós tudo junto. Banana prata. Mas tem a banana ouro, mas essa aqui é prata. Só fica em segundo. Andréia Anésia Marcelino, mãe de Maria Eduarda, venha buscar, por favor, a caixinha do som que é dela, da Maria Eduarda. Tá, Maria Eduarda? Parabéns, queridinhas, tudo de bom. Bora pra aula. Tá na hora. 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
3: Esse encontro é demais.
5: Olá, Nativo. 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
6: E aqui do Giovanni,
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3: Me faz te odiar.
4: Me faz se odiar pra ver se eu te esqueço.
3: Capricha aí, manda no zap 9198-406-9646. 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
3: Gian Giovanni e Bruno e Marrone na música da semana.
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10: A Alemanha divulgou os convocados para a Copa do Mundo. E a grande surpresa da lista é a volta do goleiro Manuel Neuer, que estava aposentado da seleção desde 2024. Neuer participou de 4 Copas do Mundo: 2010, 2014, onde foi campeão, 2018 e 2022. 2026 deve marcar a despedida de um grande ídolo da seleção alemã.
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4: O programa Educando Cidadãos, coordenado pelo Ministério Público de Santa Catarina, completa um ano de atuação com a extensão das ações voltadas à formação ética, cidadania e combate à corrupção. A iniciativa já reúne mais de 70 instituições parceiras e agora chega à rede estadual de ensino. A secretária de Estado da Educação, Luciane Cereta, destaca a importância do projeto para a formação dos estudantes catarinenses.
5: A educação que transforma vai além do conteúdo. Ela forma valores, atitudes e prepara os nossos estudantes para viver em sociedade com responsabilidade, respeito e consciência cidadã.
4: A parceria entre o Ministério Público e a Secretaria de Estado da Educação deve alcançar mais de 280 mil estudantes em 868 escolas estaduais. Além da rede estadual, o programa também avança em Florianópolis com um projeto piloto em escolas municipais da capital. O coordenador do Educando Cidadãos no Ministério Público de Santa Catarina, promotor Afonso Guizo Neto, afirma que o objetivo é fortalecer o controle social e a participação da comunidade.
6: O Educando Cidadãos, longe de ter uma resposta imediata e uma solução mágica, ele prima por formar uma cultura de respeito às regras. Formar uma cultura onde o controle social é uma arma cidadã, que é compreendida não só pelo cidadão que está habilitado a exercê-la, mas pelos poderes constituídos, que começam a respeitar e até a se precaver de denúncias da atuação do controle social, que não atua só nesse plano de punição dos desvios de condutas, mas, acima de tudo, um controle social que busca propor soluções a partir da análise concreta dos problemas locais. Daí o reforço do município no Educando Cidadãos é na comunidade que ocorrem os problemas e ali que as soluções devem ser encontradas.
4: Além das atividades em escolas e universidades, o programa já promoveu ações culturais, palestras, podcasts e projetos ligados ao esporte, incluindo parceria com o Surf Brasileiro. A integrante da coordenação externa do projeto, Verônica Rodrigues Pacheco, reforça que a iniciativa depende da participação da sociedade para fortalecer uma cultura de integridade em Santa Catarina.
7: São mais de 70 instituições parceiras em Santa Catarina, até no exterior, encamparam também essa iniciativa.
4: De Florianópolis, da Rede de Notícias Acaerte, Amarilis Pequeno.
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0: E aí, você tá bem?
1: Mensagem para um dia melhor.
0: Às vezes, a vida parece pesada demais. Mas até a noite mais longa termina quando o sol decide nascer. Você não precisa ter todas as respostas agora. Basta continuar caminhando, um passo de cada vez. Há forças dentro de você que talvez ainda nem tenha descoberto. As dificuldades podem atrasar caminhos, mas não definem o seu destino. Cada cicatriz carrega também uma prova de que você conseguiu seguir em frente. Confie. Coisas boas também encontram quem persiste. Novas oportunidades chegam, pessoas sinceras aparecem, dias leves voltam. E, quando você olhar para trás, vai perceber que sobreviveu a momentos que um dia pareciam impossíveis. Então, que hoje você encontre um pouco de paz, um pouco de coragem e muitos motivos para continuar acreditando.

0: melhor. Bom dia!
1: Bom dia, Nativas! Oi, Jones! Uma ótima sexta-feira pra nós, curtindo a Nativa. É muito mais!
0: Obrigado, Iraci. Bom dia, meu bem! Eu tenho aqui uma caixinha, uma linda mochila da Nativa. Te interessa?
1: Sim!
0: Você viu que a Mega Sena é especial de 30 anos. Sorteio essa semana vai ser no domingo, 11 da manhã, e não acumula. É tipo uma mega da virada antecipada. Alguém vai ganhar. E muito provavelmente não serei eu e nem você. Desculpa, Dilma. É que as chances são remotas. Então, bora fazer diferente. Chega de fazer planos com os 300 milhões que você não vai ganhar. Eu quero saber o que você vai fazer se não ganhar domingo na Mega Sena. Vamos supor que você não saia com os 300 milhões. O que você vai fazer? Aqui é nativa, o que você vai fazer com os 300 milhões que você não vai ganhar domingo na Vegas? Ai, ai.

0: Ativa, bom dia, 7h14, segundo o Ministério da Fazenda, mais de 1 milhão de pessoas foram beneficiadas pelo Desenrola 2.0.
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0: É o de homem.
1: A Nativa é muito mais. Música sertaneja. Edson Hudson. Papel de homem. Ó, você sabe que domingo a Caixa vai sortear os 300 milhões da tal da Mega Sena dos 30 anos. Não acumula. Supondo que você não vai ganhar, é a maior probabilidade. O que você vai fazer com esse dinheiro que você não vai ganhar da Mega Sena?
2: Como eu não vou ganhar esses 300 milhões, o que eu não vou fazer é continuar trabalhando. Não vou continuar trabalhando.
1: Oxe, vai fazer o que na vida, minha filha?
3: Aí eu vou ter que desfazer minhas malas, né? Porque elas já estão prontas pra mim poder ir pra Madrid.
1: Ah, pra Madrid. Você vai no lugar da Virgínia pra Madrid. José!
4: Vou continuar correndo atrás dele.
1: É, né? 9198-441-6545. Eu tenho uma linda mochila de presente. Você vai me contar o que você não vai fazer com o dinheiro, ou o que você vai fazer com o dinheiro que você não vai ganhar da tal da Mega Sena dos 30 anos. 9198-441-6545. 9198-441-6545. Pelo menos aposto. Aqui é Nativa. Faça um bolãozinho. Dá pelo menos uma disfarçada e joga, né? Vai que eu tô errado. E você, Vila Milionária.
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0: Nativa, 7:30 no horário de Brasília. Sextou, meu bem.
1: Vocês precisam admitir alguma coisa.

0: A Nativa é muito mais. O Daniel casava de novo. Bom dia, meu bem. Bom dia, papai. 7h35, horário de Brasília. Muito obrigado pela companhia de todo mundo que tá por aqui. Que bom. Beijo pra Genilda, costureira, na empresa de ônibus. Oi, Genilda. Bom dia. Obrigado, meu bem. Ó, temos aqui uma linda mochila da Nativa de presente. Você sabe que vai acontecer a Mega Sena especial de 30 anos com um prêmio estimado em 300 milhões de reais, que não acumula, tipo Mega da Virada, só que agora no meio do ano. Tava vendo aqui as chances. A chance de você ganhar no prêmio principal com uma aposta simples de 6 números é de 50 milhões, uma em cada 50 milhões. Aproximadamente 0,000002%. Você não vai ganhar. E o que é que você vai fazer com o dinheiro que você não vai ganhar da Mega Sena?
1: O que eu não vou fazer com esse dinheiro da Mega Sena que eu não vou ganhar, eu não vou poder antecipar minha aposentadoria. Vou ter que adiar a minha viagem para as Maldivas e continuar por aqui trabalhando muito. O que me alegra é que vou continuar por aqui ouvindo a Nativa. Beijo, Jan.
0: Estaremos juntos. É, alguém vai ganhar. Se eu não estiver aqui na segunda-feira, vocês já sabem. Mas, Aguinaldo, você não vai ganhar. Vai fazer o quê?
2: Se eu não ganhar, eu vou continuar trabalhando na Feira da Nativa, vendendo picanha de mortandela e shampoo pra careca.
0: Quem mais? 9198-441-6545. Quem vem ganhar a linda mochila Nativa?
2: Eu vou continuar trabalhando na Feira da Nativa, vendendo picanha de mortandela e shampoo pra careca.
0: Quem mais? 9198...

0: Vem aqui fazer seus planos também. 91984416545.
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14: A edição de maio da Pesquisa Nacional de Preço da Cesta Básica de Alimentos já está disponível. Divulgado pela Conab e pelo Diese, o levantamento indica que o custo da cesta ficou maior no mês de abril em relação a março deste ano, nas 27 capitais brasileiras. De acordo com a análise da Superintendência de Gestão da Oferta da companhia, as variações de preços dos combustíveis, consequência da guerra entre Irã e Estados Unidos, também trazem impactos nos preços dos produtos no varejo. São Paulo foi a capital onde o conjunto dos alimentos básicos apresentou o maior custo, seguida por Cuiabá, Rio de Janeiro e Florianópolis.
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0: Nativa 13 para as 8, olha ela chegando.
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0: Jean Giovanni e Bruno Marrone, Me Faz Te Odiar.
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0: alternativa é muito mais. Gian Giovanni, Bruno e Marrone, Me Faz Te Odiar na música da semana, valendo R$500. Ganhar é sempre bom, né, Vanderlei? Bom dia.
1: Bom dia, Jones. Bom dia pra você que tá aqui na Nativa. Bom dia, Salvador. Ó, a gente sempre fala aqui de depoimento de mulheres, né? A maioria são mulheres, porque as mulheres se cuidam mais.
0: Sim.
1: E ontem eu tava lá na central, e aí eu, uma pessoa atendeu lá, conversando e demorando e tal, e não terminava, né, de atender, porque o atendimento tem que ser rápido,
0: né? Que papo é esse, longo, né?
1: Eu falei, vai, será que tá... Não... Vou sugerir matar um frango, né? Comprar um refrigerante, convidar a pessoa pro final de semana.
0: Mas
1: e
0: por aí, que a conversa tava boa?
1: Eu falei, o que que é? Parente? O que que é? Não, é o Salvador. Salvador... Ele trabalha como motorista de aplicativo.
0: Tudo bem, Salvador? Bom dia.
1: Ele falou assim, ele era caminhoneiro, e aí na pandemia perdeu o caminhão, aquela coisa que todo mundo sabe, né?
0: Sim, sim.
1: É, e ele falou assim, ó, de lá pra cá, fazendo um bico aqui, outro ali, até de marido de aluguel ele trabalhou. E ele falou, ultimamente eu tô no, como motorista de aplicativo, acima do peso, engordou 22 quilos.
0: É mesmo, né?
1: Problema nas pernas, ele disse que usa uma meia de compressão, tem problema de varizes e tal.
0: Circulação.
1: E aí, ele falou assim, ó, meus exames, eu fui fazer exame, tava até medo. De tanto, tudo, ó, você tem isso aqui, não sei o quê, colesterol tá lá nas alturas, tá? E aí ele, fazendo, o médico falou assim, ou você se cuida, ou a sua família vai ter que tomar providência. Porque você não vai durar muito tempo, não.
0: Olha...
1: E aí ele falou que aquilo bateu um desespero, começou a se cuidar, primeiro foi a alimentação, dificuldade e tal. Mas como que o magnésio entrou na vida dele?
0: Como?
1: Ele tava ouvindo no carro, a gente falando aqui que dava pra comprar sem cartão, dava pra ganhar você com a barriga.
0: As facilidades.
1: E ele falou assim, todo mundo fala, dá depoimento, eu vou experimentar esse negócio aí. E ele falou que é impressionante, porque até a mulher dele, a esposa, se surpreendeu. Você não é de se cuidar, o que tá acontecendo?
0: Tá acontecendo.
1: A água bateu no traseiro.
0: Entendi.
1: Ele começou a usar, ele falou, a primeira coisa que eu senti é que faz, você vai mais ao banheiro, faz uma limpeza, eu me sinto mais leve. Antes eu ficava estufado, comia, ficava estufado, tomava café, ficava estufado. E aí as dores nas pernas foram diminuindo. Ele foi emagrecendo, ele falou assim, ó, não cheguei no meu objetivo ainda, mas hoje eu me sinto como se eu tivesse rejuvenescido uma energia de 10 anos atrás.
0: Olha aí.
1: Ele falou, até a cabeça muda, porque no trânsito a gente fica irritado, é passageiro que bate a porta do carro, é, sabe, é um estresse. Ele falou assim, hoje eu tô tranquilo. E aí eu falei pro pessoal combinar, pra... ele tava num lugar com muito barulho, eu falei assim, ó, vê se consegue marcar com ele, pra ele gravar, porque isso é importante. Se você também tá nessa, tá esperando a água bater no traseiro pra começar a se cuidar, eu tenho um convite pra você. 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
0: Você é demais, hein?
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0: 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Isso. 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
0: 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Bora aí.
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0: Põe 100 pessoas agora.
1: Eu vou ganhar.
0: Eu duvido você fazer isso. Eu duvido. Não.
1: Eu tenho boleto pra pagar. Eu
0: também tenho.
1: Eu tenho,
0: vamos arriscar. Vamos arriscar, vamos lá.
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0: 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Tchau, Vanderlei Jones.
2: Isso.

Nativa Bom Dia, 3:08. Polícia apreende 200 mil figurinhas falsificadas do álbum da Copa no Rio de Janeiro. Até isso eles falsificam.

0: Essa frente de Simone Mendes cantando aqui na nossa manhã. Eu tenho uma linda mochila, vai sair agora, falando aqui do Mega Sena, especial dos 30 anos da Mega Sena. Domingo, tem sorteio de 300 milhões, é prêmio estimado. A gente fez aqui a análise, a estatística. Um em cada 50 milhões. É a chance que você tem. Zero, né?
1: Ô, Johnny, oi. Como você falou que eu não vou ganhar, eu vou pegar meus 5 contos que eu tenho no bolso, vou comprar uma água de coco e vou relaxar a cuca velha.
0: Os 5 não dá nem pra fazer a primeira aposta que você tem a
2: pé. Eu vou devolver o carro que eu comprei fiado pra pagar segunda-feira.
0: Você tá doido, rapaz? Tá maluco, velho? Espera ganhar primeiro, meu povo.
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0: Ai, ai, brincadeiras à parte, boa sorte você que vai apostar na Mega Sena especial de 30 anos. 300 pilas. Mas vamos lá. Enquanto esse dia não chega, sorteando a linda mochila Nativa para você que participou. Roseli Oliveira da Silva, telefone 4819. O dinheiro, não sei se você vai ganhar, mas a mochila linda da Nativa, você ganhou! Parabéns, Roseli!

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7: Muito bem, meus queridos, muito bem, minhas queridas amigas, amigos ouvintes ligados na programação Nativa. Depois o Jones Mendes comandando o comecinho da manhã da sua sexta-feira. Estamos chegando, hein? Muito prazer aqui, Fernando Maciel, te fazendo companhia na melhor manhã do rádio a partir de agora. Que bom ter você junto comigo, hein? 22 de maio de 2026 e com a gente também a Uno Chapecó, Universidade de Possibilidades. 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Então é o seguinte, ó, aumenta o volume. Você que tá chegando agora, bem-vindo, bem-vinda. Hoje é dia de saia da reserva com a Nativa, hein? R$100 de combustível para você. É bom demais, isso é muito Nativa. Daqui a pouquinho, trai a véia.
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2: Que maravilha, que bom, hein? Que bom, que maravilha ter você junto comigo nesta manhã de sexta-feira. Sextou! Que coisa linda, hein? E ainda melhor com a companhia da Nativa na sua casa, no seu trabalho, no seu estabelecimento comercial. Onde quer que você esteja nesta manhã, um bom dia.
3: Mensagem para um dia melhor.
2: Só por hoje, eu direi que estou de mal com a depressão e se ela der as caras, explicar-lhe-ei 20 ou aplicar-lhe-ei 20 bofetões de alegria. Só por hoje. Só por hoje eu darei alta aos analistas, psicólogos, psiquiatras, conselheiros, filósofos e proclamarei que se antes eu era porque eu era o que era, agora eu sou o que sou porque sou tão feliz quanto penso que sou. Como penso que sou feliz, logo eu sou. Só porque hoje eu direi que a vida é uma festa, eu acreditarei que a vida é uma festa e farei da festa a minha vida. Só por hoje eu tomarei um porre de alegria. Só por hoje rirei à toa e cantarei a mim mesmo, ou contarei a mim mesmo uma piada tão velha quanto a história daquele sujeito que olhava por cima do óculos para não gastar as lentes. Só por hoje revelarei ao mundo que sou feliz e chamarei de absurda toda a opinião contrária. Só por hoje eu acreditarei que ri melhor quem ri por si mesmo. Já estou rindo, inclusive. Só por hoje eu informarei a todos que sou tão feliz quanto resolvi ser. E só por hoje eu guardarei a seriedade no baú e deixarei que a criança interior brinque comigo o tempo todo. Só por hoje eu estarei tão bem-humorado que rirei até daquele anúncio que diz: vende-se uma mala por motivo de viagem. Só por hoje admitirei que ser feliz é tão simples quanto dizer que sou feliz. Só por hoje eu estarei tão feliz que não sentirei falta de sentir falta da felicidade. Só por hoje eu expulsarei da minha casa a tristeza e hospedarei a alegria, o sorriso e também o bom humor. Só por hoje abrigarei a felicidade sob o meu teto, vesti-la-ei com roupas do bem-estar e dar-lhe-ei a comida do sorriso, a bebida da alegria e diverti-la-ei com conversas agradáveis e positivas. E só por hoje me divorciarei do passado, romperei o namoro indecoroso com os males do presente e me casarei indissoluvelmente com a felicidade. Só por hoje hastearei a bandeira do bom humor sobre o meu próprio território e só por hoje decidirei que sou definitivamente feliz. Só por hoje, e hoje é cada novo dia em nossas vidas. Tenha, só por hoje, um dia de eterna felicidade. E lembre-se de tudo isso amanhã e depois e depois. Um bom dia e uma sexta-feira maravilhosa para você.
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2: 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Bom dia, 8h14 desta bela manhã de sexta. Vem junto comigo que hoje tem combustível pra você.

0: Ativa tudo e muito mais emoção com Jorge Matheus Dói aqui na programação, na melhor manhã do seu rádio. Sua melhor amiga no oeste do Estadão de Santa e Bela Catarina. E aí, conta pra mim, já mandou mensagem? Tô esperando, hein? A tua mensagem de áudio pra você, obviamente, que está a fim de concorrer aí a um vale combustível de R$100, presentão da Nativa e dos postos Alfa pra você nesta sexta-feira. Tá afim? Então faz o seguinte, manda agora a mensagem de áudio 3340-1616, nomezinho completo, cidade de onde você está ouvindo a Nativa. E a frase, saia da reserva com a Nativa. Manda aí, que hoje rola sorteio, viu? Vamos, aproveitando aqui, vamos falar sobre previsão do tempo. Saber como é que o tempo vai se comportar durante essa sexta-feira. Segundo o meteorologista Pedro Souza, da Defesa Civil do Estado de Santa Catarina. Olha, hoje sexta-feira o dia amanhece com temperaturas baixas e a sensação de frio permanece no estado, viu? Durante as primeiras horas da manhã, as mínimas ficam abaixo de 10 graus em grande parte do estado e próximas de zero na Serra Catarinense. Ao longo da tarde, hoje, a nebulosidade tende a aumentar em todas, na verdade, as regiões e as temperaturas máximas não passam dos 20 graus no estado. O risco permanece baixo a moderado para ocorrências associadas ao frio intenso, viu? O tempo volta a mudar no decorrer do dia, com condições para pancadas de chuva isoladas, com trovoadas iniciando nas áreas que fazem divisa aí com o Paraná. Durante a tarde, hoje, a chegada nas demais regiões durante a noite. O risco é baixo, a pontualmente moderado, para ocorrências associadas a alagamentos. O mar permanece agitado entre a Grande Florianópolis e o litoral sul, com ondas de 2 a 2,5 metros, com picos maiores em alto mar. O risco é moderado para ocorrências associadas à agitação marítima, tá bom? Esta é a previsão do tempo para hoje, segundo os modelos climáticos. Daqui a pouquinho traremos as informações do tempo para amanhã, sábado, e também para o domingo.
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0: 8h22 da manhã, vem junto comigo as melhores, passando por aqui te fazendo companhia. Diego e Victor Hugo, beijei a cura.

0: esportiva, é tudo e muito mais emoção com Gustavo Mioto, pedido de socorro. Aqui na sua manhã de sexta-feira, dia de vale combustível de R$100, presentão da Nativa pra você, tá fim? É, dá aquela abastecida no carango, né? É, dá aquela aliviada. O ponteiro não sai, não apaga aquela luzinha laranja de jeito nenhum, né? A gente dá uma forcinha pra você hoje, então manda a sua mensagem de áudio pra cá, 3340-1616, nome completo, cidade de onde você está ouvindo a Nativa. Não esquece a frase, hein? Saia da reserva com a Nativa, manda a sua mensagem, eu quero ouvir você aqui na programação, assim como o Alexandre de Moura. Fala, Alexandre, bom dia, meu querido. Tudo bem?
1: Bom dia, Nativa.
0: Bom dia, bom dia.
1: Coloca no sorteio dos R$100 aí. No posto Alfa.
0: Valeu, meu querido, já tá concorrendo aí. Obrigado pela parceria e pela companhia de todos os dias. Marcelão também, mateando, curtindo a programação Nativa. Fala, Marcelo, bom dia.
2: Bom dia, Nativa. Eita. Marcelo da Cruz de Chapecó.
0: Show de bola.
2: Me tira da reserva, Nativa.
0: Eita, coisa boa. Valeu, Marcelão, um abraço pra você. Né? E sem vale fica difícil, né, Che? É isso aí, um vale de R$100 aí no combustível ajuda. Fala, Gilmar, bom dia. Tudo bem?
3: Bom dia, aqui é Gilmar Bernardo. Deixa Xaxim, sai da reserva com a Nativa e os postos alfa.
0: Valeu, Gilmarzão, um abraço pra você, meu querido. Obrigado pela companhia e pela audiência. Quem mais? Bom dia.
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0: Aí, show de bola. Só não colocou o nome, né? O final do telefone aí, o 4960. Manda o nome na mensagem, porque faltou nome aí. E no seu contato de WhatsApp, deixa eu ver se tem o nome aqui no contato. Não tem o nome no contato, então você que mandou mensagem pra cá. Telefone final 4960. Coloca o nomezinho na mensagem aí, porque não veio, viu? Quem mais tá por aqui? Bom dia, bom dia.
5: Bom dia, é Maria de Chapecó.
0: Fala,
5: saia
0: Maria.
5: Da reserva com a Nativa.
0: Valeu, querido, abraço pra você, obrigado pela companhia. 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Ó, daqui a pouquinho essa dupla sensacional tá chegando por aqui.
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0: A Nativa é tudo e muito mais. A melhor sexta-feira do seu dia, a melhor sexta-feira do seu rádio está aqui na Nativa, hein? Hoje tem vale combustível de R$100 de presente para você da Nativa. Só a Nativa presenteia você na sua sexta-feira com R$100 em combustível em parceria com os postos Alfa. Então vai mandando mensagem de áudio para cá, tô esperando, hein? 3340-1616, não esquece o nome completo. A cidade de onde você está ouvindo a Nativa. E a frase não pode faltar, né? Saia da reserva com a Nativa. Vamos saber como é que tá a previsão do tempo para amanhã, sábado, segundo o meteorologista Pedro Souza, da Defesa Civil do Estado. Olha, amanhã, sábado, o sábado começa com tempo instável, chuvoso, em todas as regiões de Santa Catarina e ao longo da madrugada, né? No decorrer do dia, o céu permanece com maior presença de nuvens no Grande Oeste e condições para chuva fraca e passageira. Por outro lado, no litoral de Santa Catarina e nas regiões próximas, a chuva fica de maneira mais persistente devido à circulação marítima, mantendo a condição até a noite, viu? O risco é baixo e pontualmente moderado para ocorrências associadas a alagamentos pontuais. As temperaturas permanecem baixas no estado amanhã, com mínimas abaixo de 10 no meio Oeste e Planaltos, e oscilando entre 10 e 15 nas demais regiões. As máximas não passam dos 20 graus em todas as regiões catarinenses. E com isso, né, o risco permanece baixo para ocorrências associadas aí ao frio intenso. Já para o domingo, vamos lá saber como é que vai se comportar o tempo no domingo. O tempo continua instável entre o litoral e os planaltos, devido à circulação marítima que mantém a maior cobertura de nuvens e condições para chuva fraca a qualquer hora do dia. Nessas regiões, o risco é baixo para ocorrências associadas a alagamentos pontuais. No Grande Oeste, no domingo, O sol aparece entre nuvens e não há previsão de chuva. As temperaturas seguem baixas pelo estado nas primeiras horas da manhã, com mínimas abaixo de 10 graus no centro-oeste, planaltos oscilando entre 10 e 15 graus nas demais regiões. À tarde, no domingo, as temperaturas voltam a ficar mais amenas, com as máximas voltando a passar dos 20 graus em áreas do oeste e também do litoral de Santa Catarina nas primeiras horas da manhã, com mínimas abaixo de 10 graus no centro-oeste, planaltos oscilando entre 10 e 15 graus nas demais regiões. À tarde, no domingo, as temperaturas voltam a ficar mais amenas, com as máximas voltando a

0: 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Chitãozinho e Chororó, as clássicas, as boas, nunca envelhece, hein? Fogão de lenha aqui na programação, Eli Justi também, Sônia da Madrugada, as melhores da música sertaneja te fazendo companhia na melhor manhã do rádio. Hoje sextou na Nativa, hoje tem vale combustível de R$100 e a galera tá afim pra caramba de faturar o vale combustível na promoção Saia da Reserva. Bom dia, Gilmar, como é que tá, meu querido?
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0: Aí, valeu.
1: Gilmar aqui da linha Tomazelli em Chapecó.
0: Valeu, Gilmar da linha Tomazelli em Chapecó, nossa audiência na linha Tomazelli também, aquele abraço. A Paulinha já tá por aqui também. Paula, bom dia, tudo bem?
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0: Valeu, Paula, abraço pra você, boa sorte, obrigado pela companhia. Quem mais tá mandando um recado pra gente? Deixa eu ver se tem nome aqui, o pessoal tem que colocar o nome, hein? Tem que colocar o nome na mensagem, senão não vai. Valeu, bom dia.
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0: Valeu, essa também, né? O telefone final 8110, tem que colocar o nome na mensagem, senão, infelizmente, vai ser descartado o sorteio, tá bom? Quem mais tá por aqui? Bom dia, bom dia.
3: Bom dia, Nativa.
0: Oi.
3: Bora então sair da reserva com esse fiozão aí de combustível.
0: Valeu, Fran.
3: Um bom fim de semana a todos.
0: Pra ti também, obrigado.
3: E coloca no sorteio.
0: Já tá lá, querida. Valeu, Fran. Obrigado pelo carinho, pela companhia. Éder, como é que você tá, meu querido? Bom dia, tudo bem? Diga lá.
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0: Show de bola. FM. Coisa boa, hein?
4: Bom dia. Boa sexta-feira.
0: Eita, todos pra todos nós. Valeu, meu querido. Um abraço pra você, boa sorte aí. Obrigadão pela companhia. E ó, quem tá chegando aqui, ó.
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0: conteúdo e muito mais emoção pra você na sua manhã. As melhores sertanejas te fazendo companhia nesta belíssima manhã de sexta-feira. Vale combustível de R$100 de presente pra você da Nativa. Manda aí, participa, sua mensagem já está aqui. Você que não mandou ainda, manda. Manda mensagem de áudio agora. Quanto mais mensagens você envia, mais chances tem de ganhar o seu vale combustível de R$100 na promoção Saia da Reserva com a Nativa. 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E daqui a pouquinho, Luan Santana.
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1: 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A Nativa é tudo e muito mais. 2 minutinhos faltando para as 9 horas da manhã. E olha, daqui a pouquinho eu tô preparando aqui, porque daqui a pouquinho temos mais novidades em promoções da Nativa, viu? Daqui a pouquinho eu vou falar para você sobre mais um sorteio que nós vamos ter na manhã desta sexta-feira. Tá ligado? Tu gosta de filme? Tu gosta de cinema? Gosta de cinema? Quem não gosta, né? Cineminha, né? Uma quarta-feira à noite, finalzão, um sabadão à noite. Gosta de cinema, gosta de filmes? Então é o seguinte, ó, daqui a pouquinho eu tenho novidade pra você. Tô preparando aqui pra te contar mais uma promoção que vamos ter. E o sorteio rola ainda hoje. Temos dois ingressos. Já dei uma pista, né? 2 ingressos pra daqui a pouquinho na programação Nativa. Tá afim? Então, se prepara, porque daqui a pouquinho vou falar sobre mais uma promoção aqui da sua Nativa, a rádio que mais dá prêmios pra você. É bom demais, hein? Tá afim? Então te prepara, fica ligada, e daqui a pouquinho, já já, na programação, eu vou falar sobre esta promoção novíssima em folha que tá chegando aí, viu?
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1: 1 minutinho faltando pras 9, tem Luan Santana com Léo Foguete.

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1: Narrativa é tudo e muito mais música boa. Júlia e Rafaela Medo Novo, Luan Santana, ele é o Foguete Dona, aqui na programação Nativa, a sua melhor amiga no Oeste do Estadão de Santa e Bela Catarina. 9:06 da manhã. E tá afim? Olha, é o seguinte, tô lançando agora essa promoção sensacional. Falei da promoção nova antes, né? 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
1: 97 agora tem Leonardo com Eduardo Costa. Como eu chorei, bom dia.

0: Nativa é tudo e muito mais. Você que tá ligado comigo, obrigado pela companhia. 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E ó, daqui a pouquinho eu vou trazer previsões astrais. As primeiras da manhã para Áries, Touro, Gêmeos e Câncer na programação Nativa. Danilo e Davi também já chegam para cantar para você.
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6: Meus amigos e minhas amigas, obrigado pela sua companhia maravilhosa. 9 horas e 19 minutos dessa linda manhã de sexta-feira. Seguinte, hein? Tá rolando, sabe o quê? 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Realmente vale muito a pena, viu? 9 horas e 20 minutos, bom dia pra você. Hoje tem vale combustível de R$100 e hoje tem par de ingressos aí para o cinema no Shopping Pulse em Chapecó, viu? Afim, manda mensagem de áudio e participa. Agora nós vamos trazer pra você o primeiro bloco de previsões astrais, saber o que os astros têm a dizer nesta manhã. Pra você de Áries, Touro, Gêmeos e Câncer, você que está ansioso, ansiosa por saber aí o que os astros têm a dizer para o seu signo, vamos lá então.
18: Áries.
6: Arianos e arianas, o céu sugere um dia de ponderação e também seletividade para Áries, especialmente nas interações sociais. Uma postura madura e firme pode levar à qualidade das experiências vívidas e trazer respeito à sua imagem. Entretanto, evite opiniões excessivamente críticas quando a situação pedir um pouco mais de sensibilidade. Taurinos e taurinas, atenção, administrar de forma disciplinada as suas responsabilidades pode trazer estabilidade e também segurança, graças ao trígono Lua-Saturno. É um bom momento para buscar aprimoramento em gestão, visando potencializar os seus recursos e também planejar estratégias a longo prazo com a sua rede de apoio.
18: Gêmeos.
6: Geminianos, geminianas, atenção, a interação verbal é realçada hoje, sugerindo atenção, a clareza e maturidade em suas conversas. O alinhamento entre Lua e Saturno sugere valorizar a sabedoria das pessoas mais experientes em sua vida. Opte por encontros selecionados e também significantes. Tá bom, gêmeos?
18: Câncer.
6: Cancerianos e cancerianas, olha, se você é de câncer, o céu do momento sugere um dia favorável para organizar a rotina e também a vida material. A conexão harmoniosa entre Lua e Saturno abre espaço para você estruturar melhor o seu lar e seus compromissos no trabalho. Pode ser que a sua área profissional demande mais de você, trazendo a possibilidade de polir suas habilidades administrativas e solidificar a sua carreira. Tá bom, Câncer? E ó, daqui a pouquinho temos previsões para Leão, Virgem, Libra e também Escorpião. 9 horas e 22 minutos dessa linda manhã de sexta. 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

0: Nativa é tudo e muito mais, sua melhor amiga no oeste do Estadão de Santa e Bela Catarina, Israel Rodolfo. E Rodolfo, arruma um bom. Danilo e Davi, não mexe nas minhas gavetas. As melhores da música sertaneja te fazendo companhia. Deixa eu contar pra você. Hoje tem vale combustível de R$100 na programação Nativa. Eu vou dar de presente pra você. Eu não, né? A Nativa. A Nativa é rica. 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Gosta no cineminha? Quem não gosta, né? 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Fazer um agrado aí pra namorada, pro namorado, pro esposo, pra esposa, pra família, enfim. 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E hoje, ainda hoje, daqui a pouquinho, vai rolar sorteio de um par de ingressos para você, meu amigo. Para você, minha amiga, que tá afim de um par de ingressos no cinema do Pulse, tá bom? Vamos lá ouvir a nossa audiência. Bom dia, bom dia. Tem também o Saia da Reserva, né? Bom dia.
1: Bom dia, Nativa.
0: Oi, bom dia.
1: Saia da Reserva aí, com a Nativa
0: show
1: FM.
0: Show de bola, minha querida.
1: É Nair de Chapecó.
0: Valeu, Nair. Um grande abraço pra você. Fala, Ruanei, meu querido. Como é que você
2: bom
0: tá?
2: Dia, bom dia. Bom dia. Aqui Campos do Xaxim. Queria participar do Saia da Reserva com a Nativa.
0: Beleza. Tá concorrendo já a R$100 de combustível. É bom demais, hein? Quem mais? Bom dia.
3: Oi, bom dia.
0: Bom dia.
3: Estou aqui, a Jaque do Cristo Rei de Chapecó.
0: Valeu, Jaque. Obrigado.
3: Eu quero participar do sorteio do combustível.
0: Show de bola.
3: Estamos sempre na escuta da Nativa. Essa rádio maravilhosa.
0: Coisa boa, hein? Obrigado,
3: e
0: viu?
3: Vamos fazer um sextou muito feliz e um final de semana espetacular.
0: Show de bola! Contamos com isso, minha querida Jaque. Abraço pra você. Obrigado pela audiência, obrigado pela companhia. E ó, a Tati já mandou mensagem aqui que ela quer o quê? Ela quer um par de ingressos para o cinema do Shopping Pulse em Chapecó. Valeu, Tati. Abração pra você. Obrigado pela companhia e boa sorte. Oi, Josane. Bom dia,
4: bom
0: tudo bem?
4: Bom dia, pessoal da Nativa.
0: Bom dia.
4: Aqui é a Josane. Ah. Gostaria de concorrer a esse ingresso para ir no cinema.
0: Opa!
4: Cinema. É no Pulse.
0: Aí, minha querida, obrigado. O que mais?
4: Bom dia, pessoal da Nativa. Aqui é a Josane. Gostaria de concorrer a esses R$100 de combustível.
0: Ah, saia Josane, que é os dois, né?
4: Nativa
0: tá
4: FM.
0: Bom. Um abraço. Valeu, querida. Abraço pra você. Obrigado pela companhia. Lembrando que hoje tem dois prêmios, hein? Hoje tem um par de ingressos que eu vou sortear daqui a pouquinho para o cinema do Shopping Pulse em Chapecó. Olha, um cinema espetacular, viu? Você não perde por assistir aí, por aproveitar a oportunidade de assistir um filme no cinema do Shopping Pulse Chapecó. Tá afim? Manda mensagem de áudio pra cá. 3340-1616 com a frase, cinema é no Pulse. Manda aí.
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0: 9:30 da manhã, quem tá chegando por aqui? Zé Felipe, com ela, Ana Castela.

0: pra você.
1: A Nativa é tudo e muito mais. 9 horas 36 minutos, Victor e Léo. As melhores na programação pra você. A sua melhor companhia, a sua melhor amiga no Oeste do Estadão de Santa e Bela Catarina. Eu já te contei que tem ingresso pro Pulse hoje. Cinema do Pulse. Você escolhe o filme. Qual filme você quer assistir no Cinema do Pulse em Chapecó? Escolhe aí, aquilo que, obviamente, aqueles que estão em cartaz no Cinema do Pulse em Chapecó. E eu tenho um par de ingressos para você hoje, agora, daqui a pouquinho. Tá fim? Mande mensagem de áudio, 3340-1616, nome completo, cidade de onde você está ouvindo a Nativa. E a frase, cinema é no Pulse, tá bom? Manda aí pra gente que eu tenho sorteio de um par de ingressos. Deixa eu mandar um alôzão pra galera que tá na estrada aí, rapaz. É, tem a galera que tá sempre na estrada curtindo a programação. Bom dia.
2: Bom dia, bom dia.
1: Alô, bom dia, dia, bom dia.
2: Assistou, minha gente.
1: Eita, coisa boa, hein?
2: Que meia. 1h05. As entregas aí, sou o Paulo Chapecó.
1: Paulão, fala, Paulão.
2: Sai da reserva da Nativa aí.
1: Beleza.
2: Vamos abastecer o carro, final do mês é o Jânio.
1: Não tem que, não tem quem líder, né, gente?
2: Combustível aí, ó. E vamos que vamos.
1: Valeu, meu querido. Grande Paulo da Boleia do Bruto aí, curtindo a programação. Valeu, Paulão. Um abraço pra você. Obrigado pela audiência, pela companhia. Aos motoras aí que também estão com a gente todos os dias ligados na programação. Forte abraço. Valeu pela audiência, viu? E olha, deixa eu contar uma história pra você, que é o seguinte. 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Daqui a pouquinho, eu vou trazer pra você Murilo Ruffi na programação.
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1: A Nativa é tudo e muito mais emoção para você que tá junto comigo. Obrigado pelo carinho da sua audiência. 9h44 da manhã. 16 minutos faltando para as 10. E aí, como é que tá, hein? Como é que você está nessa sexta-feira? Espero que muito bem. Espero que maravilhosamente bem. Hoje vai ficar melhor ainda, sabe por quê? Eu tenho um vale combustível de R$100.

0: de presente da Nativa e dos Postos Alfa para você. 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Cinema espetacular. 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Nome completo, cidade de onde você está ouvindo a Nativa e a frase cinema é no Pulse. Manda aí que tem sorteio. Bom dia.
1: Bom dia,
0: bom Nativa. Dia, bom dia.
1: Uma ótima sexta a todos aí.
0: Fala, Maicão.
1: Como é que saia tá? Na reserva, vou Nativa.
0: Aí, hoje tem vale combustível de 100 reais também, hein? Valeu, Maicon. Obrigado pela companhia e pela audiência. Daqui a pouquinho trago mais participações da audiência por aqui. E agora é o seguinte, vamos a mais um bloco de previsões astrais. Saber o que os astros aí têm a dizer para você de Leão, Virgem, Libra e também Escorpião aqui na sua manhã de sexta-feira. Leão. Leoninos e leoninas, atenção! Para você de leão, o céu do dia sugere uma fase de maturidade e conexão mais profunda com a espiritualidade da vida, o que pode levar a uma maior sensação de calma e um foco aguçado no bem-estar pessoal. Esse pode ser também momento propício para se dedicar a estudos mais complexos, graças a uma capacidade analítica mais aguçada. Priorizar a organização em todos os aspectos da sua vida pode trazer mais tranquilidade. Tá bom, Leão? Recadinho para hoje.
2: Virgem.
0: Virginianos e virginianas, o céu indica para a Virgem um dia de desenvolvimento pessoal e gestão eficiente de desafios, graças a uma harmonia entre Lua e Saturno. Esse é um momento de amadurecimento e senso crítico que pode gerar aí aprendizados significativos para a longo prazo, no caso, né? Mantenha-se concentrado e também disciplinado. Tá bom, Virgem? É o recadinho para hoje. Quem mais? Librianos e librianas, olha, a sexta-feira traz chances para fortalecer relações profissionais ou pessoais. Com a Lua e Saturno em harmonia, tende a exibir postura comprometida e ser consciente de onde melhorar aí nas parcerias. Interagir com pessoas experientes pode trazer aprendizado valioso. Invista em sua diplomacia para defender esses interesses coletivos. Mantenha-se calmo, organizado e utilize a reflexão antes das decisões. Tá bom, Libra?
2: Escorpião.
0: Alô, Escorpião, o céu do momento sugere aumento no seu poder empreendedor, o que pode contribuir para um melhor desempenho no trabalho e também na administração do dia a dia. Aproveite a jornada para organizar as finanças e aprender mais sobre investimentos. Isso pode potencializar os seus recursos a longo prazo. Lembre-se, mantenha a serenidade no decorrer do processo. Tá bom, Escorpião? Daqui a pouquinho, previsões para Sagitário, Capricórnio, Aquário e Peixes. Muito mais Nativa, muito mais emoção no seu dia. Bom dia. Manda mensagem de áudio aí. Tô esperando por você, viu? Agora tem Murilo Huff, saudade estranha.
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0: 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Gustavo Lima, retrovisor aqui na programação, nesta manhã de sexta-feira, hoje dia 22 de maio de 2026. Obrigado pela sua companhia maravilhosa. Hoje temos vale combustível de R$100 de presente para a audiência da Nativa. E temos também um par de ingressos para você conferir, para você curtir uma noite de cinema no melhor cinema da região. Cinema no Shopping Pulse em Chapecó. Sensacional. Tá fim? Manda mensagem então. 3340-1616. Nome completo, cidade de onde você está ouvindo a Nativa e a frase. Cinema é no Pulse. E tem também o vale combustível de R$100 a Nativa. Bom dia, Maria. Tudo
1: Bom
0: bem?
1: Bom dia, sou a Maria do Passo dos Fortes.
0: Fala, Maria.
1: Saia da reserva com a Nativa.
0: Aí sim. Valeu, querida. Abraço pra você. Obrigado pela companhia maravilhosa. Quem mais tá por aqui? Bom dia.
2: Eu me chamo Guilherme, sou motorista de aplicativo.
0: Ó, Guilherme,
2: quero
0: aí.
2: Sair da reserva com a Nativa.
0: Valeu, FM. Guilherme. E ajudar aí nas corridas aí, R$100, hein, Guilherme? Abraço pra você, meu querido. Boa sorte. Obrigado pela audiência, viu? Quem mais? Bom dia, sextou. Valeu, Ivone. Ela gostou da mensagem de abertura do programa. Querida, obrigado, viu, Ivone? Abraço pra você, Deus abençoe. Ela é lá do Jardim Itália, ligadinha na programação e quer faturar os R$100 em combustível, apresentando a Nativa. Valeu, Ivone. Boa sorte, viu? Obrigado pelo carinho, pela audiência, pela parceria todos os dias e boa sorte, viu? Quem mais tá por aqui? Bom dia, bom dia.
3: Saia da reserva.
0: Aí.
3: Com a Nativa FM.
0: Maravilha, querida. Obrigado pela participação. Quem mais? Daqui a pouquinho tem mais participações.
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0: 5 minutos faltando pras 10 da manhã. Irmão da Lua, amigo das estrelas.

0: Essa é a sua Nativa, Henrique e Juliano na programação, nesta bela manhã de sexta-feira. Sextou com a Nativa, tem vale combustível de R$100 de presente pra você. Tá fim? Manda mensagem então, 3340-1616, nome completo, cidade de onde você está ouvindo a Nativa, e a frase saia da reserva com a Nativa. Deixa eu mandar um alôzão pro pessoal por aqui que tá mandando um recado pra gente. Odacir do EFAP, grande Odacir do EFAP, um abraço pra você. Ei mais, oi Pita, bom dia,
1: bom
0: tudo
1: dia,
0: bem?
1: Povo, bom dia, legal da Nativa, sou Pita Parisou.
0: Valeu, querida.
1: Centro de Xuxerê, e quero participar aí do Vale Combustível.
0: Maravilha,
1: da Nativa.
0: Show de bola, obrigado, viu, querida. Obrigado, bom dia você. Bom dia pra você também, obrigado pela audiência. Quem mais tá mandando recado pra gente? Bom dia.
2: Bom dia.
0: Bom dia.
2: A Márcia de Chapecó.
0: Oi, Márcia de Chapecó.
2: Saia da reserva com a Nativa.
0: Maravilha, querida. Grande abraço. Obrigado pela audiência. Mais uma? Bora mais uma então. Olá, bom dia, bom dia. A Clau, é isso? Oi, Clau. Bom dia, tudo
3: bom
0: bem?
3: Bom dia, Nativa
0: bom
3: FM.
0: Bom dia, tudo
3: é
0: bem?
3: Aqui é Cláudio Xanxerê. Estou ouvindo vocês em alto e bom
0: som. Ó, que maravilha. Aumenta o som aí, viu?
3: Saia da reserva com a Nativa.
0: Valeu, Clau. Abração pra você. Obrigado pela companhia. A Clau Anacleto tá ligada com a gente em Xanxerê, curtindo a programação Nativa, sintonizando 105.7 FM no rádio, ou tá no portal? Será que tá no portal? Tá nos ouvindo aí pelo cliquenativa.com.br. Fala aí pra gente, Clau. Abração pra você, obrigado pela audiência. 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Daqui a pouquinho, Matheus e Cauã na programação.
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0: Nativa é tudo e muito mais emoção para você na sua manhã de sexta-feira, 10h07 da manhã. 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Vem junto, 10h08 dessa linda manhã, vamos ao último bloco agora de previsões astrais, saber o que os astros, meus amigos, têm a dizer pra você de Sagitário, Capricórnio, Aquário e Peixes. Último bloco de previsões astrais da manhã.
18: Sagitário.
0: Sagitarianos e sagitarianas, o céu sugere uma postura mais criteriosa na convivência com grupos, viu? Enriquecendo as experiências coletivas, o seu diálogo baseado em ética e valores profundos pode estimular o aprendizado e também o crescimento conjunto, tá bom, Sagitário?
18: Capricórnio.
0: Capricornianos e capricornianas, atenção, o encontro harmonioso entre Lua e Saturno promove um ambiente tranquilo para que você fortaleça o seu interior. É um bom momento para pôr em prática o senso analítico e estruturar melhor a sua vida pessoal, a partir de um olhar mais prático. Aproveite para refletir e também administrar as suas situações com serenidade, com a serenidade necessária, tá bom, Capricórnio?
18: Aquário.
0: Aquarianos e aquarianas, atenção, a sexta-feira promete clareza e diplomacia para você de aquário, graças ao céu do momento. A sintonia entre Lua e Saturno sugere segurança e maturidade em suas relações, fortalecendo laços de confiança. Não esqueça de ouvir e adaptar-se às necessidades alheias. O comprometimento deve ser a chave para o dia de hoje.
18: Peixes.
0: Piscianos e piscianas, com a Lua em harmonia com Saturno, o seu dia pode ser marcado por disciplina econômica, viu? A gestão do seu cotidiano de uma maneira estruturada e a manutenção equilibrada das finanças podem ser essenciais para garantir a solidez de seus projetos futuros. Lembre-se de buscar o diálogo e o consenso ao tratar de tais questões, tá bom, peixes? Recadinhos para hoje, previsões astrais retornam na segunda-feira, a partir das 9h na programação.
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0: Bom dia, Nativa, tudo bem aí? 10h10, agora tem Matheus e Cauã.
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0: Ativa é tudo e muito mais. Natan com o Zé Vaqueiro, aproveita que eu tô obrigado aqui na programação, na sua melhor amiga, 105,7 FM no rádio. Sintoniza e aumenta o volume, vem comigo. E também acesse o portal cliquenativa.com.br. Deixa eu contar pra você, hoje tem vale combustível de R$100. Pra você, seu carrão sair da reserva, manda aí mensagem de áudio, 3340-1616. Ah, não quer o vale combustível? Quer um par de ingressos, então? Eu tenho pra você um par de ingressos pro cinema do Shopping Pulse em Chapecó. 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E eu tenho um par de ingressos pra você assistir qualquer um dos filmes que esteja em cartaz no cinema do Pulse em Chapecó. Combinado? Tá afim? Manda mensagem de áudio com a frase cinema é no Pulse. Manda aí que tá valendo. Bom dia.
1: Jardim América.
0: Oi, Eli, tudo bem?
1: A saia da reserva com a Nativa.
0: Aí, querida, valeu, obrigado pela participação. Fala, Dirley, querida, tudo
2: bom
0: bem?
2: Bom dia, Nativa, sai da reserva com a Nativa.
0: Beleza, valeu, Dirley, abração pra você. Oi, Catiane, como é que você tá? Bom dia, boa sexta-feira,
3: diga lá. Bom dia, pessoal da Nativa, que é a Catiane, quero participar do sorteio. Maravilha. Saia da reserva com a Nativa.
0: Perfeito,
3: quero,
0: querida.
3: Ganhar.
0: Obrigado. Valeu, continua na escuta, continua ligada aí com a gente. Obrigado pela companhia. A Ana Carolina do Desbravador tá ligadinha com a gente. Quero sair da reserva com a Nativa. Valeu, Ana Carolina. Obrigado pela participação, pela audiência. Obrigado pela companhia de todos os dias. Quem mais? Bom dia, povo da Nativa. Bom dia. Sexta-feira, ótima sexta-feira aí pra vocês. Um abraço. A Rejane Farfus, do bairro Cristo Rei. Valeu, Rejane. Abração pra você. Boa sorte. Obrigado pela audiência, pela companhia. E olha quem tá chegando aqui, ó.
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0: Nativa é tudo e muito mais emoção no seu dia, 10h26 da manhã. Bom dia para você que tá junto comigo aí na sua casa, no seu carro, no seu caminhão, nos acompanhando. Obrigado pela sua audiência maravilhosa, viu? E para você que gosta de estar sempre bem informado, se liga porque estão chegando as últimas da hora.
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0: 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Tudo bem, então, vamos com as últimas informações da hora. O que é destaque no Brasil, mundo, estado e região, você confere agora na programação Nativa. Pai de Daniel Vorcaro tem surto e crises na prisão, não aguenta muito tempo. Dono de um império nos setores de construção e mineração, Henrique agora está preso em unidade de segurança severa. Flávio Bolsonaro diz ter apoiado todos as CPIs do Master, mas não assinou 3 de 5 pedidos. Dados de assinaturas no Senado contabilizam declaração do senador, ou contrariam, né? Contradizem declaração do senador sobre o apoio integral às CPIs que miram o Banco Master. Vice-prefeito de Santa Catarina está na UTI após acidente na BR-116 durante fuga do GAECO. Rapaz, quadro de saúde de Jair Júnior, sem partido, vice-prefeito de Lages na Serra Catarinense, é considerado estável. Informação foi confirmada ao ND+, pelo advogado do político, Guilherme Ramos. Ele está na UTI e permanece lúcido e orientado. Jair Júnior sofreu um grave acidente na noite da última quinta-feira, ontem 21, na BR-116 em Lages, após fugir do GAECO, Grupo de Atuação Especial de Combate ao Crime às Organizações Criminosas, que tentava cumprir um mandado de prisão contra o político. Por meio de nota, a Prefeitura de Lages disse que o caso está sendo acompanhado pelas autoridades competentes, enquanto a administração afirma que adotará as medidas administrativas cabíveis dentro de uma competência institucional. A Prefeitura ainda destacou o compromisso com a legalidade, a transparência, o respeito às instituições e a atuação dos órgãos competentes. Jair Júnior se envolveu em grave acidente na noite da quinta-feira na BR-116, enquanto era alvo de uma operação do GAECO. Ele teria tentado fugir do cumprimento de mandado de prisão e colidiu frontalmente com uma carreta. Após o impacto, ele foi retirado do veículo por agentes do GAECO e encaminhado para atendimento médico com suspeita de fraturas nos membros inferiores. O político responde a processos judiciais relacionados a denúncias feitas por uma ex-companheira, incluindo acusações de agressão, cárcere privado e perseguição. Além disso, também investigado em outro caso envolvendo danos ao carro oficial utilizado pela Prefeitura de Lages, Carmen Zanotto, do Republicanos, né? O caso segue sendo acompanhado pelas autoridades responsáveis. Não se sabe até o momento qual é o motivo do mandado de prisão. São as informações da hora aqui na programação Nativa e a qualquer momento nós voltamos com mais notícias.
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0: 10h29 da manhã.
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0: Maiara e Maraíza.

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0: Alternativa é tudo e muito mais, Eduardo Costa. Essa ficou boa, imagina eu, hein, aqui na programação. A novinha do Eduardo Costa que você confere na programação Nativa. 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Já já o Luan Santana também tá chegando por aqui.
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7: Essa é a sua Nativa, sua melhor amiga no rádio, em todo o oeste do Estadão de Santa e Bela Catarina. Como é que você tá? Tá chegando agora? Seja bem-vindo, seja bem-vinda. A melhor programação do seu rádio, 18 minutos agora, faltando para as 11 horas da manhã. Vamos homenagear os nossos amigos e amigas que hoje estão completando mais um ano de vida? Você tá de aniversário hoje? Segue a gente no Instagram ou Facebook? Então parabéns para você. Parabéns para Dirley Schwartz. Parabéns para você, Roberto Chiossi. Parabéns a Jusilene Piva, Rosimere Marque da Rosa, Salete Aline também. Parabéns para você, felicidades. Muitos e muitos anos de vida, saúde, paz, sucesso, que as bênçãos de Deus estejam sobre vocês neste e em todos os dias de suas vidas, viu? Segue a gente lá no Instagram e Facebook, estamos no arroba Nativa 105.7, tanto no Facebook como também no Instagram. Daqui a pouquinho vamos conhecer os ganhadores dos pares de ingressos desta manhã, viu? Luan Santana.

0: Essa é a sua Nativa 105.7 FM no rádio e também estamos no portal cliquenativa.com.br. Vamos ouvir a nossa audiência. Olá, bom dia, bom dia, bom dia.
1: Bom dia, que negócio você de ganhar.
0: Diga lá, Lourdes.
1: Os ingressos do...
0: Aê. Que mais?
1: Cinema, se for atendida, muito obrigada.
0: Show de bola, querida. Obrigado pela participação e boa sorte. Quem mais está por aqui? Bom dia, bom dia.
2: Bom dia, Marinês.
0: Oi, Marinês.
2: Saia da reserva com a Nativa.
0: Aham, valeu, Marinês. Obrigado pela companhia. Quem mais está com a gente?
2: Saia
0: bom dia.
2: Saia da reserva com a Nativa.
0: Fala, dona
2: uma
0: Vilma.
2: Minha
0: show de bola, querida. Obrigado e boa sorte. Quem
2: bom
0: mais?
2: Bom dia, Nativa.
0: Bom dia.
2: É a Neiva.
0: Oi, dona Neiva.
2: Quero participar do sorteio. Saia da reserva com a Nativa.
0: Show de bola, querida. Obrigado pela participação e pela audiência, o Paulão já falei, alô Paulão, tá na boleia do Bruto ligado com a gente, obrigado pela companhia. Olá, bom dia.
2: Bom dia, Nativa, bom dia. Boa sexta-feira.
0: Amém, pra todos nós.
2: Faz um piques aí, da reserva. É Cecília do bairro Veneza.
0: Valeu, Cecília, abração pra você, querida, obrigado e boa sorte, quem mais? Ô, meu querido.
3: Bom dia pra todos. Isso é o Yunes, fala Yunes. Viu? Me coloca aí no sorteio do combustível.
0: Tá bom, então.
3: O meu carro tá na reserva.
0: Mas de novo?
3: E vai sair da reserva com o sorteio que eu vou ganhar.
0: Valeu, Yunes.
3: Eu sou o ganhador.
0: É isso aí, meu caro Yunes, obrigado pela participação e boa sorte, Yunes. Deus abençoe a família aí, tudo de bom, viu? Quem mais? Bom dia.
4: Bom dia.
0: Bom dia.
4: Sai da reserva com a Nativa.
0: Show de bola.
4: Que é o Leandro Narciso Fernandes do Xanxerê.
0: Valeu, Leandrão.
4: Me coloca no sorteio de hoje aí. Já. Valeu, obrigado.
0: Tá no sorteio, meu querido. Obrigado pela participação. Quem mais? Bom dia.
5: Bom dia, Nativa.
0: Fala, Marcelão.
5: Marcelo da Cruz de Chapecó. Cinema é no Pulse.
0: Aí sim, hein?
5: Tem que levar aí a gatona pra passear.
0: Fazer uma média, né, queridão? Valeu, obrigado pela participação, obrigado pela audiência, viu? Quem mais tá com a gente? Bom dia, bom dia. Alô.
6: Cinema é no Pulse.
0: Valeu, obrigado pela participação. Deixa-me ver aqui. Cadê o nome? Não tem... Ah, é a Paola. Valeu, Paola. Obrigado pela participação, pela audiência também. Quem mais tá por aqui? Deixa eu mandar um alô pra quem? Alô, alô,
7: Nativa,
0: bom dia.
7: Nativa, minha companheira de todos os momentos, Pita Marisotto, já mandei áudio para participar.
0: Certo.
7: Dos 100 reais de combustível.
0: Já mandou mesmo.
7: Beleza.
0: Valeu.
7: Beijo a todos.
0: Que é isso, hein? Ela me faz um negócio desse, me manda um vídeo de uns grostoli com açúcar. Rapaz, umas alturas dessa da manhã, vou te contar uma história, hein, Pita? Que é isso? Obrigado pela audiência. Só pra torturar a fome da gente, que é isso? Valeu, Pita, abraço, obrigado pela audiência, pela companhia. Quem mais?
7: Bom dia, Nativa.
0: Bom dia.
7: Gostaria de participar do sorteio.
0: Beleza.
7: Da Nativa.
0: Qual?
7: E oferecer o programa pra toda a minha família de Xanxerê.
0: Valeu, Ivone, obrigado pela companhia e pela audiência. Ah, deixa-me ver aqui, Catarina Neckel, do Alvorada em Chapecó, saia da reserva com a Nativa. Quem mais? Fala, Moraes, abraço, pedindo aí o Paulo, é o Paulo Henrique, é isso? Paulo Henrique do EFAP, quer participar do sorteio do Vale Combustível. Tá bom, obrigado pela companhia. Ó, vou trazer mais uma música. E daqui a pouquinho tem o sorteio dos dois pares de ingressos, combinado?
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0: 12 minutos faltando para as 11 da manhã.

0: A Nativa é tudo e muito mais. Fred e Fabrício, te amar é meu talento. 10h51 da manhã. Seguinte, gente boa, rapidão aqui. Eu vou trazer o sorteio, então, de quem faturou os dois pares de ingressos. E daqui a pouquinho eu passo também as informações para os ganhadores a respeito de como é que você faz para retirar os ingressos, tá? Ô, produção, tá tudo certo aí? Vamos liberar o sorteio, então? Sorteio de dois pares de ingressos para o cinema do Shopping Pulse Chapecó. Quem faturou aqui? Telefone final 4080. Quem tem o telefone final 4080, produção? João Vitor Milan. É isso? Milan. João Vitor Milan. Telefone 4080, final 4080. Parabéns, faturou o par de ingressos. Quem mais aqui faturou o par de ingressos para o cinema do Pulse? Vamos ouvir aqui, temos áudio? Temos áudio. Vamos ouvir então a participação.
1: Cinema é no Pulse.
0: Valeu, deixa eu ver se tem nome. Tem nome? Tem nome. A Paola, final do telefone 0772. A Paola e também o nosso amigo João Vitor faturaram par de ingressos para o cinema do Shopping Pulse Chapecó. Parabéns aos ganhadores, parabéns à ganhadora, parabéns ao ganhador, né? É isso mesmo, porque faturaram um par de ingressos para o cinema do Shopping Pulse. Daqui a pouquinho a gente vai entrar em contato com vocês aí, tá bom? Para dizer a vocês como é que vocês fazem para retirar aí os seus ingressos, beleza? Meus amigos, eu vou ficando por aqui, deixando meu abraço, agradecendo imensamente seu carinho maravilhoso. Se o nosso queridíssimo Deus permitir, segunda-feira tô de volta a partir das 8 horas da manhã. Daqui a pouquinho tenho Te Amo Pra Sempre, daqui a pouquinho tenho Aconteceu Comigo, logo mais à tarde Thiago Freitas também te faz companhia na tarde da sua Nativa. E a todos um bom finalzão de semana, tá bom? Lembrando, hein? Quem faturou o par de ingressos? João Vitor, Milan e também a Paola. E daqui a pouco a gente vai entrar em contato com vocês. Logo mais à tarde tem o sorteio do Vale Combustível de R$100 na programação Nativa. Um forte abraço, maravilhosa e excelente sexta-feira para todos. Aproveitem o final de semana, continuem ligados na programação Nativa. Sempre uma programação especial para você todos os dias, 24 horas por dia. Combinado? Cuidem-se muito bem, aproveitem o final de semana. Espero, na graça de Deus, poder estar com vocês na próxima segunda-feira, a partir das 8 horas da manhã. Combinado? Então tá certo. As minhas últimas, eu abro com Gustavo Mioto e Ana Castela e depois tem Daniel na programação Nativa. Tchau, tchau.

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9: Bom dia, que a sua sexta-feira seja cheia de alegria. A Nativa é tudo e muito mais carinho. Como é que tá a vida por aí? Você já parou para ressignificar algumas situações na sua vida? Ressignificar é um processo necessário para todos que desejam seguir em frente, sabia? Especialmente depois de uma grande dor. Não podemos apagar as dores do passado, as lembranças do passado. Mas precisamos entender o propósito de cada cicatriz. Na vida, nem tudo são flores. A vida sempre nos surpreende. E aprender a ressignificar é um ato de amor que muda tudo.
10: Vem com o coração, vem toda trabalhada, do amor pra encarar o dia.
9: muito amor mais um dia. Prazer estar aqui. Cheia de energia positiva.

essa programação linda. Ouvindo tudo isso e ressignificando tristeza, saudade, raiva. Ressignifica tudo. Coloca amor aí na sua vida para ver como a vida fica bem melhor.

0: doce.
1: A nativa é muito mais saudade. Ai, que saudade do ser. Na voz de Mariana Nolasco. Nossa, te amo pra sempre, deixando a manhã de sexta-feira romântica, cheia de amor, cheia de carinho, com espaço pra você mandar recado pra aquela pessoa bem especial, né? 9198-441-6545. O Pedro já mandou um recado aqui pra Fernanda. Você está no meu pensamento e no meu coração a todo momento. Você é minha inspiração. Eu quero você ao meu lado pra sempre. Afinal, você me completa de uma forma única. Te amo muito, meu amor. Da Rosana para o Gerson. Às vezes, a vida coloca os obstáculos no meio de um amor verdadeiro. Mas ainda assim, existem sentimentos que o tempo e a distância não conseguem apagar. Você continua sendo alguém presente nos meus dias. Independente de qualquer coisa, quero que você nunca se esqueça que eu te amo. Tem também um recado aqui do Edson para Keila. Acordar ao seu lado é sempre um bom motivo para eu continuar lutando todos os dias. Você é meu porto seguro, minha paz e a minha razão para ser feliz. Obrigado por tantos anos de companheirismo e por tantos momentos bons que vivemos juntos. Te amo, viu?

Muito mais sentimento. Quero todo mundo ouvindo a história de hoje, do Aconteceu Comigo, da Nativa, que vai tocar o seu coração. Quero você participando aqui também, né? Mandando o seu recado. Sabe daquelas histórias que você para pra ressignificar mesmo tudo que você vive, tudo que você pensa e tudo que você sente? História da filhota Cristiane, uma filha muito especial que vem falar da dona Iracema, mas vem contar da vida dela também com essa mãe especial. 11h40, horário de Brasília. Te espero no canal do YouTube, Rede Nativa Oficial. Você já pode fazer a sua inscrição no canal, que a gente tem encontro marcado todo dia para ouvir a história, para nossa live, onde a gente troca, aprende tanto, né? 11h21, horário de Brasília, tem um recado aqui da Soraya para o Paulo Roberto. Quando existe amor, temos tudo. E isso foi você que me ensinou. Já passamos por algumas crises e o tempo nos ensinou que o nosso amor é sempre mais importante que tudo. Basta querer fazer dar certo. O amor é um estado de graça e num casamento é preciso manter esse estado sempre sintonizado. Não podemos nos deixar levar pelas pequenas atribulações da rotina. Com você, meu amor, meu marido, minha vida, eu quero viver eternamente em estado de graça, porque eu te amo.

0: A Nativa é tudo e uma deliciosa viagem no tempo através dessa música linda do Chicago. You're the Inspiration. 1984, tocava muito na novela Partido Alto, lembra? E toca o nosso coração, porque fala de inspiração. Então quero que você se inspire no que a gente vai falar agora. Eu e Vanderlei já estamos aqui a postos, né, Vanderlei? Bom dia.
1: Bom dia, Gi. Bom dia para você que precisa emagrecer.
0: Olha aí.
1: Já tentou de tudo e às vezes as pessoas ficam até tentando coisa irregular, né? Teve uma pessoa que comprou a tal da canetinha, era falsa. Família tá desesperada porque não sabe como que essa pessoa vai
0: gente,
1: ficar.
0: Gente, isso é muito perigoso. Não faça isso com você, com seu corpo,
1: o
0: com a sua
1: mais
0: saúde.
1: Tem, o que mais tem é gente que tá comprando a canetinha no mercado paralelo.
0: Porque querem um milagre, né?
1: Sem saber. Igual aquele negócio da história da bebida adulterada.
0: Então.
1: O que tá aparecendo é que não tá sendo tão divulgado. Agora, de forma natural, se você já passou dos 40, é homem, que o homem também vai deixando. 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
1: 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Tem uma pessoa que emagreceu 13 quilos em 2 meses.
0: Olha.
1: 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Porque o magnésio vai fazer o corpo absorver os nutrientes, vai manter a nossa musculatura. 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A cãibra é um sinal de alerta, porque vai conduzir o potássio. 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Se você tiver com cálcio desregulado, por isso que é importante o magnésio, ele controla.
0: Exatamente.
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1: 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Essa estafa, essa preocupação, nós estamos em maio. Tem gente assim, nossa, já é maio, não fiz nada. Eu tô repetindo a mesma coisa, como se estivesse num círculo vicioso. 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
1: É verdade. Agora tem gente tomando remédio pra baixar colesterol. Tem gente, ai, como é que eu baixo? Eu vou cuidar da alimentação. Não é só isso. Pra você baixar, pra você eliminar colesterol, você tem que suar muito.
0: É.
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0: 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Se você cuidar, ninguém... Se você não cuidar, ninguém cuida, viu? Obrigada, Vanderlei.
1: Valeu. Tia.

Viva! Bom dia! Meu nome é Ingrid e eu queria mandar hoje um recadinho para minha filha Jasmine e o meu marido Fábio. Vocês são a melhor parte da minha vida. Eu amo vocês mais do que tudo nesse mundo. Para sempre. Beijo!

0: A Nativa é tudo e muito mais. Essa declaração de amor de Edson Hudson. Eu quero mais. Trilha sonora aí pro recado bonito da Ingrid, cheia de amor com a família, né? Que nome lindo da sua filha, Ingrid Jasmine. Beijo pro Fábio também. Muito amor, um lindo fim de semana pra vocês, viu? Daqui a pouquinho você vai conhecer uma história emocionante no Aconteceu Comigo. Vem ouvir?
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1: Para a gente fechar essa semana aqui, vamos conhecer a história da Cristiane. Cristiane, muito obrigada por ter compartilhado tantas lições e essa história tão linda, que com certeza vai mexer com a emoção e vai transformar a vida de todo mundo que ouvir a sua história, viu? Pessoal do YouTube, Rede Nativa Oficial, tá começando também a nossa live. Vamos ver essa história, porque eu quero conversar com cada um de vocês depois.

0: família nativa. Meu nome é Cristiane. Hoje estou aqui para compartilhar mais uma história com vocês. A primeira que contei foi ao ar há exatos 2 anos. E para minha surpresa, alcançou mais de 18 mil visualizações no YouTube. Eu realmente não esperava por tudo isso. Esse retorno só reforça o quanto a Nativa é uma rádio de confiança, uma rádio de família, um lugar onde a gente se sente seguro para abrir o coração, dividir nossas dores e também receber carinho, apoio e solidariedade de tantas pessoas. Muita gente ouviu, se emocionou e estendeu a mão de alguma forma. Por isso eu sou imensamente grata. Hoje volto aqui para contar um pouco sobre mim. Mas não tem como fazer isso sem falar da minha mãe, a Dona Iracema. Há cerca de 50 anos, minha mãe engravidou. Mas durante toda a gestação, o que ela ouvia dos médicos era sempre a mesma coisa.
1: É o meu bebê, doutor?
2: Dona Iracema, não há bebê. É apenas uma bola crescendo dentro da senhora. Não tem cabeça, não tem formação, não tem vida. Eu sinto muito, Dona Iracema.
0: Mesmo diante de tudo isso, minha mãe seguiu firme. Levou aquela situação até o final, sem entender ao certo o que estava acontecendo, mas com uma força que só uma mãe tem. E então veio a surpresa. No dia do parto, para espanto de todos os médicos, não nasceu apenas um bebê. Nasceram 2 meninas. Eu e a minha irmã, Cristina. A minha mãe, que já tinha 3 filhos, a mais nova com apenas 1 ano de vida, de repente se viu ali com 5 crianças e dona de uma história que desafiou tudo e que todos diziam ser impossível. Assim que saímos do hospital, foi um verdadeiro choque para toda a família. Para os parentes, para os amigos. Afinal, não era nada. E de um dia para o outro eram 2 meninas. Meu pai trabalhava muito para sustentar a casa. E a minha mãe, como era muito comum naquela época, se dedicava integralmente ao lar, cuidando dos filhos, da casa e de tudo. Éramos uma família simples. E entre dificuldades, aprendizados e muito esforço, seguíamos a nossa caminhada. Todos na escola e se preparando para construir as nossas próprias histórias. Mas com o passar do tempo e por circunstâncias da vida, meu pai acabou se envolvendo com a bebida. E quando eu tinha apenas 11 anos, nós o perdemos. Foi um momento muito difícil, uma dor imensa para todos nós. A minha mãe mostrou mais uma vez a força que sempre teve. E sozinha ela seguiu firme cuidando dos 5 filhos e enfrentando as dificuldades da vida com coragem. Ela se abdicou de si mesma e abriu mão dos próprios sonhos. Abriu mão da própria vida para se dedicar integralmente a nós. Tudo que ela queria era nos dar uma boa educação, um caminho digno, sendo mãe e pai ao mesmo tempo. Mesmo diante de tantas dificuldades, nós éramos uma família feliz. Brincávamos juntos, dávamos risadas, saíamos todos os finais de semana. Íamos a parques, passeávamos, aproveitávamos muito o que tínhamos. Às vezes, nem entendíamos direito as dificuldades, porque o que prevalecia era sempre o amor e a união. Eu me lembro que quando criança, eu não podia ver um avião passando no céu.
3: Mãe, um dia a gente vai estar lá dentro. A gente vai viajar, vai conhecer vários lugares.
1: Ah, minha filha, é um bom sonho esse, viu?
0: Era um sonho simples, mas cheio de esperança. E assim fomos crescendo, fazendo amizades, conhecendo pessoas, vivendo a adolescência como qualquer jovem. Minha mãe sempre encontrava uma forma de estar presente. Ela fazia questão de trazer nossos amigos para dentro de casa. Para ela, não era só sobre deixar a gente sair. Era sobre cuidar, observar, saber com quem estávamos, o que estávamos fazendo. Era o jeito dela nos proteger. Eu me lembro com muito carinho de uma pedra. Era assim que chamávamos, mas na verdade era só um pedaço de cimento na calçada. O nosso ponto de encontro. Todas as noites a gente se reunia ali com os amigos para conversar, dar risada, coisas de adolescente. Quando a gente demorava um pouquinho mais do que devia para entrar para casa, lá vinha ela. De longe a gente já via minha mãe se aproximando, mas ninguém se mexia.
1: Cristiane, já deu a hora, né?
3: Tchau, gente. Tenho que entrar. Vamos, Cristina.
0: Hoje eu entendo que aquilo era muito mais do que cuidado. Era a forma que ela encontrou de nos manter por perto, protegidos, unidos. Desde a minha infância, eu sempre tive um sonho: ser professora. Estudei até a antiga oitava série. E assim que terminei, segui para o magistério, que cursei por 4 anos. Foi um período de muito aprendizado, mas também de muitas dificuldades. Na mesma época, minha mãe começou a trabalhar em uma escolinha particular. E com muito orgulho, ela falava de mim. Contava sobre as atividades que eu fazia no magistério, sobre os trabalhos que eu levava para casa. Ela participava de tudo comigo, até me ajudava, se envolvia e fazia questão de compartilhar isso com as pessoas ao redor. Ela se orgulhava de mim e isso me dava ainda mais força. De tanto ela falar de mim naquela escola, eu fui convidada para trabalhar lá. Foi um momento muito especial. Ter a minha mãe ali comigo todos os dias, trabalhando lado a lado. Depois que terminei o magistério, fui fazer faculdade. Me lembro bem da rotina intensa. Trabalhava o dia inteiro, chegava em casa e já saía para a faculdade. E quando eu voltava, lá estava ela me esperando para o jantar. Nós sentávamos juntas e conversávamos tanto. No dia seguinte, íamos juntas para a escolinha. Minha mãe estudou apenas até o 4º ano do ensino fundamental. Mas ainda assim, eu posso dizer com toda certeza, ela tinha uma sabedoria incrível. A forma como ela falava, como entendia as coisas, como orientava, era algo admirável, quase inacreditável. Ela nunca permitiu que a gente se deixasse abater pelos problemas. Muito pelo contrário, ela nos ensinou a transformar cada dificuldade em força, em aprendizado, em algo que pudesse nos fazer crescer. Para ela, nenhum desafio era motivo para desistir. Era sempre uma oportunidade de fazer melhor.
1: Ai, mãe, eu não sei como é que eu vou resolver isso. Eu não sei o que eu vou fazer.
4: Você vai descobrir, Cristiane. Lembra que a mãe sempre falou? Se você encontrar pedras no meio do caminho, não seja como obstáculos não, viu? Você pega essas pedras e constrói um muro.
0: Meus irmãos foram se casando, seguindo seus caminhos, e eu permaneci ao lado dela. Assim fomos vivendo e aproveitando muito a vida juntas. E com o tempo, o sonho de criança passou a se tornar realidade. E todos os anos, nas férias em janeiro e julho, nós viajávamos. A vida foi passando, minha mãe começou a ver os netos chegarem e os bisnetos também. Nossa vida mudou bastante, tanto no sentimental como no material. A nossa casa era bem humilde e com os anos nós fomos conquistando coisas que pareciam tão distantes. Porém, o que realmente importava para mim era poder proporcionar para minha mãe conforto e tranquilidade na sua terceira idade. Mas imprevistos também acontecem. E então nossas vidas mudaram completamente. Minha mãe foi diagnosticada com câncer de mama. A partir dali, começamos a enfrentar uma das fases mais difíceis das nossas vidas. Foram momentos tão duros, de tanta luta, de incertezas, dias em que a fé e a força precisaram ser maiores do que o medo. Passamos por situações muito complicadas durante o tratamento. Minha mãe precisou operar e fazer uma mastectomia do seio esquerdo. No mesmo quarto em que minha mãe estava internada, havia uma mulher que já havia passado pela mesma fase que ela estava enfrentando. Aquela paciente havia feito a reconstrução da mama. E quando o médico entrou para fazer o curativo e abriu o avental dela, eu olhei e o que eu vi me chocou profundamente. A imagem da mama sem auréola ficou ali gravada na minha mente. Não deve ser nada fácil para uma mulher se ver assim. Infelizmente, a doença da minha mãe avançou, ela teve metástase e não aguentou. Foi um golpe muito duro. Perdi a minha mãe, a minha companheira de todas as horas, a minha conselheira mais sábia, o grande amor da minha vida. Eu não acreditava no que estava acontecendo, mas eu precisava seguir. Ela iria querer que fosse assim. Me peguei muitas vezes pensando em tudo que já havíamos passado e conversado. Mas o que reforçava dentro de mim eram seus ensinamentos.
4: Não se deixe abater pelas dificuldades. Pegue as pedras do caminho e construa um muro.
5: Se a vida te der um limão, faça uma limonada.
0: A minha mãe foi uma mulher feliz. Curtiu a vida, aproveitou momentos, conquistas e oportunidades. Viveu intensamente. Foi mãe, pai, amiga, companheira e nos ensinou muito. Eu sentia e ainda sinto muito a falta dela. Mas foi aí que a minha chave virou. Eu não poderia deixar tudo passar em vão. Eu entendi que eu precisava pegar aquela dor que estava me cortando por dentro, pegar aquelas pedras deixadas no caminho e transformar em algo maior. Eu precisava dar um sentido para tudo aquilo que nós enfrentamos com a doença da minha mãe. Então, enquanto eu ainda lecionava, comecei a fazer cursos na área da estética. Aos poucos, fui me aprofundando e depois eu fiz um curso de micropigmentação de auréolas. É, eu decidi ajudar mulheres que passaram pelo câncer de mama. Mulheres que enfrentam a dor da mastectomia, aquela cirurgia para reconstrução do seio, e que muitas vezes tem sua autoestima profundamente abalada. É essa autoestima que eu quero devolver para elas. O trabalho que eu faço é voluntário. Não é marketing, não é fonte de renda, é amor. É uma forma de retribuir tudo aquilo que a minha mãe foi para mim, de compartilhar todo o carinho, toda a dedicação, toda a força que ela nos ensinou. Então eu deixo aqui um convite. Se você fez a reconstrução da mama, vem até mim. Quero te ajudar a resgatar um pedacinho da sua autoestima, da sua confiança e da sua essência feminina. Se eu puder levar um pouco de luz, de acolhimento e de amor, eu estarei cumprindo o meu propósito. É assim que tudo agora faz mais sentido. Viva, Dona Iracema! Obrigada mais uma vez, Nativa. E muito obrigada por tanto, mãe. Te amo.
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1: A Nativa é muito mais emoção com essa história, hein, Cristiane? Obrigada pela gentileza de compartilhar cada palavra. O verdadeiro exemplo do ressignificar, né? Muita gente fala, ah, eu não consigo, consegue. Olha tudo que a Cristiane contou nessa história. Saber transformar a dor da perda da pessoa mais importante da vida, que é a nossa mãe, né? Em amor, retribuindo, devolvendo para o mundo, com essa sensibilidade, com esse carinho, né? Que história inspiradora. E eu sei que você está aí respirando um pouco depois de ouvir essa história, mas manda seu recado aqui no 9198-441-6545. Se você já chegou, né, a atingir esse patamar aí de ter essa solidariedade no coração, se você já parou para pensar, né? Como é que a gente devolve para o mundo tantas bênçãos, tanta coisa linda que Deus nos dá sem cobrar nada? Especialmente, né, o carinho de pai, mãe, esse amor todo. Tô aqui na live agora, ó, com o pessoal que ouviu a história também. Viram as fotos, tem as fotos dessa família linda aqui no canal do YouTube, Rede Nativa Oficial. Vem aqui pra gente conversar.

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5: A Alemanha divulgou os convocados para a Copa do Mundo e a grande surpresa da lista é a volta do goleiro Manuel Neuer, que estava aposentado da seleção desde 2024. Neuer participou de 4 Copas do Mundo: 2010, 2014, onde foi campeão, 2018 e 2022. 2026 deve marcar a despedida de um grande ídolo da seleção alemã.
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25: Que amor dela com a Dona Iracema, né? Mãezona, que passou por tanta coisa. Imagina aquela hora o médico falando, não tem nada, tem uma bola crescendo dentro de você. E de repente, duas crianças, as gêmeas, Cristiane e Cristina. E a Cristiane fez questão de contar mais uma parte da história dela. Obrigada pelo carinho, pelas palavras com a Nativa, viu, Cris? A gente faz sempre tudo com muito amor, muito carinho e é bom que vocês recebam isso. Confiança sempre, né? Nossa amizade é pra sempre. Muita fé, muita força para vencer o medo. Uma história inspiradora para todo mundo que ouviu, fala a verdade. A Almira está aqui na nossa live. Gente do céu, essa mulher é um anjo que Deus mandou para a Terra. Que mulher maravilhosa, de um coração gigante. Tenho o meu respeito. Obrigada por existir, viu? Deus vive. Vive em você, amiga. Parabéns. Porque hoje a Cris é voluntária, devolvendo autoestima para mulheres mastectomizadas. A mãe, Dona Iracema, teve câncer de mama e ela ficou pensando ali no sofrimento da dor de perder a mãe, o grudinho dela. Como é que eu transformo isso em amor para outras pessoas? Tá vendo como a gente consegue?
27: Nossa, Nativa do céu, que história linda, hein?
25: Não é?
27: É um homem, se emociona. Que lindo, que lindo. Parabéns. Parabéns a todas as mulheres, né? Que enfrentam isso daí todos os dias.
25: Obrigada, Marco.
28: Sua mãe soube fazer a plantação dela, né? E teve uma linda colheita em vocês, né? De ver como vocês foram para ela enquanto ela estava aqui. Não é fácil. Quem enfrenta, sabe. Eu enfrento, né? Não é no mesmo local, não é na mama. Mas também tem meus filhos que estão sempre comigo, cuidando de mim. Então, isso é a plantação que uma mãe faz com seus filhos. E tem o resultado de colher coisas boas, né? Muito bonito aí o que você faz, viu? Boa sorte, Deus abençoe sempre os seus caminhos aí.
25: Pé e força aí também, tá, Lucileide? Estamos com você.
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sabe a parte linda dessa história, Cristiana? É você ser uma filha tão atenciosa, presente, carinhosa, amorosa e que valorizou cada segundo que você viveu com sua mãe. Nossa, são poucos os filhos que fazem esse papel de filho realmente, Cristiane.

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1: Estamos falando sobre a história da Cristiane, que fala muito também da mãe, Dona Iracema, que foi uma pessoa muito feliz e viveu intensamente. Que alívio, né? Que alegria no coração, né, Cristiane, poder chegar a essa conclusão da vida da sua mãe. Uma mulher que estudou até a quarta série, mas tinha tanta sabedoria. E olha, eu bato palma para essas mães, viu? Guerreiras, vencedoras, lutadoras. Muitas estão aqui, ó, no canal do YouTube Rede Nativa Oficial, dando parabéns e dizendo que a sua mãe fez uma excelente plantação. E você honrando sua família, né? Honrando o legado dela com amor, com carinho, com solidariedade, cuidando dessas mulheres que precisam mesmo desse olhar carinhoso, devolvendo autoestima, né, para quem faz a mastectomia, devolvendo alegria para o mundo. Todo o amor que você recebeu. É isso que a gente tem que fazer, viu? Todos nós recebemos bênçãos. Como é que a gente devolve? Com carinho, né, com a solidariedade, com o nosso tempo. Quanta emoção nessa história, Elizabeth escreveu. A gente realmente colhe o que planta. E você, querida Cristiane, colherá bons frutos. Você é linda, uma filha que é o sonho de toda e qualquer mãe. Parabéns, filha. Já te adotei. Nós todos, né?
2: Olha, o que eu tenho para te dizer é parabéns. Que Deus te ilumine cada vez e cada vez mais. Se tem duas coisas que abala a autoestima de uma mulher, é a perca de cabelo e a falta de seio. É muito triste isso. Eu imagino como deve ser. Parabéns pela sua iniciativa. Continue fazendo esse trabalho maravilhoso e levando mais felicidades àquelas que passaram por esse processo.
1: Obrigada, Sirlei. E o propósito? A Cristiane entendeu o dela. Você já descobriu o seu? Já colocou em prática?

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12: A Unoesc Xanxerê celebrou os 20 anos do curso de zootecnia em uma solenidade especial realizada no Dia do Zootecnista. O evento reuniu professores, estudantes, egressos e convidados para homenagear a trajetória da graduação e reforçar a importância da profissão para o agronegócio e a sociedade. Ao longo de 2 décadas, o curso contribuiu para a formação de profissionais voltados à inovação, sustentabilidade, produção e bem-estar animal, fortalecendo o desenvolvimento regional e as cadeias produtivas do setor agropecuário. Durante a programação, ex-coordenadores, professores e integrantes do colegiado receberam homenagens, além de um painel com ex-alunos que compartilharam experiências profissionais e histórias vividas na universidade. A coordenadora do curso, professora Tainara Basso, destacou a evolução da graduação junto às transformações do agronegócio e às novas demandas do mercado. Já a direção da UNOESC reforçou o compromisso da instituição com a excelência acadêmica e a qualificação de profissionais que atuam em diversas áreas do setor. A celebração foi encerrada com um momento de confraternização entre os participantes, marcando os 20 anos de história da zootecnia na UNOESC Xanxerê.
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16: Mexeu com muita gente, né? Nancy tá aqui na nossa live, escreveu assim, ó: cada lágrima derramada da sua mãe regou a coragem que hoje floresce dentro de você. Quem ama de verdade aprende a superar, não é esquecer. É transformar a dor em força e seguir com o coração mais sábio. Que lição, hein?
18: Cristiane, você é uma guerreira. O luto não passa, ele apenas ameniza. Perder sua melhor amiga, tenho certeza que foi o dia mais difícil da sua vida. Mas você está honrando o nome dela todos os dias que você faz algo de coração, lembrando da sua mãezinha. Parabéns.
19: É esse o amor que todos os filhos precisam ter pelas mães. Uhum. Esse amor, essa dedicação, esse carinho, essa amizade. A única parte triste realmente foi o câncer, que conseguiu separá-las, né? Mas Deus sabe de todas as coisas e a gente só entende lá na frente. O importante é que elas puderam se curtir, se amar, aproveitar o tempo uma com a outra. E é isso. Que lição de vida.

Eu ia falar uma coisa pra Cristiane. Eu também não tenho a minha mãe aqui comigo. Sinto muita saudade dela. E o Dia das Mães, eu sinto tanta saudade dela que até choro. E você tá de parabéns, porque você ficou o tempo todo com a sua mãe, você curtiu muito ela. Ela tá muito feliz com você. Siga a sua vida agora, seja

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0: amada a profissão, sempre fez questão de ter a mãe ali do lado, participando de tudo. E são essas lembranças aí que confortam a Cristiane. Mas ela encontrou o propósito de vida dela, gente, dentro do hospital, quando estava ali acompanhando a mãe, que estava com câncer de mama. E ela viu, né, uma pessoa que já tinha passado pela mastectomia. E estava ali, sem, com o peito, né, com as marcas, com a cicatriz da cirurgia, sem auréola. E aí ela falou, como é que eu posso? Como assim, né? Como é que eu posso ajudar essa pessoa? Foi fazer lá o curso de micropigmentação para devolver um pouco da autoestima para essas mulheres. A gente sabe que um tratamento de câncer, independente de qual seja, é muito pesado, é muito difícil. Só quem está passando mesmo é que sente tudo, a gente pode até imaginar. E tira tanta coisa, né? Como falaram agora há pouco, quando cai o cabelo, quando tira uma parte do seu corpo, dói na alma. E a Cristiane, todos nós podendo dar um alívio, seja qual for, né? Numa conversa, numa companhia, numa consulta, no hospital. Tá vendo? Cada um pode fazer a sua parte.
1: É o tipo de coisa que a gente nunca quer passar, mas a gente acaba passando. Eu fiz a mamografia também, dei um nódulo, eu só vou saber o resultado daqui 20 dias, né? Mas é muito linda. Até a gente fica emocionada, né? Porque mãe pra gente é tudo. Parabéns, viu? Parabéns por ser essa mulher que você se tornou. Parabéns por essa iniciativa. Que Deus te abençoe.
0: Elaine, primeiro, não se desespere, tá? Tenha muita força, tenha muita fé também até receber o resultado. E daí pra frente, olha, se inspira na coragem da Cristiane pra seguir o que tá escrito aí pra você. Essa força tá aí dentro de você e conta com o nosso carinho também, viu?

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7: Tudo isso, né? Tem na história da Cristiane. Gente, o Instagram dela, se você conhece alguém que precisa, que fez a reconstrução da mama e que tem interesse, né, em fazer essa micropigmentação da areola, é esteticista, _, Cris Maganha. A gente vai deixar aqui na nossa live, que vai ficar salva no canal do YouTube, tá? Esteticista, _, Cris Maganha, tudo junto lá no Instagram. Ela tá aqui na nossa live, feliz, agradecendo todo o carinho que tá recebendo da Nativa. Comentários aqui da nossa live. Você é uma pessoa de luz, a Andréia comentou. Sem dúvida alguma. Lembrando que a história dela, gente, serve de exemplo para a gente ressignificar sentimentos e situações da nossa vida também. Não foi à toa que ela mandou essa história, né?
9: Nossa, que mulher maravilhosa que ela é. Que Deus e Nossa Senhora continuem abençoando ela com muita saúde para continuar fazendo a ação do bem, um ato de amor, um ato de caridade. Que Deus abençoe ela sempre, porque isso sim é ajudar o próximo, é amar o próximo. E a gente tem que fazer por amor. O que a mão direita faz, a esquerda não precisa saber. É assim que a gente tem que fazer.
10: Oh, minha flor, que linda história, né? Só podia ser de uma grande mulher, de um grande ser humano, que brotou essa flor maravilhosa que está aí para cuidar e dar um pouco dela para todas as mulheres. Parabéns, minha amiga, que Deus te abençoe sempre. E nós precisamos de mulheres igual a você.

0: Nativa é muito mais música sertaneja com Kleber e Cauã. Pra gente fechar aqui a nossa história linda de hoje com a Cristiane, trazendo tantos exemplos de como podemos ser melhores a cada dia, de como podemos transformar a maior dor que a gente tem no coração em amor. A gente vai ouvir a dona da história. Oi, Cris.
1: Oi, família Nativa. É assim que chamo vocês. De minha família, vocês fazem parte da minha história, parte da história da minha mãe. É, nós ouvimos a Nativa desde o início, assim que ela começou. Obrigada novamente por compartilhar a história da minha mãe. Eu estou na live, estou vendo cada comentário, agradeço intensamente cada um. E isso sim, nós temos que cuidar dos nossos pais. Meu pai, infelizmente, partiu cedo. Mas a minha mãe cumpriu tanto o legado dela quanto o legado do meu pai. Reforço o convite. Você que passou por esse processo, venha até a mim. Venha que eu quero resgatar a sua autoestima. E juntas nós iremos conseguir. Nativa, muito, muito, muito obrigada. Gi, é nítida a sua emoção. É nítida a emoção de cada participante que está na live. Obrigada. Obrigada de coração. E quem sabe, daqui 2, 3 anos, volto a escrever novamente para vocês. Muito, muito obrigada.
0: Ô, Cris, o muito obrigado é nosso, viu? Por tanto carinho, pela confiança e por ser esse ser humano lindo mesmo aí, olha. E por continuar honrando o legado de Dona Iracema, do seu pai, com tanto amor, com tanto carinho. Que a sua história se multiplique aqui, ó, no nosso canal do YouTube, mas principalmente na vida de todo mundo que ouviu essa história. E que vai servir de inspiração, já tem servido com certeza. Quero atualizações aqui sempre, viu? Que Deus abençoe e ilumine o seu caminho, da sua família. Sigam assim, unidos pelo amor.
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0: 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A gente respira e vamos de informação agora, tá? A Receita Federal liberou hoje a consulta ao maior lote de restituição do imposto de renda da história. Nesta leva, 16 bilhões de reais serão devolvidos a quase 9 milhões de contribuintes. A consulta pode ser feita na página da Receita Federal. O sorteio da Mega Sena especial de 30 anos, valendo 300 milhões de reais, será realizado às 11 horas deste domingo, dia 24. 11 horas, horário de Brasília, tá? As apostas podem ser feitas até as 22 horas de amanhã, ou pelo aplicativo Loterias Caixa, ou então em qualquer lotérica autorizada pelo país. Uma nova lei garante o atendimento integral e gratuito de saúde mental para crianças e adolescentes no SUS a partir de agora. A medida inclui no Estatuto da Criança e do Adolescente o direito à prevenção e atendimento psicossocial quando necessário. Jovens em situação de vulnerabilidade também terão acesso gratuito a medicamentos e tratamentos específicos. 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Bom, aqui no quadro a gente fala bastante sobre a melhor forma de usar o seu cartão de crédito. 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

0: A gente é pobre, mas a gente é limpinho, né?
1: É, limpinho, a gente gosta de dinheiro também, né? E tá acumulado? 200?
0: Não, temos 100 reais.
1: Saiu ontem? Tá doido, é?
0: Não saiu.
1: Sai não, tá 200.
0: Verdade, 200 reais valendo agora. Atualizado aqui, hein? Um segundo valendo 200 reais na Sonativa. Vem brincar com a gente, só adivinhar o nome da música e quem tá cantando.
1: Isso, por favorzinho aí, valendo esse dinheiro nessa sexta-feira, boa sorte.
0: Inscrições no 9198-441-6545.
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0: 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Cadeira cativa, ah, nós
1: quem tem,
0: namora.
1: Gi? Quem tem cadeira cativa aí no seu coração? Aquela
0: é
1: pessoa
0: segredo.
1: Fantástica. Conta, Gi.
0: Não, é segredo.
1: Sobrinho,
0: todo
1: suas
0: mundo
1: irmãs.
0: Tem. Aquela pessoa.
1: É, nós é Henrique e Juliano.
0: Sempre tem uma cadeira cativa,
1: né, meu
0: povo?
1: Tá falando Zé Neto Cristiano, não mistura as bolas aqui.
0: Fala
2: e
0: da
2: aí,
0: sua
2: galera,
0: vida.
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5: Atenção, produtor. 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Em caso de dúvidas, procure um contador de sua confiança ou sindicato rural de sua região. 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

0: Tanto.
1: A Nativa é muito mais, Luan Santana. Dia, lugar e hora. Tá suspirando aí com essas músicas lindas, né? 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
0: Tiago Rocha, boa tarde.
2: Boa tarde, Gi. Boa tarde pra você, boa tarde pro Anjo Gabriel.
1: Boa tarde.
2: Tem um ator que ficou muito famoso da Rede Globo, que desistiu do contrato.

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1: Olá, Nativo, um abraço aqui do Jean pra vocês.
2: E aqui do Giovanni,
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0: Capricha aí, manda no zap 9198-406-9646. 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
17: Olá, a hipertensão é chamada de assassina silenciosa, porque nem sempre dá sinais. Meça sua pressão regularmente, o ideal é abaixo de 12/8. Reduza sal na comida, pratique exercícios e mantenha um peso saudável. Evite álcool em excesso e cigarro, que pioram o quadro. 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

0: Sinais de alerta incluem dor de cabeça e tontura. Não ignore. Proteja seu coração hoje para um amanhã melhor.
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7: História é essa, Thiago Rocha? Quem é que não queria mais ser galã? Tava bravo?
9: Não, ele tava de saco cheio, gente. Não aguentava mais fazer galã. Eu tô falando do Bruno Galhaço.
7: Nossa.
9: Ele acabou revelando detalhes inéditos da trajetória artística e acabou confessando que recusou papéis de protagonista em novelas da Globo por não querer ficar toda hora sendo associado ao perfil de galã. Ele falou que perdeu muitos protagonistas de novela porque falava, olha, eu não quero fazer essa, eu não tô mais nessa função, me dê outros personagens, outros desafios profissionais. Agora, Gi, imagina que todo mundo fica cobiçando o papel, ele agradeceu e meteu o pé. Quem pode, pode, né?
7: Pois é, quem manda ser bonitão, né?
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10: Ela também não tá fazendo nada, né? Recusou os papéis. Ele qual é novela ele fez agora?
7: Fazendeiro, empresário.
11: Pergunte para mim.

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1: Um chazinho.
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0: 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Vem se divertir aqui ganhando R$200 na sexta-feira chegou. E a gente tem R$200 pra você, Ana Caroline. Boa tarde.
3: Boa tarde.
0: Tudo bem, maravilhosa?
3: Melhor agora.
0: Assim que eu gosto.
1: Ana Caroline vai fazer o que final de semana?
3: Ah, com certeza eu vou. É, já garantiu o final de semana aí, né? Vamos fazer um churrasco já pra comemorar, hein?
0: Duzentão. Quem sabe? E ó, duzentão dá pra comprar a carne boa, a linguiçinha boa, né, Ana Caroline?
3: É isso aí, garanti já o presente do afilhado que vai fazer aniversário amanhã.
0: Olha!
1: Mas que madrinha sensacional você, né?
0: Então bora lá, vou soltar o trechinho aqui, sabendo de primeira você já manda, tá?
3: Combinado.
0: Um, dois, três e... Parou.
1: Tô pronta pra trair?
0: Você já sabe, Ana?
3: Eu vou já falar que eu acredito que seja essa, hein?
0: Então vai, arrasa, mulher. Tamo na torcida.
3: Tá bom. Yasmin Santos, principalmente pessoas.
0: Nossa,
1: é
0: será?
1: Essa?
3: Ai, meu Deus.
0: Aê!
1: Parabéns, ganhou duzentão! Gente, ela é boa de ouvido. Parabéns, Ana Caroline.
3: Obrigada. Garantiu a número um do coração de todo mundo, pode ter certeza.
0: Oh, meu amor.
1: Gostei, gostei.
0: Obrigada, viu? Ficamos felizes em colaborar com o seu fim de semana com o presente do afilhado. Aproveita bem a festa, tá?
3: Pode deixar, obrigada.
0: Um beijo, lindona.
1: Beijo, Aninha.
0: Arrasou. Tá. Tava fácil, vai. Yasmin Santos,
1: não,
0: principalmente
1: não tava
0: pessoas.
1: Fácil. Eu só sabia que era Yasmin Santos, eu não sabia que música era essa, não.
0: Ah, porque você não tá prestando atenção. Ela prestou atenção, se deu bem. E segunda-feira a gente começa tudo de novo.
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0: Se vale. Nativa. Beijo, gente. Até amanhã.
1: Bom final de semana, Gi.

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3: A Alemanha divulgou os convocados para a Copa do Mundo. E a grande surpresa da lista é a volta do goleiro Manuel Neuer, que estava aposentado da seleção desde 2024. Neuer participou de 4 Copas do Mundo. 2010, 2014, onde foi campeão. 2018 e 2022. 2026 deve marcar a despedida de um grande ídolo da seleção alemã.
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Muito obrigado pelo seu carinho, pela sua audiência, por você estar aqui com a gente. 2 horas da tarde agora, 9 minutos. Prazer, eu sou Thiago Freitas e vou com você até às 6 horas. Gente, é muito, mas muitos prêmios na tarde de hoje. Tem Saia da Reserva, tem O Diabo Veste Prada, pra você poder acompanhar no Shopping Pulse o vídeo, que é a sensação do cinema. Tem muita coisa, tem Boteco do Julião e muito mais. E sem falar do nosso tradicional Saia da Reserva Nativa FM. Eita, coisa boa, maravilha! 22 de maio de 2026, está no ar o Hora Mais Uma Hora, sem intervalo comercial e, claro, com música, alegria, informação e muito mais. Acesse também o nosso cliquenativa.com.br. Bora lá, já abrindo com ele, Leonardo Maravilhoso.

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Agora, 2 horas da tarde, 19 minutos. Tem muitos prêmios, afinal de contas, a Nativa é a rádio que mais dá prêmios no oeste de Santa Catarina. Bora lá, estão escutando? Tem barulho de reforma aqui na Nativa, a primeira rádio 100% digital em todo o oeste de Santa Catarina. Daqui a pouco a gente vai trazer mais participações das nossas ouvintes e dos nossos ouvintes. Sai da reserva com a Nativa e Postos Alfas. Aproveite também para degustar aí no Boteco do Julião um combo no fim de semana. Olha pro...

0: 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Agora, 2:31. Vamos ver se a gente já tem participações. Na verdade, está bombando as nossas participações aqui na Nativa FM, da 105.7. É isso mesmo, minha gente. Participa, porque hoje tem muita coisa boa, viu? Boa tarde, estamos na audiência. Ivone Gonzalez, do bairro Jardim Itália. Boa tarde, Ivone. Como é que você está, queridona? Tudo certo? Loriane Azevedo, de Xanxerê. Boa tarde, gostaria de pedir uma música com Gabriel Diniz, Paqueradas, para um alguém que estou com saudade. Sempre apaixonada, né, Loriane? Eita, coisa boa, né? Maravilha, assim que tem que ser. Vamos lá, quem mais está aqui com a gente? Lembrando que hoje nós temos o Saia da Reserva na Nativa FM, nós temos o Combo do Boteco do Julião, nós temos também a possibilidade de você assistir o Diabo Veste Prada no Pulse, e nós também temos, é claro, tem sorteio também da VIP, da barbearia VIP. Nossa, tá bombando hoje.
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0: Opa, quem será que é essa pessoa, querida? Carlos, Carlos, diga de onde que você é, meu querido. Manda aí pra nós, viu? Quem mais tá conosco aqui?
2: Boa tarde.
0: Oi, boa tarde.
2: Sou Marisete, do Engenho Brown.
0: Oi, Marisete.
2: Cinema no Pulse.
0: Opa, quer ir no cinema do Pulse, né, Marisete? Vai levar quem no cinema do Pulse? O mozão, a amiga, o amigo... Ou a mozona... Ah, falando nessas todas agora, falando em amorzão, não sei por que me veio na cabeça. Tá rolando uma fofoca em Xanxerê das grandes, hein? Meu Deus do céu! Diz que a cidade tá em polvorosa. Exatamente. Isso sabe por quê? Sabe qual que é o assunto? Por causa de um rejuvenescimento íntimo que uma cidadã xanxerense fez na... Enfim, na sua região íntima... E parece que fez um chá com as amigas. É o que tá informando as redes sociais aí. Não sou eu que tô falando. Fofoqueiro, fofoqueira, não sou eu. Eu só estou repassando a informação. E aí fez aí uma reformulação na região íntima, organizou um chá pras amigas e começou a mostrar a nova pepequinha. É isso mesmo, porque agora a gente faz tudo de novo, né? Dá pra fazer, tanto homem quanto mulher. Se você não gosta ou se você tem problema com a sua autoestima, dá pra refazer. Inclusive agora nos procurou uma esteticista pra falar sobre harmonização peniana. Dá pra aumentar, dá pra diminuir, dá pra deixar mais bonito, se é torto, dá pra desentortar e por aí vai. E aí a fofoca tá rolando em Xanxerê, é grande. Porque agora, na verdade, eu vou dar mais música pra você e depois nós vamos falar mais dessa fofoca. Eu quero saber se alguém tá sabendo dessa fofoca aí, né? Que parece que a moça lá, enfim, a pessoa, a mulher, reuniu as amigas pra mostrar a nova periquita, né, reformulada. O que eu acho ótimo, não sei se é... Não tô aqui pra julgar a atitude dela, se foi legal, se não foi legal fazer um chá pra mostrar a pepeca, mas fazer a pepeca novamente ou fazer o rejuvenescimento... Para algumas mulheres é até uma questão de saúde, bem-estar e autoestima, né? Porque às vezes tem realmente uma região mais flácida, ou é muito evidência, tem muito evidência, ou às vezes é dificuldade para higienizar. Por exemplo, a doutora Patrícia Pereira de Oliveira, que é médica ginecologista, ela faz esse trabalho. É um trabalho lindo, sabe? É um trabalho super bacana. Mas parece que o que está dando o que falar não é a questão do rejuvenescimento. Parece que o que está dando o que falar é a questão do chá para mostrar o rejuvenescimento da perereca. É isso aí. 2:35. Você está na Nativa FM 105.7, Xanxerê em polvorosa.
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0: 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Olha, e a internet tá bombando com a história das pererecas de Xanxerê. Mas o que que tá acontecendo, meu Jesus Cristo amado? Tá bombando essa história. Mas depois eu te conto ainda mais, porque agora eu já tenho novas fontes desta fofoca aí que aconteceu no município de Xanxerê. Tá certo? Muito bem. Agora é a nova onda. Tinha chá revelação, chá de fralda, chá de panela e parece que agora tem o chá da pepeca nova. Eita! Nativa FM é hora a mais aqui na 105.7. Tem Cleiton Romário, Milionário José Rico.
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0: 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Bora lá. É isso mesmo, gente. Vamos participar. 3340-1616. Eu espero você aqui na Nativa FM 105.7.
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0: 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Daqui a pouco a gente vai trazer mais música pra você, mais informação, mais alegria. Chegando Hugo e Henrique, Léo Magalhães pra você.
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0: 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É isso aí, minha gente. Chegando pra vocês, aí ó, 3 horas da tarde, 9 minutos, chegando pra vocês, Maiara e Maraíza, logo na sequência do intervalo comercial. 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
3: A decisão da União Europeia em vetar a importação de carne brasileira vem gerando forte repercussão. A restrição passa a valer no dia 3 de setembro. Se não for revertida até a data limite, a perda anual será de cerca de US$ 1,8 bilhão para os exportadores brasileiros, segundo números do Ministério da Agricultura. A medida pode afetar exportações de aves, ovos, mel, peixes, equinos e produtos derivados de origem animal. O ministro das Relações Exteriores do Brasil, Mauro Vieira, afirmou logo após o anúncio que as questões sanitárias que levaram à decisão da União Europeia já estão sendo discutidas e tudo deve ser resolvido em breve.
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0: Maravilha, minha gente! Agora 3 horas da tarde, 16 minutos. Eu sou Thiago Freitas e estou na programação da Nativa FM. Olha, nossa dica da pausa para o café hoje é, não poderia ser diferente, né? É para você visitar a Feira Super Casa que está acontecendo no pavilhão 1 da EFAP. É isso mesmo, Feira Super Casa, tudo para sua casa. Tem imóveis, tem o feirão de terrenos da Bolsa Imóveis, tem elevadores residenciais, tem tudo e muito mais para você na Feira Super Casa. Então, aproveite, porque é até domingo, até as 8 horas da noite. Hoje, amanhã, até as 10 horas da noite, tá certo? Entrada totalmente gratuita. O estacionamento no parque é R$ 35,00, mas se você quiser deixar fora, sem problema nenhum, tá certo? Mas a entrada à feira é totalmente gratuito. Um abraço a todos os expositores, porque a gente está sabendo que nesse momento, lá no pavilhão 1 da EFAP, o pessoal está escutando a Nativa FM 105.7. Aliás, os nossos expositores também podem participar dos nossos sorteios de hoje. Tem o Saia da Reserva da Nativa, tem Combo do Boteco do Julião, tem também a possibilidade de ir ao cinema assistir O Diabo Veste Prada e muito mais. 3 horas da tarde agora, 17 minutos. Tempo instável em Chapecó, exatamente, o tempo está instável, previsão de tempo para sábado e domingo é de tempo nublado, é isso mesmo, mas não chove nem no sábado e nem no domingo. Daqui a pouco nós vamos falar mais notícias para vocês, mais informações, mais fofocas, que tá, tem tanta fofoca rolando aqui na cidade, inclusive, que eu quero falar sobre essa fofoca aí, que só o que se fala nas redes sociais em Xanxerê é dessa fofoca que aconteceu em Xanxerê, mas eu não vou contar agora, eu vou contar daqui a pouco, porque agora tem mais música pra você, tem Danilo e Davi, Zezé de Camargo e Luciano e Gustavo Mioto. Depois dessas músicas, daí eu conto pra vocês que não estavam ouvindo o rádio antes, de uma fofoca aí que tá tomando conta de Xanxerê. Bora!
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0: Vem participar e se divertir na Nativa FM, agora 3 horas da tarde, 28 minutos. Vamos com mais música aqui na Nativa. Daqui a pouco eu quero informações direto do Parque de Exposições Tancredo de Almeida Neves para saber o que está acontecendo lá na Super Casa, é isso mesmo, Feira Super Casa, que os expositores começam a mandar pra gente os áudios aqui, pra gente fazer um programa especial nesta sexta-feira aí, especial, claro, de Feira Super Casa, que tá acontecendo então no Parque da EFAP. 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

Turma da Nativa, agora 3 horas da tarde, 48 minutos, maravilha, que delícia estar na sua companhia, 12 minutos, faltando para as 4 horas da tarde, bora de música, Vitor e Léo na programação da Nativa, essa vai especial para todos os expositores da Supercasa que estão nos escutando neste exato momento.

0: A Nativa FM é a rádio que mais toca música pra você, e claro, né? A que mais traz informações. Vamos lá no cliquenativa.com.br. Mas o negócio é o seguinte, quero fazer uma fofoca agora, porque tá rolando a maior polêmica em Chancherê. O que que acontece? Parece que uma moça, uma mulher, enfim, uma empresária, parece não. É verídico, porque agora eu já tenho fontes, fui apurar o caso pra ver se era verdade. Então, presta atenção nessa fofoca, porque essa é boa. Uma moça, uma mulher, enfim, uma empresária da cidade, fez um chá e parece que esta moça pertence a uma denominada igreja, né? E aí, então, convidou várias pessoas para participar de um chá, né? Então, todas as pessoas foram, inclusive uma conhecida minha, mas a fofoca não sou eu que dei em primeira mão, foi outra pessoa aí que está falando nas redes sociais. E aí essa pessoa convidou as pessoas para um chá, todo mundo pensou que seria um momento de reflexão ou um momento de empreendedorismo feminino, mas o objetivo do chá era mostrar a pepeca nova, fruto de uma harmonização íntima. É isso mesmo. E agora, minha gente, o negócio espalhou em Chancherê e tá a maior fofocaiada, porque agora não tem mais só chá revelação, não tem mais só chá de panela, não tem mais só chá de fralda, agora tem chá de pepeca nova. É isso mesmo. Aliás, falando sobre este assunto, por mais que, né, essas coisas a gente não precisa fazer um chá para mostrar, e eu não tô aqui julgando, né, porque ninguém tem telhado de vidro, enquanto você aponta o dedo para alguém, tem 5 apontados para você. Essa que é a verdade. Embora eu ache desnecessário, né, fazer um chá para apresentar a nova pepeca. Eu acho extremamente importante se falar sobre esse assunto, por quê? Porque tem algumas mulheres, inclusive, nós já falamos sobre isso aqui no nosso programa, que tem dificuldade, inclusive, de higienização íntima, né? Porque ou tem a questão dos pequenos ou dos grandes lábios, eu não entendo muito do assunto, mas enfim, são maiores, né? Ou, enfim, tem dificuldade para higiene, às vezes não é muito bonito, assim como os homens também, né? Tem uns que são pequenos, tão tortos, são pulados, são maiores, são menores. E se existe essa possibilidade de aumentar a autoestima, por que não fazer, né? Eu acho que as pessoas têm mais é que fazer. Tem que fazer e eu dou o maior apoio. A questão não é o fazer. A questão que está sendo debatido é que esta empresária teria convidado as pessoas para um determinado chá. A princípio, as pessoas já acharam que era um chá religioso, quando que o objetivo não era um chá religioso, e sim para mostrar o procedimento íntimo na pepequinha nova, e parece que esse foi o grande falatório da cidade. É isso aí. É o que tá rolando nas redes sociais aí. Chancherê tá bombando hoje com essa história, porque eu já tô sabendo de umas 3-4 amigas que foram no tal do chá, essa aí que tinha uma visão que seria um outro tipo de chá, e na verdade não era. Muito bem. Ai, gente, não é verdade, né? Eu acho muito engraçado essas coisas. Olha, a Nativa. Ai, ai, ai, ai, ai. Ó, a Nativa é a rádio que mais dá prêmios pra você. Se você quiser participar, hoje nós temos a possibilidade. Olha só, tem combo do Boteco do Julião. Nós vamos ter também... Ih, tem muita coisa, gente. Tem combo do Boteco do Julião. Existe a possibilidade de você aproveitar, tá? E ganhar... Eu não consigo esquecer da história. Eu chego a imaginar, tipo, um chá de apresentação, assim. Ai, meu senhor. Bora lá. Então, hoje tem combo do Boteco do Julião. Nós temos também a possibilidade de você assistir o Diabo Veste Prada no Pulse Open Mall. Ih, tem muita coisa, gente. Até vou aqui, ó. 3340-1616. 3340-1616. Então participe aqui com a gente, porque, olha, eu vou tomar uma água aí pra me refazer dessa fofoca. Porque daqui a 3 músicas, porque a Nativa é assim, a gente toca muita música. Daqui a 3 músicas eu volto pra falar das inúmeras participações que a gente tá recebendo dos nossos amigos da Feira Super Casa. Vem pra Feira Super Casa, é isso mesmo, hoje até às 10 horas da noite no Parque Tancredo de Almeida Neves, na EFAP, tá bom?
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3: Nativa FM, 4 horas da tarde, agora 13 minutos. Estas são as últimas da hora, as principais informações do Brasil e do mundo aqui na Nativa 105.7. O Ministério da Saúde anunciou ontem a incorporação de um novo protocolo nacional para rastreamento de câncer colorretal, ou seja, o câncer de intestino, no Sistema Único de Saúde. O teste imunoquímico fecal passa a ser o exame de referência para homens e mulheres assintomáticos entre 50 e 75 anos de idade. Segundo a pasta, o teste apresenta sensibilidade entre 85% e 92% para identificar possíveis alterações. A estratégia pode ampliar o acesso de mais de 40 milhões de brasileiros à prevenção e também à detecção precoce da doença. O advogado José Luiz de Oliveira Lima deixou hoje, sexta-feira, a defesa do banqueiro Daniel Vorcaro. A mudança ocorre 2 dias após a Polícia Federal rejeitar a proposta de acordo de delação premiada. Lima era responsável pelas negociações com a Polícia Federal e a Procuradoria-Geral da República, que ainda continua avaliando a proposta. No dia 4 de março, Vorcaro voltou a ser preso na terceira fase da Operação Complice Zero da Polícia Federal, que investiga as fraudes financeiras no Master e a tentativa de compra da instituição pelo Banco de Brasília, banco público ligado ao governo do Distrito Federal. Desde então, ele tenta fechar um acordo de delação. A palavra final sobre a validade da delação de Vorcaro será do ministro André Mendonça, do Supremo Tribunal Federal, relator do caso. Caberá ao ministro homologar o eventual acordo de delação ao banqueiro. Vale salientar que, de acordo com a lei orgânica, ou melhor, de acordo com a lei da organização criminosa, Mendonça não pode participar da fase da negociação entre PF e PGR e a defesa de Vorcaro. Dessa forma, se a Procuradoria aceitar a proposta, as cláusulas de colaboração deverão ser submetidas ao ministro. 4 horas da tarde, 15 minutos. Mais informações você também tem no cliquenativa.com.br e ao longo da nossa programação Nativa FM, sua melhor amiga no oeste de Santa Catarina. 4 horas, 15 minutos, 22 de maio de 2026.
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Nativa, 4h21, nós estamos de volta já com música. Bora rodar essa aqui, depois a gente vai conversar, vai rodar as participações diretamente da Feira Super Casa.

0: Vem participar, vem se divertir. Agora, 4 horas da tarde, 26 minutos. Vamos às participações que estão bombando aqui na Nativa. Porque, aliás, hoje é sexta-feira e eu vou dizer tudo que a gente tem aqui. Tá? Vamos lá. Vamos lá, vamos lá. Tem muita gente aqui. Nativa FM, agora 4 horas da tarde, 27 minutos. Eu sabe o que, que eu tô procurando aqui? Porque assim, ó, tem muitos prêmios hoje, tá? Então vamos lá. O primeiro que a gente vai ter hoje, tá? Um par de ingressos pro pessoal participar e ir no Cinema É no Pulse, certo? Todos os dias a gente vai sortear um par de ingressos, tá? O cinema mais completo. Gente, o Shopping Pulse é maravilhoso. Quero ver se os expositores da Supercasa que estão aí querem ganhar um par de ingressos para ir lá no Pulse. É isso mesmo. É, o cinema lá é fantástico, maravilhoso. Bom, além disso, a gente tem o Boteco do Julião, certo? Nós temos também... O que mais? Barba na Nativa. VIP Barbearia. Tá certo? Olha só. Quem quer ganhar um corte de cabelo? Top, né? E lá na VIP o serviço é maravilhoso. Muito bom. Muito bom mesmo. Tá certo? Então, vamos lá. Participem. 3340-1616. Vamos às participações? Bora lá para as participações. Vamos ver quem tá aqui com a gente. Temos áudio aqui, diretamente do Parque da EFAP. Nós temos aqui, vamos ver quem tá com a gente.
1: Fala, Thiago, boa tarde.
0: Opa,
1: tudo
0: boa
1: bem?
0: Tarde.
1: Luciano da Samab Móveis.
0: Oi, Luciano.
1: Rio Negrinho. E a gente tá aqui na 10ª edição da Supercasa, fazendo nossa exposição, com mesas, cadeiras, banquetas, enfim, os nossos móveis vindos lá de Rio Negrinho, aqui para prestigiar a Supercasa. Então, convido você aí de Chapecó e toda a região, vem participar com a gente aqui, beleza? A feira tá muito bonita e vai ser um grande sucesso. Abraço, Thiago, obrigado.
0: Que maravilha, o Luciano é um querido, gente, ele é muito gente boa, já participa com a gente há 2 edições consecutivas e a Samab Estofados, realmente, eles são maravilhosos, tem preços bons, qualidade, móveis e produtos de design. Olá, boa tarde, estamos na Feira Supercasa com chás e alimentos da natureza, com muitas promoções, até 60% de desconto com chás e muitos para males que venham. Eu já sei quem é, a Leodi que mandou essa mensagem. Olá, boa tarde, estou expondo na Supercasa e convido a todos os ouvintes para virem nos visitar. Quem mandou foi o seu Valfrido, ele é da WRP Terapêutico. Obrigado, seu Valfrido, sucesso pro senhor, muito obrigado, maravilhosos também os produtos deles. Vamos ver quem mais tá aqui com a gente.
2: Boa tarde, pessoal.
0: Boa tarde.
2: Passando aqui pela Nativa, convidando todo o pessoal de Chapecó para virem participar da Feira Supercasa.
0: Olha só.
2: Esse ano ela está espetacular.
0: Tá mesmo, tá
2: Não
0: linda.
2: Não deixem o frio intimidar vocês, porque vocês estão perdendo coisas lindas nessa feira. Esse ano estou aqui com a La Fiore, velas aromáticas, sabonetes, cheirinhos para casa. Nossos produtos estão encantadores. Produtos para criar memórias, para ficar na lembrança de vocês.
0: Com certeza. Obrigado, Gilvânia. Sucesso para você, minha querida. Deus abençoe, viu? E muitas vendas. Tá maravilhoso, realmente. Quem
3: Boa
0: mais está aqui?
3: Boa tarde. Aqui é
0: Oi, Dona Lourdes.
3: Queria participar do sorteio.
0: Me conta.
3: Dos brindes que tem na... Nativa, eu amo a Nativa, muito obrigada.
0: Ah, e a gente ama a senhora. Obrigado, queridona.
3: Boa semana para vocês, um abraço, queridos.
0: Obrigado, igualmente, Deus lhe abençoe muito, imensamente. Vamos ver quem mais está aqui com a gente.
4: Boa tarde, ouvintes Oi. Da Nativa FM. Eu sou o Denis Detone, sou engenheiro civil e também sou um dos expositores que está participando da Supercasa.
0: É um queridão.
4: Feira que acontece em Chapecó nesse final de semana, nos pavilhões da EFAP e vai até domingo às 8 da noite. Para todo mundo que conhece e para quem também não conhece, a Supercasa esse ano está abrindo as portas para o setor de serviços. Então, além de decoração, além de móveis,
0: Exatamente.
4: Além de estofados, além de coisas para a casa do cotidiano, você encontra também serviços que podem ser muito úteis para você. Na Supercasa desse ano, a gente tem venda de terrenos, a gente tem consultoria imobiliária, nós temos serviços de arquitetura, temos serviços de engenharia. Então, se você pensa em construir e reformar, aproveita a oportunidade. Além de ir conhecer a Supercasa e escolher produtos maravilhosos, você tem profissionais excelentes prontos para te atender. Esperamos vocês lá nesse final de semana, venha conhecer a Supercasa.
0: Maravilha, meu amigo Denis, sucesso para você, queridão. Um querido, um grande engenheiro civil, maravilhoso, espetacular. Parabéns para você, viu? Quem mais tá aqui
5: pessoal,
0: conosco?
5: Aqui
0: olha,
5: a Ana da Glow Velas e Aromas, opa. Tô passando para fazer um convite especial para quem tá ouvindo a Nativa FM. Estamos na Feira Supercasa.
0: Ela é maravilhosa.
5: Até domingo. Então venham visitar, conhecer o nosso espaço, que é o espaço mais cheiroso da feira.
0: É verdade. Obrigado, Ana, querida. Aliás, obrigado a todos, né? Tô sabendo que a Nativa tá tocando e muito aí no pavilhão 1 da EFAP, onde tá acontecendo a Supercasa. Muito obrigado a todos os ouvintes. Aliás, para quem não sabe dos ouvintes, eu sou organizador da feira, por isso que também nós estamos aí divulgando e tem toda essa participação aí dos nossos ouvintes. A gente fica muito feliz, né? Muito bem, quem mais tá aqui com a gente?
6: Boa tarde.
0: Boa Thiago. Tarde,
6: tudo
0: querido.
6: Bem? Se essa moda pega ainda as mulheres fazer chá revelação para mostrar a nova perereca aí, tá bonito mesmo. Eu gostaria de participar do combo do Boteco do Juliano.
0: Show! Ai, esse aqui é um ouvinte nosso que sempre tá aqui, é o Maximino. Maximino, adorei. Imagina, né? Tu viu? Como é que estão as coisas, querido? agora tem chá revelação aí pra mostrar a pepeca nova. Boa sorte, meu querido. Sucesso pra você. Um grande abraço pro meu amigo Thiago Freitas. Eu e Ivan da Chapcred. Estamos de plantão aqui na Feira Supercasa para simular e aprovar crédito para você, cliente, que quer comprar o seu imóvel. Olha que bacana. E você, corretor de imóveis, que tem aquele cliente precisando aprovar crédito, vem até aqui que nós vamos aprovar junto o seu crédito e também o crédito do seu cliente. Olha que bacana, muita gente participando aqui conosco. Daqui a pouco nós voltamos com mais uma rodada de participações. Tá bombando aqui hoje, hein? E olha, sem falar que nós temos também a questão dos nossos prêmios, né? Os nossos ouvintes maravilhosos que estão aqui na Nativa FM, sempre, todos os dias, junto conosco. Manhã, tarde e noite. A Nativa é a rádio que mais dá prisa. Mas vamos tocar música, porque aqui na Nativa a gente gosta também muito de música. Precisamos tocar música aqui. Tem César Menotti e Fabiano logo na sequência, tem Matheus e Cauã e também Fred e Fabrício. Aí na sequência a gente volta para conversar um pouco mais com a nossa audiência.
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3: 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Nativa FM, 4 horas e 45 minutos.
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turma da Nativa! Olha, nós estamos atrasadaço aqui com a programação, porque hoje eu falei muito, inclusive da vida alheia, e eu já descobri então quem é a empresária. Eu não conheço que, né? Não sei quem é, mas já sei quem é a empresária que promoveu o tal do chá. Ai, Jesus amado. Lá em Xanxerê. Bora escutar a música na Nativa, porque tem muita participação pra gente rodar aqui hoje.

0: programa da Nativa, agora às 5 horas da tarde. Vamos lá com as nossas participações de hoje que estão bombando aqui na Nativa FM. Dá para mandar o pessoal um áudio pro pessoal convidando para feira? Claro que dá, manda lá, dona Karina Pimenta. Quem mais tá aqui com a gente?
1: Boa tarde,
0: tudo olá, bem? Boa tarde.
1: Nós do Feito à Mão estamos na Super Casa, na feira em Chapecó. Venha nos prestigiar aqui. Temos facas, canelas, bolachas artesanais. 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
0: Perfeito, as bolachas são maravilhosas mesmo, viu? São sensacionais. Obrigado, pessoal do Feito à Mão. Quem mais tá aqui com a gente? Quem gosta de faca, olha a faca! É, tem na Super Casa.
2: Olá, boa tarde, Thiago. Tudo bem? Isaías aqui das Forjas Arena. Estamos aqui na Super Casa, edição 2026. Aí como expositor de facas, de tábuas resinadas. Pessoal que gosta de espadas. Estamos aqui com 4 ou 5 modelos de espadas baseadas em peso e tamanho histórico. Então convidamos a todos aqueles que gostam da militaria, das facas, enfim, de lâminas. Temos facas de alto padrão também em Damasco e facas militares. Aí a todo o pessoal que gosta dessa arte, coleciona essa arte, aí a gente convida para dar uma passadinha na nossa estante. Aqui do lado das imobiliárias, logo na entrada aqui. E vamos fazer ótimos negócios aí.
0: Perfeito.
2: Grato aí, Thiago, pela oportunidade. Grande abraço.
0: Imagina, eu que agradeço, meu querido. Um grande abraço para você agora, 5 horas da tarde, 2 minutos. Estamos ao vivo. Olha, parece que o pessoal tá lá na feira já. O som da Nativa tá muito alto. Ai, ai, já vou pedir pro pessoal baixar aí, viu, César? César, mais alguém tá achando o som alto aí da Nativa? O pessoal da Company já deve estar chegando aí. Bom, gente, agora 5 horas da tarde, 2 minutos. Daqui a pouco a gente traz mais informações. A gente está chegando aí com o nosso Super Nativa, muito em breve. Olha só, inclusive, entra lá no cliquenativa.com.br.
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0: Porque nós temos aí saiu a minha voz aqui, o delay. Chapecó participa da Copa Regional Sul de Taekwondo. Polícia Militar prende mulher por tráfico de drogas. Homem é abordado pela Guarda Municipal após abandonar objetos e tentar fugir. Polícia Civil atua em quê, minha gente? Polícia Civil atua... homem flagrante por estelionato em Palmitos. Mas uma coisa que eu quero comentar também aqui daqui a pouco é sobre o vice-prefeito de Lages. Olha, hoje a coisa... tá complicada, né? É mulher fazendo chá de revelação da nova Pepeca. Esse vice-prefeito de Lages, olha que burro, né? Sabe, o cara jovem, com uma carreira política extremamente promissora, foi pego essa madrugada fugindo da polícia.

0: turma da Nativa, agora às 5 horas da tarde, 15 minutos, a gente já deveria estar no nosso Super Nativa, mas hoje aqui o negócio foi punk, viu? Olha, tem muitos prêmios, muitas promoções, você pode ganhar um ingresso, você pode ganhar aí um corte de cabelo na VIP Barbearia, você pode ganhar um combo do Boteco do Julião, o combo do Boteco do Julião é maravilhoso. Ah, e a gente tem o nosso tradicional Saia da Reserva, né? Sexta-feira tem 100zão de gasolina aí nos postos Alfa. Quero mandar um beijo para toda a equipe da SM Santa Maria. Eita, que coisa boa. Pessoal firme, parceiros. A Eliane, muito obrigado, Eliane. Tem também a Gabriela, que é uma queridona, hoje estava com a gente pela manhã. Tem o Evandro e, claro, aí a Dona Janete, o seu Milton Sordi, o Pedro, a Bela. E tem tanta gente legal lá na Santa Maria. Tem aquela corretora que eu acho que ela tá lá na... Ela deve estar lá na EFAP, que agora me deu um branco no nome dela. Ela é uma queridona, que ela é lá da Santa Maria também. Ela é muito querida. É, não é Renata. Bom, pessoal daí, depois de Santa Maria, me ajuda. Ai, ai, que coisa feia, né? Quando a gente quer mandar um beijo, daí chega e dá um branco. A Fabiane! Fabiane Alberti, pronto, lembrei. Fabiane, ela é muito querida. Além de ser muito bonita também. Viu? Quem mais tá com a gente aqui? Bora lá com mais participações. Olha, hoje bombou aqui. Além dos participantes da Super Casa, os nossos ouvintes também participaram com bastante afinco aqui na Nativa hoje. A gente está muito feliz por isso. Bora lá escutar quem mais está aqui conosco, quem está aqui com a gente. Eu tô atrasado, a gente já deveria estar no Super Nativa, mas tudo bem. A gente vai rodar mais essa participação aqui, que também vem direto lá da Feira Super Casa. E, aliás, é uma promoção incrível que tá tendo lá na feira. Vamos lá.
1: Fala, Thiago. 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
0: Maravilha! 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É isso mesmo, promoções imperdíveis lá na Eletro De Volta. Na sequência tem ela, Ana Castela, e a gente volta com mais uma hora de música sem intervalo comercial.
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Maravilha, Super Nativa, agora às 5 horas da tarde e 24 minutos. Prazer, eu sou Thiago Freitas e fico com você até às 18 horas da Nativa. Estamos com meia hora de atraso hoje no nosso Super Nativa, portanto hoje não vai ser uma hora de música sem intervalo comercial, e sim meia hora sem intervalo comercial. Muito obrigado pelo seu carinho, obrigado pela sua audiência Super Nativa. É muito bom estar aí com você para todo o oeste de Santa Catarina, tanto no 105.7 quanto aqui na cliquenativa.com.br. É, tanto no 105.7 quanto no Clique Nativo também, ó, e foi falar da vida alheia, né? Bora lá, nós sempre começamos o nosso Super Nativa com música e, claro, mas antes de mais nada, a nossa mensagem de superação. E hoje eu tenho pra te dizer que a vida é feita de desafios que pedem coragem, viu? Resiliência e fé no próprio caminho. Uma mensagem de superação, ela pode ser a inspiração necessária para transformar dificuldades em aprendizados. Agora, a gratidão ajuda a valorizar cada conquista alcançada. Bora começar o nosso Super Nativa de hoje com ela, Ana Castela. Olha onde eu tô.

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Maravilha, gente. Eu já vou me despedindo por aqui, agradecendo mais uma vez a sua companhia. Parabéns ao nosso amigo Inês Furtado. Foi o ganhador do Boteco do Julião de hoje. Muito obrigado pela sua participação. Do Saia da Reserva foi nosso querido Guilherme Pompeu, participou ainda pela manhã. Mais uma vez, muito obrigado a todos vocês que estão junto com a gente aqui na Nativa FM. É isso mesmo. Obrigado, obrigado, obrigado, obrigado, viu? Até amanhã, se Deus quiser, a partir das 3 horas da tarde, aqui na 105.7. Valeu, gente!

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1: Vem pro grupo, hoje é sexta-feira. Por aqui, Fernando Teles é quem fala. Do meu lado direito, ela... Dai 40, boa noite!
2: Boa noite, Fernando Teles. Boa noite, galinha. Boa noite, ouvinte. Sextou, hein?
1: Do meu lado esquerdo, lado do coração, ele... Galinha!
3: Fala, Teles, tudo bem?
1: Bem,
3: tudo
1: e você?
3: Por que essa alegria?
2: Ai, eu sou sempre assim, feliz.
1: É assim
2: vezes,
1: todo dia.
2: Às vezes nem tem motivo, mas é. Claro que tem um motivo. Eu tô viva, graças a Deus.
1: Muito
3: mais
1: bem.
3: Ou menos, né?
2: Amo viver.
1: Tá viva.
3: Tá
2: então
3: certinho.
2: Eu tenho motivo, sim, de estar feliz.
3: Tudo bem, Dai 40?
2: Tudo maravilhosamente bem, graças a Deus, com você também,
3: tudo,
2: né? Com vocês.
3: Não se queixo, não, ótimo. amigo ouvinte. Bora pra sexta-feira.
1: Bora lá, aquele clima gostoso que só a Nativa tem. Até as 9 a gente tá aqui. Vem pro nosso grupo pra debater as notícias que estão viralizando aí na internet. Dai 40, quais são as que você vai falar hoje?
2: Bora lá, bora fofocar. Quem nunca fez um fake na vida? Vocês já fizeram fake?
1: Fake depende.
2: Fake pra ficar fuçando a vida dos outros?
1: Ah, um rede social fake?
2: Isso.
3: Nunca.
2: Nunca?
1: Não, nunca fiz, não.
3: Eu não tenho nem a minha.
2: Sabe quem tem uma conta fake?
1: Quem?
2: Faustão.
1: Ô, louco.
2: O João Guilherme, filho dele, falou que ele fica lá fuçando a vida dos outros, gente.
1: O Faustão.
2: O Faustão!
1: Stalkeia a galera, fica stalkeando o povo, Faustão. Será que o Faustão fica vendo o seu Instagram, Dai 40?
2: Ai, será? Nossa, gente, já pensou? De repente ali, ó, ô louco meu.
1: É, já pensou? Pensou se ele fuça no Instagram do Galinha?
2: Aí sim, hein?
3: Tá ferrado.
1: Tá danado, tá lascado. O que mais você vai contar?
2: Dia dos Namorados tá chegando. E a Bianca Andrade, que é a Boca Rosa, ela é empresária, tá solteira.
3: Eu conheço o Buki Rosa.
1: Que Buki Rosa?
2: Ela é a Boca Rosa.
1: Buki Rosa.
2: Ah, tá solteira e ela disse que tem outras formas de passar ali, comemorar o Dia dos Namorados.
1: O Galinha sabe muito bem como...
2: Claro que sabe. Mas esse aí eu duvido que passe solteiro. Acho que cada dia 12 ele passa com uma. Cada dia 12 de junho, Galinha tá com uma. Certeza.
1: Ô, Galinha, quando o cara tá solteiro, qual a melhor forma dele passar o Dia dos Namorados?
2: Ô, Galinha...
1: Rádio não tem imagem, então
2: Vai cair numa sexta-feira. A gente já tem que ver um lugar pra gente passear, todo mundo aqui. Porque...
1: E todo mundo? Como todo mundo? Eu sou casado, vou passear com você?
2: Não, você vai namorar. Tô falando aqui da galera dos solteiros.
1: Então sai você e o Galinha juntos, os dois.
2: É, Galinha, eu, você... O Boca de Sacola também tem...
3: Tem namorada, tem marida.
2: Não, vamos curtir, Galinha.
3: Eu tenho compromisso.
1: Galinha é um cara compromissado, pô.
2: Ah, você vai ter compromisso.
1: Encalhado aqui no grupo só dá em 40.
2: Ei, encalhada também não. Encalhada é uma coisa, é uma palavra muito forte.
3: Eu irei em São Paulo, no Villa Country.
2: Eu vou também.
3: No show dos meus amigos.
2: É verdade, nós vamos,
1: pedida,
2: querido.
1: Boa pedida.
2: É isso mesmo, Galinha, é o que tem pra agora, entendeu? Aqui, ó. Parceiros.
3: Lindinha.
2: Ó.
3: Ela não vai, não.
2: Ah, eu vou sim. Você vai ver se eu não vou.
3: Ó, Prefeitura de São Paulo, em São Paulo, mandou um projeto para a Câmara para aumentar multa por barulho diminuído dos estabelecimentos comerciais e aumentar em residências e adegas.
1: Eu concordo. Antes de você falar, eu já concordo.
3: E adegas?
1: Eu concordo. Antes de você dar a nota, eu concordo.
2: Tô concordando também.
3: Eu vou estar concordando, tem muito barulho na sua casa.
2: Mas eu não ligo.
1: Teve jogo ontem do Corinthians?
3: O Corinthians empatou ontem com o Peñarol.
1: Que hora acabou o jogo?
3: Acabou o jogo do Corinthians ontem, era umas 11 horas.
1: Então, algum lazarento soltou o rojão, acordou minha filha ontem. 11 e pouco da noite.
2: Eita, que ele tava ali. Hoje tem.
1: Hoje tem.
2: De repente.
3: Acordaram ela.
1: Acordou a Betina.
2: A Betina.
1: Miou tudo. Tava tudo no esquema. Exatamente.
2: Não vai namorar, não.
1: Graças a esse rapaz que soltou rojão. tem que tomar multa. Vai soltar rojão lá longe, pô. Olha, eu vou falar daqui a pouquinho.
3: É uma coisa só. Ele soltou o rojão pela vitória do Corinthians?
1: Soltou.
3: Fez muito bem.
2: Arrasou.
1: Mas atrapalhou meu esquema. Acordou minha filha,
2: tenta
1: pô.
2: Tenta de novo.
1: É. Eu vou falar também hoje aqui o seguinte, ó. Perigo das farmacinhas. Sabe a farmacinha caseira? Que você vai lá, tá uma dor de cabeça, você faz a farmacinha e você mesmo se medica. Isso é muito comum, só que ó, tem um perigo aí de falência renal.
3: É.
2: Tá.
1: Então vou falar sobre isso daqui a pouquinho. E você pode começar já a comentar as manchetes por esse WhatsApp.
2: 9198-441-6545.
1: É esse mesmo.

0: Nana, Tiver Tudo e Muito Mais Amor, Ed Brito e Samuel. E o Romance Rosa. Hoje é dia, hein? Sexta-feira, 6h15 agora. Tá chegando em casa, tá se preparando pro fim de semana. Já toma aquela chuveirada. Né, galinha? O que você tá fazendo? Vai trocar a cadeira. Ele espera abrir o microfone pra trocar a cadeira.
1: É que o encosto dessa foi pra trás, quase que eu dou um tibu aqui.
0: Ah, entendi.
1: Toma chuveirada pra quê?
0: Pô, sexta-feira, chega em casa cansado, toma aquela chuveirada.
1: Aonde tiver frio, é melhor tomar banho feijoada.
0: O que é banho feijoada?
2: Ah, eu sei.
1: Só lava orelha, rabo e pé.
0: É boa, é banho feijoada, é ótimo. Essa eu não conhecia. Ai, ai, ai. Ô, Dai!
2: Oi!
0: Quem tá stalkeando a gente no Instagram? A gente não sabe, hein?
2: Falso.

0: Faustão. O Faustão virou oficialmente o tio do fake.
1: O tio do Instagram fake.
0: E quem entregou ele foi o filho, o João Silva. Aquela hora eu falei, João Guilherme não é não. Ele não é não. João Guilherme é o filho do Leonardo. É o filho aqui do Faustão, gente. Ele falou que o Faustão, ele não tem Instagram dele, mas ele tem um fake, que ele é super viciado. Ele adora ficar olhando a vida dos outros. Adora ficar mandando vídeos, porque eles têm um grupo lá no Instagram, de família, né? É, Faustão, a esposa, os filhos, a galera toda. Ele manda pelo menos uns 40 vídeos por dia.
1: Nossa,
0: é daquele que fica encaminhando tudo que vê.
1: É o tiozão do WhatsApp.
0: Só que ele, no caso, é do Instagram, né? Exato. Ele fica mandando lá no Instagram, porque no Instagram também dá pra você
1: dá
0: montar
1: pra
0: grupos.
1: Uhum.
0: E aí o João falou assim, gente, e se você olha o Instagram dele, é muito bom. E ele fica pé da vida quando a gente não assiste. Ele manda lá nos grupos, aí ele fala, ah, você viu lá o que eu mandei? Aquela macarronada? É uma macarronada italiana. Não vi, pai. Ele, nossa, mas eu mandei. Fica bravo. Aí ele fala, poxa, pai, mas são uns 40 vídeos por dia. Não dá pra acompanhar, né?
1: Pô, João, se estiver ouvindo a gente, podia mandar. A gente não vai falar pra ninguém. Só fala o endereço aí do fake.
0: Ah,
1: do
0: ele
1: Faustão.
0: Falou que não vai falar. Ele
1: fala,
0: falou, gente, eu não vou falar a conta dele. Não posso
1: a gente
0: falar.
1: Não conta, né, galinha?
0: Até porque o meu pai não gosta de expor a vida.
1: A gente não vai falar
0: tanto
1: pra ninguém.
0: Tanto que ele não tem um dele. É. Mas ele tem lá um fakezinho pra ele ficar fuçando a vida da galera.
1: Arroba Faustão Fake. Será que é esse?
2: Deve ser, né?
1: Deve ser, né?
2: Deve ser.
1: Manda pra nós aí. Ó, vamos perguntar então pra nossa audiência o seguinte. Você, por acaso, tem uma conta...
0: Tem fake.
1: Fake, pra ninguém saber quem é você.
0: Eu já tive, gente, mas faz muito tempo. Já passei dessa fase.
1: Só pra você fuçar na vida dos outros,
0: Não tenho, de verdade. Se eu tivesse, eu falaria. Falaria, não vou falar o nome do meu fake, mas hoje eu não tenho interesse em ver a vida de ninguém.
1: Mentirosa, você vê, todo mundo aparece...
0: Ah, vejo assim, das fofocas dos artistas, mas alguém pra eu querer saber da vida, não. Quem são meus amigos estão lá no meu Instagram, as pessoas eu sigo e vejo. Agora, a gente tá perdendo tempo pra ficar fuçando a vida dos outros, eu passei dessa fase.
1: É pra ficar bem informada, contar pro povo,
0: não,
1: né?
0: Pode não fuçar tenho na, vontade.
2: Pode fuçar na minha vida, eu deixo.
1: Você deixa fuçar na sua?
2: Porcaria, nas minhas redes sociais é só profissional.
0: Bom,
2: só profissional.
0: Na sua vida a galera fuça mesmo, até porque o seu Instagram ele é público. Então não tem
2: não
0: fuçar.
2: Não tem como. E outra coisa.
1: O do Galinha é aberto, pode ir lá.
2: O que é aberto?
1: O Instagram.
2: Ah, o Instagram.
0: Os nossos,
2: é galinha.nativa, né? Pode ir lá. É o seguinte, quer um gatinho?
0: É.
2: Você cuidar de gato, que tem 7 vidas, em vez de cuidar da vida dos outros?
0: Eu tô olhando pra mim porque é cara pálida, eu não tenho fake, não.

0: Retrovisor.
1: A Nativa é tudo e muito mais amor, Gustavo Lima, Retrovisor. A Nativa entrou no grupo. 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Já tem também, ele cantando na sua noite de sexta.
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23: A edição de maio da Pesquisa Nacional de Preço da Cesta Básica de Alimentos já está disponível. Divulgado pela Conab e pelo Diese, o levantamento indica que o custo da cesta ficou maior no mês de abril em relação a março deste ano, nas 27 capitais brasileiras. De acordo com a análise da Superintendência de Gestão da Oferta da companhia, as variações de preços dos combustíveis, consequência da guerra entre Irã e Estados Unidos, também trazem impactos nos preços dos produtos no varejo. São Paulo foi a capital onde o conjunto dos alimentos básicos apresentou o maior custo, seguida por Cuiabá, Rio de Janeiro e Florianópolis.
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26: 6h32, hora de Brasília. Pois é, estamos aqui, hein? Copa do Mundo tá aí, lá no Rio de Janeiro, a polícia prendeu 200 mil figurinhas falsificadas.
27: É, vindo de Foz do Iguaçu, né? Eu vi.
26: Exato. Não, é Nova Iguaçu.
27: Nova Iguaçu.
26: Polícia prendeu 200 mil figurinhas falsificadas. O material foi localizado num ônibus que passava na Dutra, lá em Nova Iguaçu, na Baixada Fluminense. Localizaram também, apreenderam aí camiseta, boné,
27: álbum,
26: tudo falso.
27: Vuvuzela, tudo falso.
26: Tudo falso lá. A gente dá risada, mas o negócio é sério, gente. Tem que tomar muito cuidado com o que você compra por aí. Nessa época tem muita coisa falsificada.
27: Em relação à seleção, muita coisa falsificada. Não,
26: fora a
27: seleção. Fora da época da seleção, tem muita coisa falsificada em geral.
26: Então toma cuidado para não incentivar esse mercado clandestino.
27: Clandestino, você está incentivando o crime organizado.
26: Exatamente. Seguimos por aqui comentando as notícias que estão bombando nos grupos de WhatsApp pelo Brasil, nas redes sociais também. Agora há pouquinho a Dai 40 falou sobre o louco meu, vou stalkear você.
28: Fake. Ele tem fake.
27: Mas também Faustão. Não tem o que fazer, né? Tem que ficar fazendo alguma coisa, né?
26: Eu imagino o Faustão sentado lá no celular, com o Instagram, ficando, vai lá vendo, ó, deixa eu ver o fulano de tal aqui, ó, vai lá no amigo dele, que ele não sabe que é ele, vai no Instagram da Dai pra ver o que ela apronta, vai no do Galinha, né?
27: Nossa, não vai no Instagram da Dai, que é problema.
26: É melhor não ver nada.
28: Por quê?
27: Você não tá acreditando em mim, amiga Vitor? Acessa lá, arroba DAI40DY40 escrito, não é isso?
28: Segue lá.
26: DAI40. E me segue
27: saiu
26: também.
27: Saiu até do número da besta. Você saiu do bestia lá, que número
26: não,
27: que
26: é?
27: Qual é o teu?
26: O meu é Fernando Teles Oficial. Teles é com dois
27: Ls.
26: Isso, com dois Ls. E o galinha.nativa. Mas o importante é seguir o arroba
27: Nativa.
26: Arroba
28: Nativa.
26: Boa.
27: Sem ensaiar, viu? Senão você pega nós no sopetão.
26: Não, mas isso aqui é fácil. Isso aqui foi fácil. Daqui a pouquinho o Galinha vai comentar também, tem uma nota interessante que ele vai falar. Eu vou falar das farmacinhas caseiras, que é um perigo. Perigo, você vai armazenando remédio pra tudo quanto é coisa, você toma, pode dar numa falência renal, aí você vai pro saco, hein?
27: É, eu vou falar, mas antes eu queria até comentar um negócio que eu estava vendo na internet, antes de você ver os... Que teve a marcha dos prefeitos em Brasília, né?
26: Teve.
27: Não sei quantos mil prefeitos. E as redes sociais bombaram, os bares bombaram. Todo mundo atrás de garota de programa. E você, o dinheiro tá é nosso, meu.
26: É a gente que paga,
27: tem
26: né?
27: A gente que até isso aí a gente até, que paga.
26: Até isso a gente paga.
27: Ah, brincadeira, né? Ai, é brincadeira.
26: A gente paga.
27: Mas vamos levar esse país a sério, gente. Caramba, meu. Eu não sou puritano não, mas você tá trabalhando, né, meu?
26: Exatamente.
27: Tá com o meu dinheiro lá em Brasília, né?
26: Depois das 9, o Galinha faz o que ele quer da vida dele. Mas durante o trabalho, não, né?
27: Não, antes também.
26: Antes também, só durante que não. Sua xará, Dai. Sua xará quer comentar sobre a farmacinha aqui.
0: Ai, eu sou meio suspeita pra falar. Porque eu peguei muita mania com a minha mãe. Minha mãe fala, tá com dor de cabeça? Remedinho de duas cores. É, tá com dor na barriga? Remedinho de duas cores. Que é aquele anti-inflamatório, que eu acho, se eu não me engano, chama amoxicilina. E pra minha mãe era tudo remedinho de duas cores. Até uns tempos atrás eu era assim, graças a Deus eu parei. Uma vez ela foi dar remédio pra minha irmã, essa mania de remedinho de duas cores. Minha irmã estava com dor de cabeça. Ela ia dar remédio pra dor de ouvido pra minha irmã. Sorte que a minha irmã leu. Aí ela falou, mãe, remédio pra dor de ouvido. Daquele dia a gente rachou, me dá risada. Então essa mania de, ai, vai qualquer remedinho mesmo, eu tomo por conta própria. Isso é muito perigoso, eu falo até hoje pra ela. Eu tinha essa mania, mas parei.
26: Valeu, Daiane,
27: esse
26: obrigado.
27: Esse automedicar é problema.
26: É. Não é tomar o azul por engano também, né?
27: Aí, tá, aí vai ficar perdido, vai ficar com uma dor no braço.
26: Vai ficar com uma dor no braço. A Adriana fala do Faustão, que tá com uma rede social falsa só pra ficar olhando, bisbilhotando.
5: Eu já tive fake, hoje eu não tenho mais, mas eu já tive tanto do Face quanto do Instagram, pra stalkear a vida das pessoas, sem que elas percebessem ou soubessem que era eu. Mas hoje em dia não mais, mas já tive sim.
26: Tá bom, Adriana, obrigado, hein? E a Márcia também fala do mesmo tema aqui.
6: Eu não teria coragem de abrir uma conta fake. Na realidade, o que eu quero que as pessoas saibam, eu coloco. E as pessoas que eu quero observar, de repente eu olho o básico mesmo e pra mim tudo bem. Mas eu não teria coragem de abrir uma conta fake, não.
26: Olha o básico, né?
27: Eu também vou dizer uma coisa. Isso aí é que nem traição. Quem fez uma, faz sempre. É,
7: ah, não exagera. Porque depende ali, ó, do grau de maturidade. Às vezes você é mais chofencinho, aí você perde tempo com cada bobagem. Aí depois você amadurece, você não quer mais saber disso.
27: É, mas como diz você... Que... Mais uma vez vai ser.
7: Ah, referente à traição é verdade.
27: É que nem fazer um fake.
7: Não,
27: é
7: fake
27: traição.
7: Não. Fake passa a fase.
26: Dai, você tá solteira, Dai. Você tá solteira há um ano sem. Né? Você mesmo.
7: Isso aí. No celibato.
26: Celibato. Você nunca stalkeou um ex-namorado seu pra ver o que ele está fazendo nesse momento, por exemplo?
7: Então, lá atrás, no passado, quando eu era mais chofencinha, mais novinha, né? Porque eu namorei desde cedo. Então, desde os 15 anos, eu tive namorado.
27: Pra você ter uma ideia, no tempo que ela começou a namorar, ela comprava remédio na farmácia.
26: Ah, na farmácia.
7: Mas agora, com essa idade aqui, não. Não perco meu tempo. Eu penso assim, acabou, passou, não tenho por
27: que
7: você querer ficar sabendo da vida da pessoa. Eu não tô nem aí.
27: Acho que você tá me estaqueando, como é que chama?
26: Estaqueando.
27: É, fazendo isso aí comigo.
7: Eu? É que eu tenho aqui, né? Eu tô como sua amiga, então aí eu vejo tudo mesmo.
26: Aparece
7: e você também,
26: dela.
7: Viu, Carapalho? Da ontem você conseguiu até ver que eu tava com a marca da besta lá no meu Instagram.
26: Gente, peraí, marca da besta.
7: De tanto que você fuça.
26: Você que está chegando agora, marca da besta é o seguinte.
27: É
26: 666. Seguidores, 666.6.
7: Isso, aí ficou 666. Só que aí vocês, ouvintes lindos, me ajudaram e passou para 667.
27: E o Fernando estava com bestinha. 333.
7: Continua?
26: 333.
27: Bem, Fernando, saiu ou não?
26: Não, falta um pouco ainda.
27: Ô, gente, ajuda o Fernando aí saindo bestinha.
26: 333 parece nome de padaria. Padaria 333.
27: Não.
26: 333.
27: Eu queria estar 222.
26: Ah, 222. Nada, Dai.
27: É nome de padaria.
26: Nome de padaria. O Edivaldo fala das farmácias aqui. Edivaldo, manda aí.
8: Já tomei remédio por conta própria e fui para no hospital com intoxicação de remédio. Graças a Deus, fiquei mal, mas deu tudo certo. E também não acho normal a pessoa misturar remédio sem um auxílio de um profissional, um médico. Ou seja, não devemos misturar remédio. Temos que procurar um médico, porque isso aí faz muito mal para a saúde da pessoa.
26: É isso.
27: A diferença entre o veneno e o remédio é a dose.
26: É isso mesmo.
27: É só a dose.
26: Exatamente.
27: Então, precisa tomar cuidado com o que vai fazer, gente.
26: Falou bem. Continue opinando aí, tá? Qual é o nosso número de WhatsApp, Dai?
7: 9198-441-6545.

0: 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Modão, Felipe Araújo. Estranho de novo. A Nativa entrou no grupo 14 para 7 horas de Brasília. Vamos falar agora do perigo das farmacinhas caseiras, né? Bom, a abundância e o acesso facilitado aos remédios trazem um desafio cultural, é a automedicação. Dados da Associação Brasileira das Indústrias Farmacêuticas, a Abifarma, indicam que a automedicação causa cerca de 20 mil óbitos anuais aqui no Brasil. Nesse cenário, o consumo sem orientação transforma o que deveria ser um ativo econômico de saúde em um risco invisível dentro de casa. Para o Álvaro Paulo Souza, que é mestre em ciências biológicas e docente do curso de farmácia da Faculdade Estácio, maior risco não é apenas tomar o medicamento sem prescrição, mas a combinação indiscriminada de substâncias aparentemente inofensivas. Muitas pessoas acreditam que por remédio ser vendido sem receita na farmácia, como o analgésico, o antialérgico, o anti-inflamatório, eles não oferecem nenhum tipo de risco. No entanto, quando você mistura os componentes, eles podem causar danos irreversíveis, como falência renal progressiva.
1: Claro, eu vou falar que eu nunca tomei um remédio, um antiácido, um remédio para dor de cabeça.
0: Tomamos.
1: Todos nós tomamos. Só que é o seguinte, você tomou um remédio para uma dor encefálica. Tomou um dia, tomou, aí veio, no outro dia veio a dor de novo.
0: Tomou de novo.
1: Meu querido, você está eliminando o efeito.
0: Sim.
1: Você tem que procurar a causa, porque a dor de cabeça não é causa, ela é efeito. É. Ela é um sinal para o seu corpo que alguma coisa não está bem.
0: Nosso corpo dá sinal para tudo.
1: Aí você tem aquela azia, aquela queimação, alguma coisa, aí você toma um antiácido. Uhum. Você tomou uma vez, bacana, resolveu o problema, vai embora. Se começa, aí amanhã você come alguma coisa, acho que esse abacaxi não me fez bem, antiácido. Ah, acho que essa feijoada 11 horas da noite não me fez bem, antiácido.
2: Aí vai sempre se medicando sozinho.
1: Pode procurar um médico que você está com algum problema gastrointestinal. Porque tudo isso é efeito. E quando você se automedica, que nem o Fernando falou, leu aí na nota, você está tomando, por exemplo, um anti-inflamatório com analgésico, um pode estar batendo com o outro.
0: Exato. E como o farmacêutico disse aqui, o hábito de você se medicar por conta cria um efeito de... Ele mascara o negócio.
1: Exatamente.
0: Entendeu?
1: Você não sabe. Você tem que procurar a causa.
2: E a pessoa acha que está bem e não está. Por isso tem que fazer exames, né?
0: É, o médico. O remédio,
2: bom check-up.
0: Bom check-up. O remédio, ele tira a dor, mas o problema Continua lá.
2: Uma vez por ano, faça seu check-upzinho, entendeu? Faça todos os exames.
1: É
2: muito importante.
1: Mas se você...
0: Vocês fazem?
1: Passando,
2: eu faço.
1: Passando o período de check-up, você começa a ter dor de cabeça constante. Aí toma a saldina lá, aí toma o não sei o quê. Meu... Vai ver que essa dor de cabeça não é normal. É. Aí eu tenho aquela enxaqueca terrível. Vai ver que ela não é normal. Porque enxaqueca também não é a doença.
0: Não, não é doença não.
1: Ela é o sintoma já.
0: Uhum, sintoma de alguma coisa que só o médico vai poder te dizer, né? Então opine com a gente também. Você é desses ou dessas que tem aquela farmacinha em casa que vai mascarando a sua dor?
1: A única farmacinha que tinha na minha casa, minha mãe tem alguns remédios assim, mas ela adorava atacar meteorato e iodo em nós.
2: Ah, aquilo ali doía demais, né?
0: Nossa, iodo é antigo, hein?
2: Meu joelho que o diga.
0: Aquele roxo?
1: É, não, o iodo é
0: vermelhão.
1: Vermelhão.
0: Vermelhão.
1: Vermelhão.
0: E o roxo, como é que chama? Tem um que é roxo.
2: Iodo?
1: Não, não é iodo.
0: Tem outro nome, roxo.
1: Eu vou lembrar já.
0: É, tem o vermelhão e tem o que é roxo.
1: O roxo, acho que é permanganato.
0: É.
1: Acho que é permanganato.
2: Ah, era potássio, cada coisa.
1: E punha no, pra você fazer escardapé quando ficava com frieira de jogar bola.
0: Nossa. Que nojo. Manda aí.
1: Você não jogava bola na rua?
0: Eu não, era perna de pau, não sabia jogar bola.
1: Então não reclama que os outros jogavam e punham o pé no permanganato.

0: que a gente não...
1: A Nativa é tudo e muito mais amor. Cleiton e Romário, Zé Neto e Cristiano não namora. Já já a gente volta com eles cantando pra você.
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9: A Unesc Xanxerê celebrou os 20 anos do curso de zootecnia em uma solenidade especial realizada no Dia do Zootecnista. O evento reuniu professores, estudantes, egressos e convidados para homenagear a trajetória da graduação e reforçar a importância da profissão para o agronegócio e a sociedade. 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Durante a programação, ex-coordenadores, professores e integrantes do colegiado receberam homenagens, além de um painel com ex-alunos que compartilharam experiências profissionais e histórias vividas na universidade. 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A celebração foi encerrada com um momento de confraternização entre os participantes, marcando os 20 anos de história da zootecnia na UNOESC Xanxerê.
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15: Volta aqui.
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15: 7:02, hora de Brasília.
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15: Oh, tamo aqui, Galinha, Dai, Teles, contigo aí até as 9 da noite, comentando as notícias que estão girando pelos grupos de WhatsApp do Brasil, pelas redes sociais também. Você interage, você comenta, manda o áudio nesse numeral
17: 9198-441-6545.
15: Gostou do numeral, Galinha?
18: Numeral cardinal.
15: Numeral cardial. Manda aí, manda pra gente. A gente já falou aqui do Faustão, que tem um Instagram fake, que ele fica bisbilhotando a nossa vida e a gente nem imagina que é ele que tá lá olhando,
17: de
15: né?
17: De repente, você vai ver um, ô louco, meu! É,
18: a gente comentário... diria, se ele não tivesse feito as cirurgias, que era um olho gordo que tava
17: na gente. É.
15: É verdade. Falamos também aqui da farmacinha, né? Você que tem aquela farmacinha em casa, que se automedica, que é perigoso, tem consequências, não mascare a sua dor, procure um médico. Daqui a pouco o Galinha também tem uma nota muito interessante aqui, né, Galinha?
18: Vamos falar do Psyu, em São Paulo.
15: Psyu aí, tem muita gente fazendo barulho, vai aumentar essa multa aí.
18: Vai pessoal. Diminuir a multa para quem tem... é, comércio,
15: uhum.
18: Mas vai aumentar, vai entrar residência, vai entrar as adegas, quem vende bebida sem nota, a coisa vai engrossar.
15: Isso aí. Andar de salto alto meia-noite no andar de cima vai dar multa?
18: Você deve ser aqueles vizinhos chatos, hein, Fernando?
17: Certeza.
18: Pelo amor de Deus, hein?
15: Não, tô falando que é comigo.
17: Deve ficar reclamando. Olha lá, olha lá.
18: Olha lá, já tá de salto alto. Olha lá. Ó, começou a barulheira.
15: Não tô falando que é comigo.
18: Ah, Fernandinho, deixa o pessoal sossegado.
17: É capaz de gritar. Ei, dormir.
15: Se eu pegar o cabo de vassoura e tacar no teto, eu levo multa?
18: Lógico,
15: levo.
18: Você tá incomodando o outro.
17: É daqueles que ficam incomodando o porteiro. Ó, deixa eu te falar, não, aqui em cima, ó, tá difícil, viu? O pessoal tá andando de salto aqui essas horas.
18: Depois eu vou te dar a solução do assunto quando você quer namorar e a Betina acordou.
15: Tá bom, eu vou cobrar, hein? Depois você me
17: boa,
15: explica. Ah,
17: explica pra ele.
15: Vamos ouvir agora a Isabel, que fala do Faustão. Isabel, é com você.
19: No caso, se eu fosse famosa, eu teria uma conta fake. Mas como eu não tenho, aí eu fico olhando a vida dos outros na minha mesmo.
15: Tá tudo bem, não é? Tá tudo bem. O Jean já está comentando o lance do Psyu, hein? Vamos ouvir aqui.
20: Eu acho engraçado que assim, eles querem... por esse projeto, vai aumentar o valor da multa, mas em época de eleição não tem multa, né? Por que em época de eleição não tem multa? Carro de som fazendo propaganda de político pra cima e pra baixo no som absurdo. Eu não vejo polícia prendendo um som. Agora vai um pai de família que quer curtir um finalzinho de semana, liga um som no carro e sai na rua.
15: Tem horário,
20: perde o carro,
15: né?
20: 5, 6 multa. 5, 6 mil de multa por aí, né? Fora pátio e outras coisas. Mas na época da política pode, né? Carro pra cima e pra baixo de som.
18: Me parece ter um horário.
15: Tem horário, né?
18: Você pode.
15: É, durante o dia você pode.
18: É... Agora vou dizer uma coisa que é um saco se o cara vier com propaganda política no último volume. É como é um saco se o cara vier com música no com som no talo também.
15: Em qualquer horário, né?
18: Em qualquer horário, qualquer horário. Um dos dois, viu?
15: Isso aí. A Maria tá falando aí da farmacinha. Vamos lá, Maria.
14: Eu não tomo remédio. Assim, num evento de tomar. Às vezes o pessoal fala assim, ah, toma isso, toma aquilo. Não, eu já tenho alergia a alguns medicamentos. E mesmo indicado pelo pós médico, eu ainda costumo querer saber, ler receita, ver tudo. Porque eu já tomei remédio errado, já fiquei muito ruim. E aí eu tenho esse receio. Então, já existe os médicos pra quê? Pra isso, né? Pra ver o que a gente tem. Mas... eu conheço muita gente que é assim, minha filha é uma. Você não pode ver uma caixa de remédio ou qualquer coisa que tá mandando pra dentro. E eu sempre avisando pra ela que não pode, né?
15: Segura a mulher, a menina aí.
18: Quem lê bula não toma remédio.
15: Não toma nenhum.
18: Quem lê a bula...
15: nenhum, toma nada.
18: Não toma.
15: Já leu a bula, ô Dai?
21: É, não.
18: Ó, e vou dizer mais uma. Mesmo que você esteja internado, se você não tiver condição, o seu acompanhante, sempre pergunta pra enfermeira o que que ela tá te medicando.
21: Ah, isso é, eu aprendi. Mesmo.
18: Porque o que vem de remédio errado, é meus
15: copinho,
18: amigos...
15: aquele copinho.
18: É, o que que é isso? É. Isso é pra quê? É. Que remédio... Dá uma conferida.
15: Sim.
18: Ai, querida, você me faz esse favor, viu? Senão ela fica um perereco também, né?
21: Isso eu aprendi, deixa tudo anotadinho.
15: Tem que falar com educação, né? Vem aquele copinho cheio de comprimido.
21: Eu já falo, o que que eu tô tomando? Pera aí que eu vou anotar, tá? Aí mando tudo pra Taninha, pra minha amiga.
15: Isso, dá uma bula aí de todos.
18: Mas não, a Taninha é do cartão?
21: Ela é.
18: É aquela que vai me comprar o carro?
21: Ela trabalha no Albert Einstein.
18: Ela vai me comprar.
21: Ela entende tudo
18: Albert
21: sobre isso.
18: Albert Einstein, que em São Paulo?
21: Aham.
15: É sua amiga?
21: É.
18: Ô, Taninha. Eu vou comprar um carro no cartão da Taninha. Eu ia parcelar e falou, comprar. Vixe,
15: que beleza, hein?
18: É, Taninha, hein?
15: Que amigona, hein? Vamos lá. A Bruna também fala da farmacinha.
22: Aqui em casa eu tenho uma farmacinha. Sim, tem de tudo que você imaginar. Tem Dorflex, tem vitamina, tem suplemento e até a maca peruana. Ah, sabe por quê? Porque eu já fui no posto uma vez, no UPA, e chegando lá com dor, o médico me administrou dipirona. Então, eu prefiro ter minha farmácia em casa, porque se for pra tomar dipirona no posto, eu tomo na minha casa.
15: Mas ele é médico, né?
18: Olha, toma um chazinho, tá com o estômago ruim, toma um chá de boldo. É ruim que eu como.
21: Ah, é. Esse é ruim.
18: Mas resolve.
15: É natural, pelo menos.
18: Para ressaca é fundamental.
15: É bom, né? Ai, a sua xará Dayana. Não, você é Dayane e ela é Dayana, mas as duas são Dai.
21: Isso, oi Dai.
15: Ela quer falar.
23: Concordo com o Galinha. Ele falando isso, o meu filho agora, dia 19, né, perdeu o amigo dele de 25 anos, né, AVC hemorrágico, deu dor de cabeça, né. Chegou em casa do serviço todo e a mãe dele levou ele pro hospital e infelizmente, né, veio falecer. Então é assim, você fica com dor de cabeça, medicamento, só não adianta, né? Tem que pegar, procurar o médico, saber o que tá acontecendo, saber se é pressão alta para poder investigar a causa, né? Vamos se cuidar mais, principalmente esses jovens, né? Que às vezes não querem ir no médico, tudo, mas às vezes tem que se atentar ao problema, né?
18: É bom, às vezes, é bom sempre ter aquele aparelhinho de aferir pressão em casa, mesmo que ele não seja extremamente exato, embora
15: você tem uma base,
18: funcione bem. Se você está com dor de cabeça forte, aferir a pressão, ela está diferente de 11/7, vai pro médico.
15: É bom, né? Sempre bom. Tiago também quer comentar aqui.
24: O que gera a farmacinha dentro de casa, muitas vezes... é o remédio que a gente compra quando a gente passa no posto de saúde ou no médico. É, ele vai e fala para você tomar, você tem que tomar 5 comprimidos aí, a cada 2 dias. Aí você vai comprar uma caixa de remédio, vem 20. Aí como que você faz? Você vai jogar fora? É, aí vai ficando em casa. Aí uma próxima vez que você tem a mesma dor, você vai lá e você toma o que tá lá. Porque se vendesse fracionado, aí sim acho que a pessoa não teria a farmácia em casa. Mas a indústria farmacêutica, você vai usar 5, mas tem que comprar 20. Ao meu ver, é isso que mais influencia na farmacinha dentro de casa.
18: É, mas nem sempre a dor é o mesmo remédio.
15: Exatamente.
18: E outra coisa, é melhor jogar fora do que tomar errado.
15: Né? É isso aí. Continua então opinando aí. 9198
21: 441 6545. A Nativa entrou no grupo Nativa.
15: Continua então opinando aí. 9198
21: 441 6545.

0: 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E muito mais amor, Edson Hudson. Papel de homem. 7h16, hora de Brasília. A Nativa entrou no grupo e a Dai quase cai da cadeira. Ainda bem que você tava do lado, Galinha. Ainda bem que o Galinha segurou.
1: É por quê? Porque eu tô que nem o Faustão. Eu fico vendo esses vídeos engraçados.
0: É verdade.
1: Aí eu começo a querer mostrar pra vocês e também eu repasso pra galera.
2: Durante o programa, você que tá fazendo isso.
0: Ela mostrou. Vou contar.
1: No intervalo do seu lado, cara pálida.
0: Eu vou contar o vídeo. Posso contar o vídeo que você tá mostrando aqui?
1: Pode.
0: Posso contar? Posso contar, Galinha?
2: Como é que você vai contar? Conta!
1: É.
0: Ela mostrou o vídeo dizendo por que o homem faz xixi fora da bacia.
2: Por que é Ramira, né?
1: É.
0: Porque, aí não vou contar
1: porque
0: o resto.
1: Porque naquele momento...
2: Não, porque fica aquele barulhinho bem no meio da água.
0: Aí dá uma vibração, desvia, vai pra fora! Pra fora! Vai pra fora.
2: Ai, meu Deus,
1: gente,
2: do céu.
1: Olha,
0: é isso que a Dai faz enquanto toca a música.
1: É cada postagem que eu fico passada.
0: Isso é o engajamento, Dai.
1: Pois é, tô vendo. Tudo por engajamento.
2: Para não ter esses barulhos todos aí, o Psyu, que é programa de silêncio urbano, né? Uhum. Isso aí é a sigla Psyu, em São Paulo, encaminhou para a Câmara dos Vereadores uma normatização, uma lei, onde deve ter algumas mudanças no Psyu. Porque hoje o Psyu só tem autorização de multar estabelecimentos comerciais.
0: Sim.
2: Né?
0: Bares, baladas.
2: Baladas, sim. Essas coisas. Eles querem... E a multa é de 10 a 16 mil reais pro negócio. Eles querem o quê? Isso aí, você pega um bar pequeno, embora o cara esteja errado, né? Mas se ele toma uma multa de 16 mil reais, ele não vai pagar.
0: Não.
2: Ele não vai pagar. Pode esquecer que ele não paga, não tem dinheiro pra isso.
0: Autuado, mas não paga.
2: Então, eles devem diminuir a multa para esses estabelecimentos, mas vai entrar multa dentro dessa nova solicitação para residências, para as adegas, onde se vende bebida sem nota. Uhum. Né? Já deu esses pepinos tudo aí de gente morrendo por tipo de bebida.
0: Bebida batizada, né?
2: E fica aquela aglomeração de música, onde fica tocando funk, um monte de coisa ali, e além da bebida existem outros barulhos e outras coisas que ficam acontecendo.
0: Uhum.
2: Então eles vão atacar também esses lados. Eu acho que é uma medida boa, né? Como tantas outras que saíram, só precisa ser cumprida.
0: Aí tem um
2: só
0: horário,
2: precisa,
0: né,
2: ser fiscalizada.
0: Tem um horário,
2: sim, para você fazer barulho das 22 às 7, você tem que parar.
0: Tem que parar. Mesmo na sexta e sábado, viu, gente?
2: Mesmo na sexta e sábado. Vai acontecer agora Copa do Mundo e os jogos serão à noite.
0: Aí eu quero ver.
1: Aí o barulho tá feito.
2: Agora, quem tem uma criança... Criança pequena.
0: No meu caso.
2: A tua filha, né, já vai entender o que é Copa do Mundo, que é seleção. Mas você pega uma criança.
0: Não é tão pequena
2: menor,
0: assim.
2: Menor.
0: É um bebê.
2: Que não sabe o que e vê aqueles fogos todos estourando.
0: Exatamente.
2: Vai abrir o berreiro.
0: Vai mesmo.
2: Tem os animaizinhos.
1: Eu ia falar isso, também. Os cachorrinhos ficam enlouquecidos.
2: Agora, tampa a vida do cachorro também, né? Que também ninguém vai escutar fogo sem barulho. Mas os animaizinhos sofrem. Então, eu acho que a lei é boa. Eu tenho certeza que tem muito ouvinte nosso que sofre com esse negócio de músicas à noite com barulho, que não consegue, às vezes, chegar em casa com o carro porque não passa pela rua.
0: Tem mesmo.
2: Né?
0: Uhum.
2: Então, espero que a prefeitura consiga colocar e que a Guarda Civil...
0: Tem que fiscalizar,
2: que a Guarda Municipal, uhum, né, possa fiscalizar e autuar mesmo e atuar, né?
0: Então, simplificando...
2: Tem um amigo que foi diretor do Psyu, uhum, que é o Pepe. Ele ainda faz hoje algumas batidas nesses assuntos de funk, essas coisas. E eu vou te falar um perrengue, viu? perrengue porque o pessoal vem pra cima com uma velocidade, eles põem a manada na frente.
0: Ninguém consegue.
2: E como é que você vai fazer? Você vai atropelar todo mundo?
0: É, não dá.
2: Então, vamos pensar nisso, acho que é legal.
0: Então vamos lá, simplificando, diminui o valor da multa para bares e baladas e tal, e aumenta agora o valor da multa também para...
2: Entra
0: né? Para residência,
2: pra
0: adega
2: residência, para adegas, porque isso. Tem muita adega que é dentro da residência, né?
0: Tem. É. Com aquela grade, né?
2: Isso.
0: A gradinha fica lá dentro. Então, ó, comenta com a gente aí o que, que você acha desse assunto. Pode mandar no WhatsApp.
1: 9198-441-6545.

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11: Mais pra você. Nativa, tudo e muito mais. 22 pras 8. Nativa. Hora de Brasília. Seguimos aqui.
12: Eu vou te explicar.
11: Explica.
12: Agora, aproveitando, como é que você resolve o assunto com a Betina?
11: Por favor.
12: Um amigo meu também morava num apartamento.
11: Uhum.
12: Não era muito grande. E tinha uma filhinha.
11: Sim.
12: E ele precisava namorar.
11: Claro.
12: Então, o que que ele fazia? Ele pegava a filhinha. Ele pegava a filhinha dele. E na hora que eles fossem namorar, ele pegava ela e punha ela na sacada. Falava, filha, fica observando aí o movimento, vê o que acontece, e aí você vai falando pro papai. Ela falava, tá bom. Aí ficava lá, ela falava assim, o pai e a mãe namorando lá dentro, ela na sacadinha. Aí ela falava, olha, o seu João do açougue tá indo na padaria tomar café. E o marido e a mulher lá.
11: Sim.
12: Olha, nossa, a dona Bertina, como tá fofoqueira, foi lá na casa da dona Lúcia. Olha, o jornaleiro, fechou já, o jornaleiro já foi embora. E os dois lá. Aí eu falei, olha, o pai e a mãe do Joãozinho estão namorando, estão fazendo amor. O cara falou, o pai veio disso, o pai falou, você tá vendo isso? Ele falou, não, botaram o Joãozinho na sacada também.
11: Ah, boa, muito boa. Muito boa.

0: Você acha que a criança não sabe nada? Dá um nó. Eles dão um nó na gente,
1: botaram,
0: rapaz.
1: Botaram o Joãozinho na sacada. O
0: Joãozinho tá na sacada também. Tá rolando o negócio lá. Boa, galinha. Boa, boa. Ó, esse é o Nativo entrou no grupo. Você vai mandando sua mensagem pro WhatsApp. Tá comentando aqui as nossas notícias. Faustão Stalker. Sabe que é Stalker, né, ô galinha?
1: O que, que é isso?
0: É o cara que fica bisbilhotando lá a vida dos outros no Instagram. Fica lá.
1: Na minha época era fofoqueira, mas aquelas veias. Aquelas veias que sabia a vida de todo mundo. A dona Concheta. A dona Concheta sabia tudo.
2: Ele fica fuçando. E nem é qualquer Stalker, porque ele ainda faz isso com um fake.
0: Com fake.
2: Não é nem com o dele.
0: Nem aparece lá. A gente não sabe se a gente tá. Ele faz com um dos outros, não é nem com o dele, né?
2: Pois é, com outro nome. Com certeza ele vê o nosso, galinha.
1: É com o dele que fazer com o
0: Falamos também da farmacinha em casa. Você que tem um montão de remédio, vai misturando tudo, vai dar ruim, hein? Cuidado, vai dar ruim. Falamos também da lei do psil, que agora é, tem a lei na balada, não pode fazer barulho, no barzinho. Agora vai ter um projeto também pra você na sua casa e na sua adega. Com a multa mais alta ainda. Não fazer barulho aí.
1: E eles vão dar um cabo de vassoura novo pro Fernando.
0: Vão dar um cabo de vassoura pra ficar batendo no teto.
1: A vizinha de cima.
0: Para de andar de salto alto com esse horário. Vamos lá.
1: Não precisa andar de salto alto em casa também, né?
0: Não precisa não. Não precisa. Isso você tem razão.
1: Mesmo que seja assim pra fazer aquele clima e tal, mas é 2 segundos de salto alto também.
0: Dois passinhos.
1: Esse sapato já vira logo.
2: Não, tem que pisar na pessoa, né?
0: Que pisar na pessoa.
1: Mas aí não faz barulho. É. Você sobe.
0: É só um boneco de madeira. Se pisar na pessoa, fazer barulho.
1: Mas o que gosta que se.
0: Mas não faz barulho.
1: Que pisa com salto agulha.
2: Isso.
0: Mas fura o cara, pô.
2: Viu? É, você não vem fazer pra mim assim, é isso. Não, tu deve saber muito bem.
1: Ah, ninguém pisa.
0: Galinha é um cara vivido. Bom, a Vanúzia falou do Faustão.
3: Quem nunca, vai? Fala a verdade. Quem nunca deu uma curiadinha? Eu, particularmente, não tenho. Não tenho Instagram fake. Mas eu peço pra Migles. Ai, dá uma olhadinha ali pra mim. Puxa, pra mim. Então não critico o Faustão, não. Tá certo.
1: Quer saber o que ele tá fazendo, né?
2: É, tem amiga que é melhor que a FBI.
0: É, sabe tudo, né?
1: Quando você olha no Instagram, se você olhar ali no feed, ninguém sabe que você viu, né?
0: No feed, não.
2: Não.
1: Mas se você olhar no story, mesmo que você passe assim...
2: Aí aparece a sua carinha pálida lá.
0: Carinha lá.
2: Então, cara pálido, tá preocupado,
0: deu
2: né?
0: Deu ruim, galinha, deu ruim.
1: Eu não sabia.
0: A carinha no story aparece.
1: E naquele negócio do WhatsApp, que é aquela atualização. Se você só olhasse,
2: também
1: já aparece.
2: Dá pra ver. Você tá fuçando a vida de quem, galinha?
1: Eu só queria saber.
0: Olha o seu lá Instagram pra ver se aparece a cara dele lá. Olha,
2: meu,
0: dá uma olhadinha,
2: Deus,
0: lá.
1: Eu só queria saber pra não.
0: Isso é informação.
2: Mas ele acabou de falar que deu ruim. Ele
1: informação pro ouvinte.
0: É pro ouvinte, informação pro ouvinte. Pra saber que não dá, que vai dar ruim.
2: Cara, a pálida querendo voltar ao passado.
0: O Luiz.
1: Futuro.
0: Fala do psil. Vamos lá, Luiz.
4: A lei do psil é importante, não só para bares, casa de show. Aqui do lado da minha casa tem uma metalúrgica e eles estavam trabalhando até tarde, virava madrugada. E a gente foi lá e eles falaram que pegaram uma grande encomenda, mas a gente falou que não podia. Depois das 10, ou a gente ia chamar a polícia. Aí eles pararam.
0: É, não pode não.
1: É isso aí. Mas eles fizeram a coisa certa. Vai lá, conversa.
0: Sim, é isso que tá
1: fazendo. Não dá. Depois das 10, precisamos dormir. Também tem que trabalhar amanhã.
0: E os caras pararam, tá tudo bem, né? O Irã fala da farmacinha.
5: O que, que diz a rapaziada do Todala Fila, de 5 e de 20, que chega nas farmácias, vende sem receita e vão tomando? E aí, como é que fica? Eu, particularmente, se eu fosse tomar um trem desse que eu nunca nem pensei em tomar, eu consultaria um médico, com certeza, porque a pessoa não deve se auto-medicar, que é como diz o ditado, quem auto-medica não sabe o que tá tomando, pode ser um veneno, né?
0: É isso aí, mistura tudo, dá ruim,
1: também,
0: né?
1: Também, pra você, de 5, de 20, não vai resolver. Isso aí,
2: por isso...
1: só uma melancia resolve o negócio do Irã. Amarra uma corda e joga a melancia nas costas.
0: Boa. Não, fala assim.
2: Por isso que eu não me medico, eu tomo cerveja. Por quê? Porque cerveja cura tudo, meu amor.
1: Você quer ter um bom sono? Toma uma cervejinha antes de dormir.
0: Um vinhozinho.
1: Um vinhozinho. Um vinhozinho
0: dá um sono bom, gostoso.
1: Vinhozinho. É. Uma amiga minha, eu tava com uma pessoa, ela ofereceu uma taça de vinho. Ela falou assim, não, obrigado, eu tenho um problema nas pernas.
0: Na perna?
1: É. Elas doem? Ela falou, não, abre.
2: Eita, gente!
6: Tiago Brava, um violão, uma catuaba e o Jorge. Fala comigo! Bora, Tiago. Assim, ó.

0: Alternativa é tudo e muito mais, música sertaneja. Diego e Victor Hugo, beijei a cura, 11 para as 8, hora de Brasília. É o Anativa, entrou no grupo nessa sexta-feira, sextou, fim de semana tá aí, que bom ter você por aqui. E o que você nos conta agora, Dona Dai 40?
1: Vamos falar da Boca Rosa, Bianca Andrade. Ela já mandou um recadinho antes do Dia dos Namorados pra mulherada. Sabe o que ela falou?
2: Ela falou.
1: Ó, mulherada, nada de sofrer por macho no dia 12 de junho. Ela tá solteira, né? E ela falou que ela aprendeu a não ver a solteirice como falta de alguma coisa. Aí ela falou que ela pretende passar o Dia dos Namorados do jeitinho que ela gosta, que é trabalhando, se cuidando, curtindo a própria companhia. E ela ainda também deu um recadinho falando sobre o Dia dos Namorados, porque normalmente a pessoa fica assim, ai, tô sozinha, ai, tô sozinho, fica triste, chateado. Ela falou, gente, não precisa ser só pra casal, não, o Dia dos Namorados. Você pode sair com a amiga, pode sair sozinho, coloca aquela roupa que você mais gosta, linda, se motiva a fazer alguma coisa, não tem essa. Ou também não precisa ter essa pressão, porque é Dia dos Namorados, eu tenho que sair. Vai descansar, né? Não precisa, ai, eu tenho que ter um namorado. Não precisa. Ela ainda brincou e falou que por ela, ela faria o dia 12 se transformar em Dia do Amor Próprio.
2: Tá sozinha, tá sozinha.
1: Ah, tá, que solteira.
2: Papinho, hein? Também tomou um pé na bunda e não sabe o que fazer. Ah, então você não precisa ficar falando nada. Você vai ficar sofrendo?
1: Eu não.
2: Então acabou. Pra que ficar falando então? Você vai colocar no seu Instagram, não tô sofrendo, tudo vai?
1: De jeito nenhum.
2: Então, é o que ela tá fazendo.
0: Eu quero ver se ela arrumar um namorado até lá, se vai mudar o discurso.
2: Ela vai falar aí.
0: Se vai mudar o discurso ou não.
1: Eu penso assim, se pra gente que tá solteira tá ruim passar o Dia dos Namorados sozinha... Imagina pra quem é corno e vai comemorar.
2: É pior ainda.
0: Esse é pior. Esse tá
2: e
0: lascado.
2: Eu quero lembrar vocês que um jantarzinho assim, médio, com um vinhozinho.
0: É, carinho, hein?
1: Não, vai, engraçado.
2: Vai pro motelzinho depois.
1: Engraçado do Dia dos Namorados.
2: Vai gastar mais de milhão.
0: Vai mesmo.
1: O melhor do Dia dos Namorados é que, assim, você ali naquele dia, você fica sabendo de gente que nem sabia que tava namorando, né? Vai aparecendo casais por todo lado. Gente que você, ó, nem imaginava. Acha que a pessoa tá solteira, a pessoa não tá. De repente aparece alguém.
2: Repente,
1: é o dia do amor.
2: De repente você olha, você fala, ih, peguei, ela tá namorando?
0: Não vai sair com você hoje porque é a dor de cabeça? Não, tá namorando. A dor de cabeça, né? Hoje? Não, tá namorando.
1: Mas assim, eu concordo com ela nessa parte também, porque tem gente que fica se cobrando demais,
0: não,
1: né?
0: Precisa também.
1: Ai, porque é dia 12, dia dos namorados,
0: precisa,
1: nossa, não. Eu tô sozinho. Olha. Não, aí eu concordo com ela, vai curtir sua própria companhia, pega as amigas,
2: existe.
1: Vai fazer alguma coisa, eu mesma. Eu vou com galinha.
2: Ah, mas que vai comigo, o quê?
0: Ela tá se convidando.
1: Eu vou sim com galinha pro show de Edson e Hudson.
2: Em São Paulo,
1: São
2: tá lá?
1: Paulo no Vila Country?
2: Ó, eu vou dizer uma coisa. Tem datas que é muito pior do que o Dia dos Namorados.
1: É.
0: Cite uma.
2: E você está sozinho.
1: Dia de finados, você morre,
2: Natal,
1: papai? Não, né?
2: Natal. Ano novo.
1: É, dia de pior, finados.
0: Mano, pior.
2: O que que tem? Você morre?
1: É, então
2: você
1: morre? Não, né?
0: Não morre.
1: Ai, deixa eu morrer porque é dia de finados. Não, né, gente? Eu acho que é isso.
0: Mas o Galinha falou bem. Natal, ano novo, é muito pior.
2: É muito pior do que você estar só do que no Dia dos Namorados.
0: Ainda mais que vai cair numa sexta, meu. Vai curtir.
2: Vai,
1: aí dói um pouco.
0: Não, pô, vai curtir.
1: Plena sexta-feira à noite.
0: Junta a galera
1: dia
0: e vai.
1: Dia dos Namorados. Ah, eu não tô nem aí. Eu pretendo sair com galinha e ir lá curtir. Mas também, se não tivesse esse evento pra ir, eu passaria de boa com o Floquinho, com o Leozinho.
2: A cervejinha.
1: O Biel não mais, né, que ele já namora.
2: A cervejinha.
1: Opa, uma cervejinha, uma porçãozinha, Floquinho e meu amorinho. Preciso de mais o que,
2: é
1: gente?
2: É como você vai ficar.
1: Vou nada. Eu vou com você, galinha.

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0: Nossa, tá cantou a música inteira
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0: aqui.
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0: Como assim, pô?
1: É isso mesmo.
0: Não, fala assim,
2: sou
0: não.
2: Eu imagino. Alô, galera, sou Eduardo Costa e eu também sou muito mais nativa. Só...

na sua noite de sexta-feira, tem Love Songs, aqui na Nativa. E no Love Songs de hoje, você...

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6: A decisão da União Europeia em vetar a importação de carne brasileira vem gerando forte repercussão. A restrição passa a valer no dia 3 de setembro. Se não for revertida até a data limite, a perda anual será de cerca de US$1,8 bilhão para os exportadores brasileiros, segundo números do Ministério da Agricultura. A medida pode afetar exportações de aves, ovos, mel, peixes, equinos e produtos derivados de origem animal. O ministro das Relações Exteriores do Brasil, Mauro Vieira, afirmou logo após o anúncio que as questões sanitárias que levaram à decisão da União Europeia já estão sendo discutidas e tudo deve ser resolvido em breve.
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10: Seguimos por aqui até as 9.
11: Vamos lá. Pode ficar aqui dentro, Lucê. Faz a dancinha.
10: Como é que é o negócio aí?
11: Aqui é que a Dulce dançasse aqui, porque sexta-feira ela Tô toda animada, dona.
12: Ah, ela dança.
11: A nossa gerente, a Dulce. A Dulce Maria. Toda animada era sexta-feira.
10: Sexta-feira mexe com a gente, né?
11: Uma dançada, acho que ela ficou assustada com o Fernando, né?
10: Não, pô. É.
12: Você não acha que hoje você tá muito boca de sacola? Não? Hã? Tá entregando todo mundo hoje?
10: A Dulce é parça, deixa ela quietinha aqui, pô.
11: A Dulce é a gerente.
12: Maravilhosa. Te amo, Du.
10: Beijo, Dulce. Beijo, beijo. A gente continua aqui até as 9 com a Nativa entrou no grupo. E você segue participando pelo nosso WhatsApp. E queremos a tua opinião neste número:
12: 9198-441-6545.
10: Falamos do Faustão, que tá stalkeando a galera com Instagram fake. E o Márcio. Já foi o Márcio aqui? Peraí, a Andréia. Andréia quer falar da Blitz do Psyu. Vamos lá.
13: Sobre esse tema das multas, eu acredito que tem que mexer no bolso mesmo e fechar mesmo as adegas, até porque eu não bebo, né? Então, pode fechar todas as adegas do mundo inteiro. E essa questão do barulho, ai, é Simancol, né? Tem gente que não tem Simancol, tem que mexer no bolso mesmo.
10: Valeu.
11: Ah, mas aí não vale, né? Você não bebe...
12: É, também...
11: Então eu não tomo leite e eu vou fechar as padarias.
12: Isso.
10: Claro que não. Mas valeu a sua opinião. Valeu não. A opinião.
12: Desejar isso aí foi sacanagem.
11: Eu acho só que as pessoas têm que respeitar o direito do outro. O meu direito termina quando começa o do próximo.
10: Claro, exatamente. Né? Exatamente.
11: Mandar matar as vacas, mas, cortar ó, a teta delas pra não dar mais leite. Não.
12: Essa da padaria foi maravilhosa. Eu não bebo leite, eu vou mandar fechar as
10: padarias. Não, não é por aí que funciona. Rosana, vai falar do Psyu.
14: Tem a lei daqueles estouros de moto, um radar que o prefeito tá pra colocar, e tem esse negócio aí, a lei do barulho, gente. Aqui em casa tem um autista TDAH, o Cadu, que é fã de vocês aí, tem 11 anos, tem, entendeu? Essa,
11: Cadu.
14: Nossa,
11: Cadu.
14: O Cadu fica muito nervoso. Beijo, com um Cadu. Som muito alto, barulhada. Aqui perto de mim tem uma comunidade que solta muito fogos, entendeu? E tem essa lei, funciona aqui quando a gente liga, viu? Eles vêm e pedem pra baixar o som. Tinha uma igreja aqui perto de mim, que, pelo amor de Deus, parecia que eles estavam orando dentro da minha casa. Graças a Deus, a lei funciona aqui na minha cidade.
10: Que bom.
12: Um beijo todo especial pro Cadu, né?
11: Um beijão. Realmente a pessoa com TDAH sofre muito com barulho. Agora eu quero lembrar o pessoal da igreja que Deus não é surdo.
12: É.
11: Pode rezar baixinho, tá? Porque Deus não é surdo.
12: Mas tem igreja que
11: não precisa
12: que realmente...
11: gritar.
10: Tem igreja que
12: é
10: faz
12: uma gritaria.
10: Faz barulho.
11: Gritaria é outra coisa, tá?
10: Não.
12: Mas tem.
10: Gritaria, você pega a vassoura e taca assim no teto. Tu, para com isso. Márcio, da farmácia. Fala, Márcio.
15: Essa questão aí de uma farmácia em casa, a minha cunhada, ela era técnica de enfermagem e automedicava. Acabou tendo um AVC, faz 3 anos. Está se recuperando agora, foi em 2023. Tomem cuidado, pessoal, não façam isso, não auto-se-mediquem, procurem um médico.
10: Isso aí, Márcio.
11: Como é que pode? A pessoa é técnica de enfermagem, gente.
10: Pois é. Sabe o que está fazendo, né? Deveria saber, pelo menos. Tatiane fala do Psyu. Vai lá, Tati, conta aí pra gente.
16: Eu torço para que dê certo, porque aqui onde eu moro é uma baderna. Abri uma adega na esquina que, meu Deus, eu costumo dizer que quem criou a adega foi o diabo, não é possível, porque olha, a galera que nem mora aqui vem pra cá beber e aí fica até as tantas fazendo escândalo na rua, fazendo barulho, chutando garrafa, gritando, brigando, então assim, é bem complicado, fora as residências também. Que os vizinhos abrem a garagem e ficam fazendo barulho com moto, som ligado no talo. Olha, é complicado, viu? Eu torço muito para que dê certo isso, porque é difícil demais ter vizinho mal educado.
11: É isso aí, isso é uma questão de educação mesmo.
10: Né? Vamos lá. A Kelly também quer falar.
17: Primeiramente, meu marido é policial. Sobre não poder fazer barulho, na verdade não pode incomodar ninguém em horário nenhum. A multa sim, que nem vocês falaram, tem um horário pra isso. Mas barulho não pode ser feito
10: bom
17: em nenhum
10: senso,
17: momento.
10: Né?
17: A partir
10: bom
17: do momento
10: senso.
17: Que você tá incomodando o outro pode chamar a polícia e pedir pra acabar com o barulho, a polícia vai ir e todos os procedimentos. Então, assim, geralmente a polícia nem vai mais. Quando vai, tem que usar de força, aí vai sair tudo quanto é jornal, tudo quanto é revista. Ai, a polícia é violenta. Então, de verdade, eu não sei como é que funciona.
10: É isso aí.
11: Realmente você não pode. Se você estiver aqui durante o dia
18: berrando na sua casa e o seu vizinho do lado botar uma música do tamanho do elefante, ele pode chamar a polícia. A polícia não pode autuar.
10: Uhum.
18: Mas ela pode pedir o bom senso de você diminuir os decibéis, alguma coisa assim. Agora, gente, é tudo uma questão de bom senso. O seu direito termina quando começa do próximo. Se seguir essa regrinha,
10: pronto, dá tudo
18: facilita
10: certo.
18: A vida.
10: Facilita.
12: Mas infelizmente o pessoal não tem empatia, né?
10: Bom, a Vanessa falou da Boca Rosa, né? Pra quem chegou agora.
18: Boca Rosa? Não é Book Rosa, não?
12: Boca Rosa.
10: Book Rosa é outra coisa.
18: É, o pessoal lá em Brasília que tava usando, né? O Book Rosa. É,
10: exatamente.
18: Com o meu dinheiro, esse sapato
10: tá bom. Com o nosso dinheiro.
18: Vagabundo.
10: Boca Rosa desceu além aqui no Dia dos Namorados.
18: Tá sozinha.
10: Que tem que ter amor próprio, tá que ela vai ficar sozinha.
12: É, que não tem essa de ficar sofrendo por conta de homem.
10: Que Boca tá feliz.
18: Rosa. Boca Rosa. Quebrar seu galho, Deus namorado.
12: O quê?
18: 9198-441-6545. Galinha, pode mandar aqui.
10: Manda pra... Galinha.nativa.
12: Você não vai, não. A gente já tem compromisso.
18: A gente quer, cara, pálido.

0: 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Maiara e Maraísa, Marília Mendonça, 10 corações. 8h17, horário de Brasília. A Nativa entrou no grupo com a sua participação. Muito importante, a gente quer a sua opinião sobre as notícias. 9198-441-6545. Você que nos ouve agora em seu veículo, né, indo viajar, você que está nas ruas da cidade, você que está em casa descansando, se preparando para mais um final de semana ou se preparando para cair na noite.
1: Você que está trabalhando no seu veículo de aplicativo, também, no seu táxi, no seu ônibus, na sua lotação, no caminhão, aonde você estiver.
0: Na rua, na chuva, na fazenda, na casinha de sapê.
1: Ah,
0: obrigado.
1: Uma casinha de sapê.
2: Ô, galinha, tem uma fofoquinha. Ai, tô até coçando aqui pra falar.
0: Conta.
2: Lembra
0: conta,
2: da dona Terezinha, mãe do Belo?
1: Conheço,
2: que
1: minha amiga.
2: Mora ali sua com a Graciane, amiga. Quer dizer, morava.
1: Ué, ela não morava com a sogra?
2: Morava com a Graciane, né?
1: É.
2: A mãe do Belo. Pegou as coisas dela e foi embora.
1: Mas deixou a velha na casa, então.
0: A Graciane foi embora?
2: A dona Terezinha pegou as coisas e foi embora.
0: A dona Terezinha.
2: Será que ela ficou assim porque a Graciane tá namorando? Será que ela, no fundo, no fundo, ela pensava que então, ela ia que voltar com o Belo?
1: Será que a Graciane fala assim, dona Terezinha, dá pra só desocupar, por favor?
2: Que agora eu preciso da minha liberdade?
0: É a privacidade,
2: será?
0: Né?
1: Gente, eu vou dar pra sabe a Dulce?
0: Sim,
1: nós
0: a Dulce.
1: Falamos aqui, eu vou dar pra ela de presente de aniversário, eu já sei o quê. Eu tô com o óculos dela aqui, e o que eu vou dar pra ela de aniversário é um pastor alemão.
0: Por quê?
1: É o guia, né?
0: O guia.
2: Bichinha, é, não enxerga.
0: Labrador, não é?
1: Labrador também.
0: Labrador. Tá bom. Olha, vamos lá debater então com a gente? Vamos lá dar a opinião aqui?
1: Bora!
0: A gente não falou da Boca Rosa, a gente falou, mas não colocou a opinião da ouvinte agora há pouco. Vamos lá, ô Vanessa, pode opinar.
3: Bom, eu tô solteira há mais de 4 anos. Vivo muito bem estando solteira. E é opção minha não tá com ninguém, porque eu tenho a minha liberdade. Adoro viajar, adoro pegar meu carro, pegar a estrada. Não tem ninguém que me prende, ninguém que enche o meu saco. Ai, não vai, não quer ir. Às vezes a pessoa não quer ir também, não quer que você vá. Se você vai, fica aquela cara fechada. Enfim, assim, pra mim, lido muito bem com essa parte da solteirice.
1: Viu? É a solitude, não é a solidão.
0: É, mas também um relacionamento não precisa ser uma prisão, né, gente?
1: É, tem que ser a solitude, né? Eu acho que o relacionamento é muito bom quando é na sua casa e pau na máquina. É verdade.
0: Opinião dele, ué.
1: Vai.
0: É a opinião dele. Importante é existir o amor, a cumplicidade, o companheirismo.
1: Você mora, por exemplo, numa cidade igual São Paulo, você tendo uma namorada na Zona Leste e você morando na Zona Oeste, tá ótimo.
0: Longe, né?
1: Não vai se achar nunca.
0: Você dá uma garoa, você fala, não, é muito...
1: Ah, não dá pra ir. O trânsito virou um inferno.
0: Vou ficar preso no trânsito. A Jane fala da farmácia.
4: A gente não tem que ficar se automedicando com remédio, pílula, né? Comprimido, essas coisas. Porque é muito perigoso, né? A gente ficar tomando remédio. Qualquer dorzinha tá tomando dipirona, tomando paracetamol, Dorflex. Eu prefiro tomar chá. Tá com dor de estômago? Taca boldo. Tá com gripe forte? Chá de guapo, alho, cebola, guapo. Gente, tem um monte de coisa que serve para curar a gripe, um monte de folha, folha de abacate, folha de amora, tem várias folhas que se você pesquisar no YouTube, você vai ver que melhora bastante.
2: Maravilhosa, falou todos os chás que a minha avó já fez
1: para
2: mim.
1: E tem outra coisa que é fundamental, 90% da medicação vem tudo desses chás, dessas folhas, dessas coisas
2: todas.
0: É isso aí. Angelina quer comentar também.
5: É o seguinte, esse negócio de tomar medicação é muito complicado. Eu acordei às 4 horas da manhã, tem uns 3 meses atrás. Tomei Dorflex num copão de água, porque eu estava sentindo uma dor no peito, assim, no tórax. E eu estava infartando. Então, pra mim, eu praticamente cheguei no hospital, assim, completamente desorientada. Por quê? Por conta de que eu tinha que ir no médico. O Dorflex só piorou, mas piorou de uma maneira que eu já estava, assim, dizendo coisa com coisa. Tipo, já fugiu a minha mente, entendeu?
0: Uhum.
5: Então, o certo é não tomar nada.
0: Boa. Ainda bem que deu tudo certo.
2: Graças a Deus.
0: Isso aí.
1: toma um chazinho, vai até o médico.
0: E pronto, né, galinha? Resolve. Melhor,
1: é de madrugada, dor no peito é uma coisa que você não deve brincar.
0: Uhum. Bom, a Nina quer falar da Boca Rosa também.
6: Pô, Dai, olha, eu namorei 5 anos com o Zé Mané. E todos os dias dos namorados eu sempre passei sozinho, porque ele era anti-romântico.
0: Anti-romântico.
6: Olha, e agora eu tô solteira e vou passar de novo o dia dos namorados sozinha. Então, qual a diferença faz ter namorado? Eu, hein?
2: Aí ela falou tudo, porque às vezes você tá namorando, mas você tem que ficar cobrando o mínimo, né? Tem que ficar vivendo de migalhas. Então, a melhor coisa é estar sozinha.
1: É.
0: O galinha cochichou, causa própria, deu pra ouvir.
1: Não, o que eu tô dizendo é o seguinte: o ouvinte falou que se namorou com o Zé Mané 5 anos e passou sozinho dentro dos namorados, não foi?
0: É, falou.
1: Será que ele também?
0: Aí!
2: Ainda bem que é ex.

0: 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Natan, Zé Vaqueiro, aproveita que eu tô obrigado. A Nativa entrou no grupo, segue aqui. E a gente quer a tua opinião sobre as notícias que falamos agora há pouco, hein? A notícia do Faustão, que tem um Instagram fake só pra bisbilhotar na vida dos outros, né, Dai 40?
1: Ah, é, né? A maioria das pessoas tem. É. Mas, gente, ó, pra que isso? Tá perdendo tempo.
2: Você quer ver alguém? Fala pra pessoa, cara, que vem. Seja franco, vai de frente.
0: Falamos também, oi.
1: Aí terminou, às vezes, um relacionamento, você vai ficar lá fuçando a vida da pessoa pra quê?
0: Curiosidade.
1: Mas pra quê? Vai te fazer bem?
2: Vai fazer mal.
1: Vai fazer mal, exatamente. Deixa pra lá, esquece.
2: Isso aí é que nem ver aqueles franguinhos na... na porta da padaria, televisão, fica virando.
0: Televisão de cachorro.
2: Você pensa, né? Pra pegar.
1: É, e outra, você não tem que virar a página. Você tem que queimar arrancar. O livro logo.
2: Arrancar.
1: Pare, esquece o problema. E morreu.
2: Quem rabisca a agenda, não esquece nunca, não.
0: É. Tem que rasgar, jogar fora.
1: Já queima o livro todo.
0: Taca fogo na agenda. A agenda velha.
2: Quem nunca foi o bagulho louco na vida de alguém, ó?
0: 91984416545. Você vai falar também, se você quiser, sobre a farmacinha em casa, o perigo de ter a farmacinha em casa e fazer a automedicação sem consultar os médicos. Fala também da Boca Rosa, influenciadora Bianca Andrade, que diz que vai passar o Dia dos Namorados sozinha, quer almoçar de macho. Foi isso que ela disse, não é?
1: É.
2: Acho uma macha.
1: É ninguém chorando por causa de macho.
0: Isso.
1: É. No dia 12.
0: Isso.
1: Também, mas não, que também tá certo, né, gente?
2: Que não tem macho. Se tem um relacionamento com uma outra mulher.
1: Isso. Também não quer chorando, não.
0: Sem choro.
1: O importante é você não ficar chorando por causa de ninguém, entendeu?
0: Sem choro.
2: Ela deve estar advogando em causa própria.
0: Pode ser.
2: Deve estar no sofrimento.
1: Será, galera?
0: E falamos também sobre o PSIL, que agora tem um projeto de lei aí para multar as residências e adegas que fazem barulho também. A multa vai ser alta. Então dê a sua opinião,
1: 9198-441-6545.
0: Já a gente volta, hein? Com eles cantando para você, ó.
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0: Voltamos, galinha.
1: Como o Pavarotti treinava.
0: Vai lá.
1: É a última nada do programa.
2: Aê! Bonito.
0: Foi bem, hein, galinha? Gostei, hein? Cada vez melhor, mais afiado, hein?
1: Mais o quê?
0: Afiado.
1: Ah, que susto.
0: Afiado. 9198-441-6545. Siga com a gente aí. Vamos falar da Boca Rosa Bianca Andrade sobre o Dia dos Namorados que está chegando.
2: Namorar pra quê?
0: Ela não quer namorar. Ela falou que tá bem com ela mesma.
2: Isso.
0: Ela se vira lá do jeito dela.
1: Tentei me... Ela não tá, não.
2: Ela não tá, não.
0: E quer saber de macho pra encher os pacová dela e bora lá. Vamos lá, Mar...
1: Você vai ter também uma companhia ou masculina ou feminina pra encher o saco, mas vai sozinha pro restaurante mesmo.
2: É,
1: vai
2: isso
1: mesmo.
2: Aí, ó, deve ser trauma. Por isso que ela tá assim, traumatizada, coitada. Aí,
1: trauma do coitado
2: agora
1: que tava com ela.
2: Ela prefere estar sozinha.
1: Trauma do coitado que tava com ela. O problema é ser chata que é o cão.
2: Não, não
1: ela,
2: é nada.
0: Ela namorava o... Ela era casada ou namorava o Fred, né? O Fred,
2: isso, eles têm
0: Fred
2: um filhinho
0: Bruno.
2: Junto. O Guduco!
0: É, depois...
2: Cadê o Guduco da mãe dele?
0: Depois do Fred, ninguém
1: Meu
0: mais.
1: Meu Deus, isso piora.
0: É.
2: É sério.
1: Só pior.
2: Tem um meme dela que ela fala: cadê o Guduco da mãe dele? Da mãe dele. Cadê o Guduco da mãe dele?
0: Seria o Guduco da mãe dele?
1: Gente,
2: é o
0: filho?
2: É um bebezinho gostosinho.
1: Gente, ó. Eu acabei de receber uma ligação aqui do psiquiatra dela. Ele pediu pra não contrariar.
0: Deixa ela falar,
1: pode,
0: né?
1: pode piorar tudo e tem que lembrar de uma cadeira, uma camisa de
2: porra. Medicada, meu amor. Medicada. Duas gotinhas de dia, duas gotinhas de tarde, duas gotinhas de noite.
0: Vamos ouvir a Marli. Fala, Marli.
3: Eu acho o seguinte, eu estou sem namorado há alguns anos, não estou sentindo falta, e eu penso assim, se eu passo o dia dos finados sem um morto, por que eu não posso passar o dia dos namorados sem um namorado, né? Eu vou curtir o meu dia sozinha, como eu já faço há muitos anos. Dai, tamo na mesma, tá?
0: Aí, ó.
2: Tamo junto, sua linda. Não... Dia 12 estaremos aqui, ó. Solteiras.
1: Fica sozinha, não, sai. Se te fizer mal, sem qualquer tipo de pensamento, sai, vai encontrar na casa de uma amiga.
2: Que dia é hoje?
1: É uma sexta, vai querer uma 22. Sexta-feira.
2: Não, hoje é dia 22 de maio. Calma, gente, tudo pode acontecer.
0: Tudo pode mudar, no balanço das
2: até
0: horas.
2: Até dia 12 de junho?
0: É, tem tempo, né?
2: Pode acontecer um milagre.
1: É.
2: Deus pode olhar e falar, minha filha, agora é o seu momento. Tá aqui, ó.
1: Então,
2: um
1: já,
2: homem de verdade pra
1: já
2: você.
1: Já esquece que você é comigo 12 de junho, então. Você já acertou teu...
2: Não, mas calma.
1: Não. Você viu como é que é?
0: Uma esperança,
1: eu já fui trocado.
0: É, tá vendo? Neuza, quer falar também? Oi, pode falar.
2: Se decida.
0: Fala, Neuza.
4: Olha, pra mim, dia dos namorados não vai fazer diferença nenhuma. Acho que até me acostumei, né? Porque tantos anos sozinha, que mesmo casada era sozinha dia dos namorados,
0: aí.
4: Né? Então não vai fazer diferença, aí. Não. É de estar mal acompanhado, melhor estar sozinha.
0: É isso, né?
2: E acontece muito isso, né? Muitas pessoas estão em relacionamentos, mas no fundo estão sozinhas. E isso é triste. Isso é pior do que estar solteiro.
1: É verdade. É verdade. Eu não entendo isso.
0: O quê?
1: Se ela estava sozinha 20 e poucos anos junto no dia dos namorados, onde estava o marido dela nesse dia?
0: Então, pois é, dormindo.
2: É.
1: Ah, com quem?
2: Apesar quando o povo fala assim, ai, você tá solteiro, eu falo, solteiro é uma palavra muito forte. Eu tô sozinha. Porque solteiro é quem tá procurando alguém. E a única coisa que eu tô procurando nessa vida é paz, galinha.
0: Vamos lá, o Aloysio falou do Psyll aqui. Vamos ouvir o Aloysio.
5: Então, se o Psyll funcionasse, seria bom, seria ótimo. Eu quero ver se fiscais da prefeitura, polícia, vão entrar lá na quebrada pra fazer baixar o som numa casa, desligar um paredão de som. Igual acontece em todas as quebradas aí. Eu moro ali na região do Guarapiranga. A 1 quilômetro da minha casa, os caras ligam o som sexta, sábado, domingo e às vezes segunda-feira à noite. Numa casa lá que estremece a minha casa 1 quilômetro depois. Então, tomara que funcione.

0: Bonner. A notícia é boa, eu quero ver funcionar.
1: Você lembra o vereador que você votou?
2: Tem que cobrar.
1: E o prefeito que você votou? Cobra ele.
2: Cobra lá.
1: Manda e-mail, manda WhatsApp, em vez de ficar só vendo as coisas no WhatsApp e tal, no Instagram. Cobra o prefeito. Cobra o vereador.
2: Ué. É isso aí. Boa, galinha.

0: 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Simone Mendes e a Saudade Proibida.
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0: Vamos dar dinheiro aqui, vamos lá? Vamos lá.
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0: 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Semana que vem vai mudar a música.
4: Mas a música continua na programação. Sim, da Nativa, é. Porque é um musicão.
0: Exatamente.
4: Peçam ela, essa música pelo WhatsApp, por tudo quanto isso. É lugar aí. Ó, é musicão.
0: Me faz te odiar, Jean Giovanni, Bruno e Marrone. Agora quem cantou aí vai se dar bem aqui.
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0: Vai lá, de novo.
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0: Aê, Patrícia! Patrícia Gonçalves Ribeiro ganhou R$500.
6: Arrasou! Quinhentão, hein? Então, parabéns, Pati.
4: Uma sexta-feira.
0: Já pensou?
4: E, querido, que dia é hoje?
0: 22.
4: Acabou, amigo. Dinheiro já foi.
6: Nossa, presentaço.
0: Parabéns, Patrícia. Parabéns a todo mundo. Obrigado você que participou, interagiu. Acabou amanhã. Não, segunda-feira tem mais.
4: Eu já sei, mas não vou dar spoiler.
6: Não? Fala. Não
0: pode falar. Fala, galinha.
4: Não pode.
0: Não?
4: Não.
6: Só tá bom,
4: falar não, vai ter que ouvir na segunda-feira e cantar.
0: Tá bom. Um beijo, bom final de semana. Amanhã eu tô aqui. Você tá aqui amanhã também?
6: Eu volto no domingo às 2 da manhã. Então, boa noite, Teles. Boa noite, Galinha. Boa noite, ouvinte. Um ótimo final de semana.
0: Valeu. Amanhã eu tô aqui no final da tarde. Beijo, Galinha. Beijo, gente.
4: Tchau, Daizinha.
6: Beijo, tchau.
4: Tchau, Fernando. E meninas, não me tenham um pingo de juízo.
6: Pode deixar.
0: Tá feito.
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10: Olá, a hipertensão é chamada de assassina silenciosa, porque nem sempre dá sinais. Meça sua pressão regularmente, o ideal é abaixo de 12/8. Reduza sal na comida, pratique exercícios e mantenha um peso saudável. Evite álcool em excesso e cigarro, que pioram o quadro. Medicamentos prescritos pelo médico são essenciais, se necessário. Sinais de alerta incluem dor de cabeça e tontura. Não ignore. Proteja seu coração hoje para um amanhã melhor.
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